0: 105 reais. É uma nova modalidade do Desenrola, o Desenrola MEI Pequeno Valor. Quem aderir paga uma entrada correspondente a 5% da dívida sem desconto. O valor restante tem desconto de 50% e pode ser pago em até 55 parcelas mensais. Mariana Correia, coordenadora geral da Dívida Ativa da União e do Fundo de Garantia do Tempo de Serviço, explica que a nova modalidade deve alcançar mais de 3 milhões de pessoas.
1: A gente focou nesse universo que parece pequeno, né? Mas que representam 3,6 milhões de microempreendedores individuais que possuem essas dívidas e que agora vão ter a chance de retomar suas atividades sem pendências perante a Procuradoria da Fazenda.
0: Além da criação da nova modalidade, o governo prorrogou o prazo do Desenrola MEI já existente. A modalidade que atende microempreendedores com dívidas de até 20 mil reais junto à União fica disponível até 29 de janeiro de 2027. Nesse caso, podem ser abatidos todos os valores de juros, multas e encargos. Com isso, o valor do débito pode ser reduzido em até 70%. A coordenadora da dívida ativa, Mariana Correia, destaca que as adesões a esses planos de negociação podem ser feitas pela internet.
1: O procedimento é 100% online, via Regularize. O contribuinte consegue entrar lá dentro, consultar a sua dívida, simular os descontos máximos aplicáveis àquela dívida, verificar se ele tem condições de aderir àquele acordo e concluir aquela negociação 100% digital em coisas de minutos.
0: O endereço para aderir às modalidades do Desenrola MEI é www.regularize.pgfn.gov.br. Reportagem Gabriela Noronha.
2: Vítimas de violência doméstica que forem afastadas do trabalho por medida protetiva terão a renda garantida.
3: A medida terá validade por até 6 meses e garante também o pagamento a mulheres sem vínculo previdenciário.
2: O governo federal seguiu o parecer da Advocacia Geral da União após o entendimento do Supremo Tribunal Federal sobre a Lei Maria da Penha.
4: O parecer da Advocacia Geral da União garante a mulheres vítimas de violência doméstica o afastamento remunerado do trabalho por até 6 meses, desde que determinado pela Justiça como medida protetiva. Esse afastamento já era previsto na Lei Maria da Penha, mas a norma não especificava quem pagaria o salário da trabalhadora nesse período. A incerteza sobre o recebimento da remuneração fazia com que muitas mulheres tivessem de optar entre a segurança e o próprio sustento, como destaca a ministra substituta das mulheres, Eutália Naves.
5: Um passo muito importante para que nenhuma mulher precise escolher entre proteger a própria vida e garantir a sua sobrevivência econômica e muitas vezes também da sua família.
4: O parecer da AGU segue entendimento do Supremo Tribunal Federal, que em junho esclareceu que o empregador é responsável pelo pagamento dos 15 primeiros dias de afastamento e o Instituto Nacional do Seguro Social, INSS, pelo restante do período. Nos casos em que a mulher é contribuinte individual, facultativa ou seguradora especial, o INSS vai pagar o benefício integralmente. Já para as mulheres que não são seguradas da Previdência, o pagamento terá natureza assistencial. A presidente do INSS, Ana Cristina Viana Silveira, destaca que bastará a decisão judicial para que o Instituto faça o pagamento.
6: O INSS tem a responsabilidade de assegurar que esse direito chegue a essas mulheres com agilidade, respeito e sensibilidade, especialmente para mulheres que enfrentam a violência doméstica.
4: Após a publicação do parecer da AGU, o Ministério da Previdência Social e o INSS terão até 15 dias para regulamentar o pagamento. As dúvidas podem ser tiradas pelo Disque 135 do INSS ou pela Central de Atendimento à Mulher, o Ligue 180. Reportagem Luana Karen.
3: E quando o assunto é proteção e garantia de direitos da mulher, o dinheiro que chega todo mês também faz diferença.
2: E por isso que o Pix Pensão foi criado, para facilitar o pagamento e o recebimento da pensão de um jeito mais simples e seguro.
3: Vamos entender mais sobre a medida que começa a valer no ano que vem. O Pix Pensão entrará em vigor em julho do ano que vem. A medida altera o Código de Processo Civil para permitir o pagamento de pensão alimentícia de forma automática, via Pix, conforme decisão judicial. Antes da sanção da lei, o pagamento dependia exclusivamente de quem devia a pensão, que podia optar entre transferência manual, boleto ou desconto em folha de pagamento, no caso dos assalariados. Juliana Hernandes Cores, coordenadora-geral de Políticas de Cuidado da Secretaria Nacional de Autonomia Econômica e Política de Cuidados do Ministério das Mulheres, detalha a mudança.
7: A gente tem números que mostram que as mulheres, principalmente mulheres, ficam sem a garantia dos seus direitos, como é exercido o direito hoje. 90% dos pedidos de execução de alimentos não são constantes, então a gente entende que o Pix-Pensão vai facilitar aí não só a tramitação judicial, mas a tramitação bancária também.
3: As mães ou responsáveis legais que detenham a guarda de crianças e adolescentes beneficiários de pensão alimentícia poderão solicitar o Pix-Pensão a qualquer momento do cumprimento da sentença. Para isso, será preciso procurar um advogado ou defensor público, acessar o processo judicial onde a pensão foi definida e pedir o Pix automático. O interessado precisa informar nos autos os dados bancários, agência, conta e chave Pix cadastrada, tanto de quem recebe quanto de quem deve pagar. E só então o juiz vai expedir a ordem eletrônica para que o sistema bancário agende o pagamento, como explica o advogado especialista em direito de família, Marcelo Lucena.
8: Então, a parte devedora, independente de sua vontade, ela vai receber uma ordem judicial, né, em sua instituição financeira, e naquela data que o juiz determinar ou no acordo que foi feito e homologado pelo judiciário, naquela data fixa, será cadastrada uma ordem judicial para que se transfira de forma automática o valor referente à pensão pelo tempo que ficar determinado.
3: Por se tratar de decisão judicial, o Pix da pensão alimentícia só poderá ser cancelado ou alterado a partir de nova manifestação da Justiça. Reportagem Graziele Bezerra.
2: E a partir de hoje, o pagamento via Pix por aproximação pode ser feito para valores acima de R$500.
3: Para mudar esse limite, a pessoa deve procurar o banco onde realiza a transação e solicitar a nova quantia máxima que o cliente vai permitir.
2: Essa nova regra foi autorizada pelo Banco Central em junho e passa a vigorar a partir de hoje.
3: O Clube Esportivo fecha acordo para a ocupação de um patrimônio público.
2: É o Centro de Treinamento Rei Pelé, uma referência no cenário do futebol brasileiro.
3: Entenda o que representa para os dois lados o acordo assinado hoje em Brasília.
9: O Santos Futebol Clube negociou um acordo com a União para garantir a permanência no Centro de Treinamento Rei Pelé por 20 anos, renováveis por igual período. Por meio desse acordo, o clube ganha segurança jurídica sem que a área deixe de ser patrimônio público. Como disse a ministra da Gestão e da Inovação em Serviços Públicos, Esther Dueck.
10: A gente tem uma propriedade da União que vai ser preservada, vai ser cuidada. É um imóvel maior. Área muito importante, muito valiosa. O patrimônio vai deixar de ser um motivo de litígio para cumprir sua função social.
9: O Centro de Treinamento Rei Pelé tem cerca de 40 mil metros quadrados e fica no bairro do Jabaquara, em Santos, São Paulo. O complexo foi inaugurado em outubro de 2005 e se tornou uma referência no cenário do futebol brasileiro profissional. As negociações foram conduzidas pela Advocacia Geral da União e, segundo o Jorge Messias, o advogado-geral, representam mais que uma transação econômica.
11: Nós entendemos que este patrimônio da União, ele tem um trabalho e um serviço que transcende a uma equação econômica. Nós estamos falando do valor imaterial que ele representa, não só para a sociedade santista, mas para toda a sociedade brasileira.
9: A partir do acordo, o Santos Futebol Clube assume uma série de compromissos relacionados a ações sociais, investimentos nas categorias de base e conservação da área. Reportagem Luciana Colares de Holanda.
2: Hoje é dia do idoso, uma data para lembrar que cuidar da saúde também é uma forma de garantir mais qualidade de vida e proteção na terceira idade.
3: E entre esses cuidados, a imunização tem um papel importante. Manter as vacinas em dia ajuda a prevenir doenças e complicações que podem ser mais graves em pessoas idosas.
12: Envelhecer com saúde também passa pela vacinação. Manter a caderneta em dia é uma das formas mais simples e eficazes de prevenir doenças graves, reduzir internações e garantir mais qualidade de vida. No Sistema Único de Saúde, pessoas com 60 anos ou mais têm acesso gratuito às vacinas previstas no Calendário Nacional de Vacinação. Em Brasília, a aposentada dona Gilmara Teixeira tem a caderneta de vacinação completa. Aos 70 anos, ela não esconde a preocupação de ficar livre das doenças.
13: A vacina em dia, a gente livra da doença. Não quero ficar doente. Eu estou com 70 anos e eu quero ter uma vida saudável.
12: O exemplo da dona Gilmara é a recomendação para todos os idosos. Entre as principais vacinas estão a da gripe, aplicada todos os anos, o reforço contra a Covid-19 a cada 6 meses, além das vacinas contra hepatite B, tétano e difteria. Dependendo da situação de saúde do histórico vacinal, também podem ser indicadas vacinas como a da febre amarela e a pneumocócica, que protege contra formas graves de pneumonia e meningite. A diretora substituta do Programa Nacional de Imunizações do Ministério da Saúde, Ana Catarina de Melo Araújo, explica a importância da vacinação para os idosos.
14: A criança e o idoso, ele é mais vulnerável. Então, às vezes, uma doença que na fase adulta ela não teria uma complicação tão importante, mas na fase do idoso ela pode complicar e até levar ao óbito ou deixar alguma sequela.
12: Com o avanço da idade, o organismo fica mais vulnerável às infecções. Por isso, manter a vacinação atualizada ajuda a evitar complicações, internações e até mortes provocadas por doenças que podem ser prevenidas. Para a dona Gilmara, do começo da reportagem, a vacina é proteção e vida longa.
13: Vacina salva vidas e muitas vidas. Vamos confiar. A ciência está aí para poder estudar e ensinar para a gente que a vacina é fundamental na nossa vida.
12: A recomendação é não esperar uma doença aparecer para procurar proteção. Atualizar a caderneta é simples. Basta procurar a unidade básica de saúde mais próxima, levando um documento de identificação e o cartão de vacinação. Mesmo quem perdeu a caderneta deve buscar a unidade para que os profissionais avaliem o histórico e indiquem quais vacinas ainda precisam ser aplicadas. Reportagem Pablo Mundim.
2: E idosos podem contribuir também para salvar vidas.
3: Novas regras autorizam que pessoas com 70 anos ou mais sejam doadoras de sangue.
2: O regulamento também reduziu o tempo de espera para que pessoas temporariamente impedidas possam voltar a doar.
3: A coordenadora geral de sangue e hemoderivados do Ministério da Saúde, Luciana Carlos, explicou para a gente essas mudanças. Acompanhe a entrevista. Coordenadora Geral de Sangue e Hemoderivados do Ministério da Saúde, Luciana Carlos. É um prazer ter a senhora com a gente aqui na Voz do Brasil. Vamos falar então sobre essas mudanças nessa parte de doação de sangue que foram anunciadas recentemente. A doação de sangue passou a ter então novas regras para coleta, armazenamento, isso, transporte, não é isso? Entre essas mudanças está o prazo, por exemplo, para quem fez tatuagem, piercing, endoscopia. Explica pra gente então quais essas mudanças.
15: Bom, eu queria agradecer inicialmente, né, a oportunidade de estar conversando com o Brasil inteiro sobre isso. E, na verdade, essa atualização do regulamento técnico da hemoterapia no Brasil é uma coisa que a gente esperava há muito tempo. Está sendo muito bem recebido e saudado por toda a hemoterapia brasileira, porque a gente tinha algumas regras que datavam de 2014. Então, eram regras e normas que já estavam um pouco defasadas e distantes da necessidade de segurança dos serviços. Então, agora a gente tem realmente uma atualização desse regulamento técnico e isso faz com que a gente tenha mais segurança para doadores e pacientes, porque a gente, vamos dizer assim, a gente melhorou, né, a segurança desses regulamentos ou desses critérios que são aplicados, né, para que as pessoas possam ou não fazer a doação de sangue com segurança.
2: E por que foram feitas essas atualizações? atualizações, então?
15: Existem várias tecnologias que surgiram, algumas situações epidemiológicas que mudaram, alguns critérios técnicos que antes a gente não tinha evidência da segurança e hoje a gente tem. Então, assim, são atualizações técnicas e científicas mesmo que surgem ao longo do tempo e que a gente vai precisando fazer a adequação. Infelizmente, teve um tempo muito longo e agora a gente conseguiu trazer essa adequação, que não está restrita apenas à doação de sangue ou aos critérios de doação. A gente também tem outras alterações de incorporação de tecnologias, uso, por exemplo, de ferramentas informatizadas dentro do serviço para atendimento ao doador. Então, várias oportunidades de atualização que foram feitas, né? E sempre voltadas para a segurança dos doadores, porque o que a gente precisa é que os doadores, as pessoas que podem doar, elas realmente façam a doação com segurança e tranquilidade e continuem saudáveis e até voltem a doar, né, como doadores regulares, e para a segurança também dos pacientes que vão receber esse sangue ou esses componentes que são produzidos a partir do sangue doado.
3: Agora, só para a gente deixar mais claro, né, eu cheguei a mencionar aí os prazos para quem fez tatuagem, piercing. A senhora pode dizer para a gente, então, quais são as principais mudanças, principalmente as que mais impactam os doadores?
15: Uma das coisas que mudou e que a gente fica muito tranquilo e feliz com essa mudança é o tempo máximo de doação, a idade máxima para fazer a doação. A gente tinha vários doadores regulares que chegavam a 70 anos e que não podiam mais doar por causa do corte que a gente tinha no regulamento anterior. Agora, essas pessoas, se saudáveis, avaliadas pelo médico do serviço, elas podem continuar fazendo a doação. A tatuagem, a gente tinha um tempo de inaptidão longo. Agora, a tatuagem feita em serviços regulamentados e fiscalizados pela Anvisa, o tempo é de 7 dias. E aquelas tatuagens que são feitas sem a gente saber como, o tempo é de 4 meses. Então, as endoscopias, que eram 6 meses, passaram a 4 meses. Então, assim, são muitas alterações que a gente incorporou ao texto, mas sempre garantindo que essa incorporação ou essa alteração não vai significar mais risco, nem para os doadores, nem para os pacientes. Então, a gente passa a ter pessoas que antes eram inaptas, agora podendo fazer a doação, e ampliando, né, também o número de potenciais doadores no país. Então, a gente espera que isso tenha uma repercussão muito boa. Principalmente essa questão da tatuagem, porque a gente tem hoje, a população mais jovem usa muito tá todo mundo se tatuando, e lindos e maravilhosos, mas a gente então a gente perdia muito doador com isso, né? E agora não, agora a gente vai poder realmente, a partir até da melhoria dos serviços que fazem a tatuagem, né? A gente tem agora agulhas descartáveis, as tintas que são também alicotadas, então a gente tem segurança, e a partir dessa segurança na forma como a tatuagem é feita, a gente vai poder flexibilizar isso. Então, isso traz muitos doadores para os serviços.
2: Falando sobre a doação de sangue em si, por que a doação regular é tão importante para manter os estoques no país, e em que situações os estoques costumam ficar mais baixos ao longo do ano?
15: O doador regular, ele é importante porque ele é uma pessoa que já entendeu o processo como um todo, então ele já sabe o que é que acontece, ele já se compromete com a segurança do processo, está sensibilizado para ter as respostas corretas às perguntas que são feitas na triagem, ele já foi testado anteriormente, então a gente já tem várias informações desse doador, e ele é uma pessoa que já está comprometido com o sistema. Então, os homens podem doar até 4 vezes por ano, as mulheres 3 vezes por ano, e esse doador que volta, né, ele tanto é mais seguro, como ele já é uma forma da gente ter um número regular, né, de doações.
3: Muito bem, nós conversamos com Luciana Carlos, coordenadora geral de sangue e hemoderivados do Ministério da Saúde. Coordenadora, muito obrigada pela sua entrevista aqui à Voz do Brasil.
15: Nós que agradecemos. Obrigada.
2: A disputa mundial por minerais críticos usados na fabricação de baterias de celulares e carros elétricos já é uma realidade.
3: Mas a ciência brasileira está de olho em uma alternativa sustentável a partir de uma matéria-prima que tem a cara do Nordeste do país, o coco.
2: Pesquisadores da Universidade Federal de Sergipe estão transformando os resíduos do fruto em uma peça-chave para uma nova geração de baterias.
3: Os detalhes dessa inovação você acompanha agora no quadro Ciência na Prática.
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17: Sergipe é um dos maiores produtores de coco do país. E depois de consumido, o fruto pode virar lixo. Mas essa realidade vem mudando graças a uma pesquisa realizada no estado. A casca e o pó residual do coco têm se tornado um material de alto valor tecnológico, conhecido como biocarvão.
18: Meu nome é Yara de Fátima Gimenez e eu sou do Departamento de Química da Universidade Federal de Sergipe. Produção e consumo de coco é muito importante aqui no estado, né? Então gera um grande volume de resíduos. E um dos produtos que podem ser obtidos são os materiais carbonáceos, ou conhecidos popularmente como os biocarvões. Que tipos de bioprodutos nós podemos obter? Em filtros, como absorventes, também como suportes para catalisadores. E uma das aplicações, né, que nos chamou a atenção são as aplicações em energia.
17: Atualmente, as baterias dependem do lítio, um mineral caro e que pode se tornar escasso no futuro. A solução encontrada pelos pesquisadores foi substituir o lítio pelo sódio, usando o biocarvão de coco para fazer a bateria funcionar.
18: O íon lítio, ele sofre oscilações de preço e disponibilidade no mercado mundial. E nesse contexto, o estado de Sergipe, ele tem reservas de potássio e de sódio. As baterias de íon sódio são biocarvões preparados a partir de biomassa a temperaturas altas.
17: A pesquisa ainda está sendo desenvolvida em laboratório, mas promete colocar o Brasil em um mercado promissor, criando uma alternativa viável e sustentável para o futuro da energia global.
18: A China, ela está privilegiando muito os tipos de pesquisas no desenvolvimento de baterias de íon sódio. Em escala ainda de laboratório, a gente conseguiria, entre 4 a 5 anos, ter uma linha de desenvolvimento até a otimização desse carbono.
17: Acompanhe a pesquisa na página da Universidade Federal de Sergipe. E esse foi o Ciência na Prática, com produção de Warby Calil e edição de Edinaldo Júnior. E nosso encontro com o Saber Científico volta na próxima semana. Até lá!
2: Instrumentos musicais, microfones e máquinas de costura agora podem ser importados sem o pagamento de imposto.
3: A importação desses produtos estava sujeita à alíquota de 18%.
2: No caso das máquinas de costura, a medida que já valia de forma provisória e com restrições de cotas, agora é definitiva.
3: A redução tarifária consta em resolução da Câmara de Comércio Exterior, que incorporou decisões do Mercosul.
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3: Fique agora com as notícias do Poder Judiciário e do Congresso Nacional. Boa noite.
2: Boa noite para você e até amanhã.
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21: STF envia conciliação do caso sobre a aplicação do Estatuto da Pessoa Idosa a contratos de planos de saúde.
22: Justiça do Trabalho vai fazer um mutirão de conciliação em processos que envolvem pessoas a partir dos 60 anos.
21: Tribunal Superior Eleitoral define relatores para recursos relacionados à apuração das eleições 2026.
22: Boa noite, eu sou Marcela Luiza.
21: E eu sou Walter Lima.
22: Em nota publicada nesta quinta-feira, a presidência do Supremo Tribunal Federal firmou o compromisso com a democracia e a liberdade de escolha de brasileiros e brasileiras em ambiente de paz.
21: O voto é a expressão máxima da cidadania, segundo o presidente do STF, ministro Edson Fachin, e a garantia de que a vontade popular define o futuro do Brasil. Na nota, o ministro ressaltou que isso só é possível graças ao empenho incansável da Justiça Eleitoral brasileira.
22: TSE define relatores para recursos relacionados à apuração das eleições 2026.
21: Os ministros ficarão responsáveis pela análise de processos relativos aos cargos de presidente e vice-presidente da República. Fábio Ruas.
0: O ministro Sebastião Reis Júnior vai ser o relator da apuração dos resultados eleitorais do Amazonas, Alagoas, São Paulo e Tocantins. A ministra Estela Aranha ficou com Minas Gerais, Mato Grosso, Espírito Santo e Mato Grosso do Sul. Já o ministro Floriano de Azevedo Marques será o responsável pelo Ceará, Sergipe, Maranhão e Goiás. Os processos de apuração dos votos dos estados do Rio de Janeiro, Paraná, Pará e Piauí ficarão sob a relatoria do ministro André Mendonça. O ministro Ricardo Vilas Boas Cueva vai atuar nos processos da Bahia, Pernambuco, Paraíba e Santa Catarina. E o ministro Dias Toffoli ficou com o Distrito Federal, Rio Grande do Sul, Rio Grande do Norte, Acre, Amapá,

0: proteção também se aplica aos contratos firmados antes dessa data, inclusive nos casos em que o beneficiário completou 60 anos após a entrada em vigor do Estatuto.
1: A questão é discutida em dois processos diferentes, que começaram a ser julgados por composições distintas da Corte. Na sessão de hoje, o ministro Dias Toffoli propôs o envio do caso ao Núcleo de Solução Consensual de Conflitos do Supremo para tentativa de conciliação. A sugestão foi acolhida pelo plenário.
0: Hoje, 1º de outubro, é o Dia Nacional e Internacional da Pessoa Idosa.
1: De olho na data, a Justiça do Trabalho vai fazer um mutirão de conciliação em processos que envolvem pessoas a partir dos 60 anos. Rocine Gomes.
2: É isso mesmo, a ação em todo o país será de 5 a 9 de outubro. Chamada Em Pauta a Melhor Idade, a iniciativa vai dar preferência aos processos de pessoas idosas. Para participar e adiantar a sua vida, basta procurar seu advogado, ir ao Tribunal Regional do Trabalho e pedir que o processo seja priorizado. É o seu processo em cima da pilha.
0: O STJ recebeu o primeiro recurso especial da história, autuado de acordo com os novos critérios da sistemática da relevância da questão federal.
1: O chamado filtro de relevância entrou em vigor em 3 de setembro. Fátima Uchoa.
3: Nesse novo sistema, só serão julgados pelo STJ casos com relevância econômica, política, social ou jurídica que ultrapassem os interesses das partes, além dos que já têm relevância presumida, como previsto na lei que regulamenta o filtro. O primeiro recurso com relatoria do ministro Herman Benjamin, da primeira turma, teve origem em execução fiscal ajuizada pelo Conselho Regional de Engenharia e Agronomia do Paraná para cobrar dívida decorrente de infração à lei que rege a categoria. Vale destacar que o STJ começou e deve concluir até 7 de outubro as primeiras sessões virtuais para analisar propostas de submissão de recursos especiais ao filtro da relevância.
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0: Uma boa noite.
1: E até amanhã.
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6: Eu sou Humberto Pinheiro e estes são os destaques de hoje do Jornal do Senado, que começa agora. Senado debate projetos para ampliar inclusão e qualidade de vida dos idosos. CCJ analisa a criação da Universidade do Vale do Juruá, no Acre. Nova lei do seguro rural amplia a proteção de produtores contra grandes perdas. Boa noite. 1º de outubro é o Dia Nacional do Idoso, data dedicada à reflexão sobre os direitos e as condições de vida dos brasileiros com 60 anos ou mais. O Senado analisa projetos para ampliar a inclusão digital e incentivar a participação das pessoas idosas em atividades turísticas. Repórter Rodrigo Rezende.
7: Uma lei sancionada em 2006 determinou que 1º de outubro é o Dia Nacional do Idoso. Em 2003, três anos antes, o país ganhou seu primeiro conjunto de leis específicas para essa parcela da população, o Estatuto do Idoso, hoje denominado Estatuto da Pessoa Idosa, como destaca o senador Paulo Paim, do PT do Rio Grande do Sul.
8: O Estatuto garantiu algo fundamental, reconheceu a pessoa idosa como sujeito de direitos, com prioridade nas políticas públicas, proteção à saúde, à moradia, à previdência, ao trabalho, à assistência social e, acima de tudo, à dignidade.
7: O Senado debate diversos projetos para melhorar a vida dos idosos brasileiros. Um deles, apresentado pela senadora Damaris Alves, do Republicanos do Distrito Federal, quer promover a acessibilidade, inclusão e segurança da pessoa idosa nos ambientes digitais. Já o senador astronauta Marcos Pontes, do PL de São Paulo, é relator na Comissão de Direitos Humanos de uma proposta que incentiva a participação dos idosos em atividades turísticas.
6: A Comissão de Constituição e Justiça analisa o projeto de lei que autoriza o Poder Executivo a criar a Universidade Federal do Vale do Juruá, UFVJ, com sede em Cruzeiro do Sul.

0: No Acre, a proposta tem o objetivo de interiorizar a oferta de ensino superior público na Amazônia Ocidental e impulsionar o desenvolvimento científico e socioambiental da região. A reportagem é de Bruno Lourenço.
1: A proposta prevê a criação de uma fundação pública federal sediada em Cruzeiro do Sul, no oeste do Acre, com atuação em outras localidades do Vale do Juruá. O senador Hamilton Mourão, do Republicanos do Rio Grande do Sul, defendeu a importância de expandir o ensino superior público para além das capitais.
2: A interiorização do ensino superior público, especialmente em territórios com as peculiaridades socioambientais e os desafios logísticos do Vale do Juruá, é medida de inegável e urgente interesse público.
1: A Universidade Federal do Vale do Juruá deverá ter como foco suas vocações regionais e priorizar áreas como bioeconomia, agricultura familiar, biotecnologia, saúde e conservação ambiental.
0: O Brasil e os Estados Unidos anunciaram a criação de um grupo de trabalho para negociar o tarifaço. O objetivo é avaliar possíveis soluções e avançar nas negociações sobre um eventual acordo. No Congresso, aguarda análise uma MP que destina crédito subsidiado a exportadores e setores estratégicos. Repórter Pedro Pincer.
3: O governo norte-americano deve apresentar nas próximas semanas uma proposta para definir os assuntos das negociações. As conversas ocorrem enquanto os Estados Unidos mantêm sobretaxas sobre parte das exportações brasileiras. Em julho, foi anunciada uma tarifa adicional de 25% sobre determinados produtos brasileiros. No Congresso brasileiro, aguarda a instalação a comissão mista que vai analisar a medida provisória que prevê R$18,5 bilhões em crédito subsidiado para exportadores e setores estratégicos. O presidente do Senado, Davi Alcolumbre, afirmou que o Legislativo está unido na defesa dos interesses nacionais.
4: Nós vamos defender a soberania nacional, vamos defender os empregos dos brasileiros, defender os empresários brasileiros que geram a riqueza para o Brasil e tenho convicção também que esse processo tem que ser liderado pelo Poder Executivo. Buscar estreitar os laços e fazer as coisas acontecerem defendendo os brasileiros. O Parlamento está integralmente à disposição da defesa dos interesses do Brasil.
3: A partir de um documento que será enviado pelos Estados Unidos, o grupo de trabalho vai buscar um entendimento entre os dois países.
0: O Executivo sancionou uma lei aprovada no Senado que muda as regras do seguro rural para proteger produtores e seguradoras em caso de grandes perdas no campo. Repórter Patrícia Oliveira.
5: O dinheiro que o governo federal destina para ajudar o produtor a pagar o seguro rural não poderá ser bloqueado ou congelado durante a execução do orçamento. A nova lei também tira do papel o chamado Fundo Catástrofe, criado em 2010 para auxiliar as seguradoras a cobrirem prejuízos extraordinários na produção rural, como os causados pelas mudanças climáticas. A proposta que deu origem à lei é da senadora Tereza Cristina, do Progressistas de Mato Grosso do Sul.
6: O seguro rural, ele representa um instrumento essencial de gestão de risco, pois protege o produtor rural contra perdas decorrentes de eventos aleatórios e não controláveis.
5: A lei prevê ainda que os produtores que têm seguro terão prioridade nas linhas de crédito para prorrogar ou renegociar dívidas.
0: O plenário pode votar em breve um projeto que estabelece condições de trabalho específicas para mulheres com câncer de mama, incluindo aquelas em tratamento ou em período de remissão. A proposta autoriza a adoção de medidas para flexibilizar as condições de trabalho, como teletrabalho, redução da jornada, horários flexíveis e apoio psicossocial sem redução salarial. Além disso, institui o selo rosa para reconhecer empresas que adotarem práticas inclusivas e não discriminatórias. Durante a leitura do relatório na Comissão de Assuntos Sociais, o senador Flávio Arnes, do PSB do Paraná, ressaltou que o trabalho pode contribuir efetivamente para a saúde mental de quem enfrenta o câncer de mama.
7: É comprovado que se manter ocupado e produtivo representa um grande apoio psíquico aos pacientes de câncer ao obstar ou ao menos dificultar o advento de depressão que muitas vezes os acometem.
0: A Comissão de Constituição e Justiça do Senado pode votar o projeto de lei do senador Chico Rodrigues, do PSB de Roraima, que muda a contagem de prazos para manifestação da Fazenda Pública, do Ministério Público e da Defensoria Pública em processos de inventário. Pela proposta, os prazos passam a ser contados em dias corridos, incluindo sábados, domingos e feriados. Atualmente, a contagem é feita apenas em dias úteis. O relatório do senador Jorge Cajuru, do PSB de Goiás, recomenda a aprovação do projeto.
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0: Na hora de votar, além do celular, o eleitor precisa deixar outros equipamentos eletrônicos fora da cabine, como relógio inteligente e óculos com câmera. A proibição vale até para aparelhos desligados e foi reforçada pela Justiça Eleitoral para garantir o sigilo do voto. Repórter Marcela Cunha.
11: Não é só o celular que deve ficar fora da cabine de votação. Com o avanço de dispositivos cada vez menores e mais conectados, a Justiça Eleitoral detalhou as regras para impedir que novas tecnologias comprometam o sigilo do voto. A proibição também vale para máquinas fotográficas, filmadoras, relógios e pulseiras inteligentes, óculos conectados, fones de ouvido, câmeras corporais e microcâmeras. A medida busca evitar que equipamentos capazes de registrar ou transmitir informações sejam usados para revelar a escolha do eleitor. Também ajuda a combater a compra ou a coação de votos ao impedir a produção de uma prova da opção registrada na urna, como lembrou a senadora Damares Alves, do Republicanos do Distrito Federal.
12: A legislação é muito clara, o voto ele é secreto.
11: Quem se recusar a entregar o equipamento aos mesários não poderá votar até cumprir a orientação. O caso será registrado em ata e, se necessário, a força policial poderá ser acionada. Já equipamentos de acessibilidade e tecnologias assistivas continuam permitidos.
0: Com trabalhos técnicos de Eliseu Caires, o Jornal do Senado fica por aqui. Acompanhe agora as notícias da Câmara dos Deputados. Boa noite e até amanhã.
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13: Mulher que delatar violação de medida protetiva poderá ter escolta policial.
14: Deputados esclarecem a atuação do Ministério Público em pedido de pensão.
13: Escolas devem informar suspeita de trabalho infantil ao Conselho Tutelar.
14: Avança projeto que aumenta a punição para corridas ilegais em vias públicas.
15: Boa noite. A Comissão de Viação e Transportes aprovou penas mais rígidas para quem participar de corridas ilegais em vias públicas. A repórter Kate Nayane traz mais detalhes sobre o que agora será analisado pela Comissão de Constituição e Justiça.
16: O projeto de lei que aumenta as punições para os chamados rachas foi aprovado pela Comissão de Viação e Transportes da Câmara dos Deputados. Pela proposta, a multa pela prática de corridas ilegais em vias públicas passa de 2.934 para 4.402, além da suspensão do direito de dirigir e apreensão do veículo. O aumento do valor da multa também se aplica para quem promover ou participar de eventos que envolvam manobras perigosas, corridas ou disputas em vias públicas sem a permissão da autoridade de trânsito. O texto aprovado também agrava as penas. Caso a infração ocorra próximo de escolas, hospitais, locais de embarque e desembarque de passageiros, ruas estreitas ou onde exista grande concentração de pessoas, as penas passam de 3 a 6 anos para reclusão, de 4 a 8 anos em caso de lesão corporal grave e de 6 a 12 anos em caso de morte. O relator da proposta, deputado Hugo Leal, do PSD do Rio de Janeiro, defende que infrações como estas não devem ser tratadas como acidentes.
17: Inclusive, no caso de lesão corporal ou morte, aí sim, responsabilidade por homicídio. Homicídio, essa é nossa principal mudança, principal alteração, é que quando uma prática ilegal dessa natureza, o resultado dela é o homicídio, nós temos que tratar esse indivíduo como um homicida, não como um acidente de trânsito.
16: Em seguida, o projeto de lei que aumenta as punições para quem pratica corridas ilegais em vias públicas será analisado pela Comissão de Constituição e Justiça. Da Rádio Câmara de Brasília, Kate Nayane.
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8: Economia.
19: Afonso Mota, do PDT do Rio Grande do Sul, destaca a importância da lei que reduz as alíquotas do PIS/PASEP e da Confins para a indústria química e petroquímica. O deputado ressalta que o setor recolhe aproximadamente 40 bilhões de reais por ano em impostos.
20: Afonso Mota avalia que a redução dos tributos tem fortalecido uma atividade estratégica para a economia brasileira diante da concorrência internacional. O parlamentar reitera que a medida cria condições para que o setor continue contribuindo para o desenvolvimento do país.
19: Marcos Aurélio Sampaio, do MDB do Piauí, defende projeto que acaba com a cobrança pelo uso da rede de distribuição de energia elétrica para microgeradores de energia solar. O texto garante isenção permanente aos consumidores que injetam energia excedente na rede.
20: A proposta estende a isenção a todos os usuários de fontes renováveis, independentemente da data de adesão. No entendimento de Marcos Aurélio Sampaio, a medida garante segurança jurídica e incentiva a democratização da energia limpa.
8: Agricultura.
19: O projeto de Renilson e Nicodemos, do MDB do Pará, estabelece um período de paralisação temporária na colheita do açaí e cria um seguro para os extrativistas do fruto. A ideia é pagar aos trabalhadores um salário mínimo por até 4 meses no ano para permitir a regeneração natural das palmeiras.
20: Na visão de Renilson e Nicodemos, a medida garante a sustentabilidade ambiental e assegura a renda às famílias extrativistas no período de entre-safra. A proposta prevê ainda ações para diminuir os acidentes de trabalho na subida dos açaizeiros e modernizar as técnicas de manejo.
8: Relações Exteriores.
19: Felipe Martins, do PL Tocantinense, apoia a criação da Frente Parlamentar Mista pela Integração Continental e Desenvolvimento Sul-Americano. O objetivo do colegiado é elaborar iniciativas de conexão produtiva, digital e institucional entre os países do continente.
20: De acordo com Felipe Martins, o grupo vai articular com governos estaduais, municipais e a sociedade civil para ampliar o protagonismo do Brasil na América do Sul, promovendo o intercâmbio tecnológico e o crescimento socioeconômico.
8: Segurança Pública.
19: A Comissão de Segurança Pública aprovou uma escolta policial para mulheres vítimas de descumprimento de medida protetiva. O repórter Luiz Cláudio Canuto explica a questão.
21: A Comissão de Segurança Pública e Combate ao Crime Organizado aprovou o projeto que prevê escolta policial para mulheres que denunciarem descumprimento de medida protetiva. Pela proposta, a escolta deveria ser concedida quando houvesse risco à integridade física. A proposta muda a Lei Maria da Penha e também a lei que disciplina a proteção de vítimas e testemunhas ameaçadas. O colegiado aprovou a versão da relatora, deputada delegada Ione, do Avante de Minas Gerais. Segundo ela, o objetivo é fortalecer a proteção das vítimas no momento em que procuram as autoridades para comunicar que o agressor desrespeitou a decisão judicial. O texto aprovado amplia o alcance da proposta original e incorpora a proteção da escolta a um conjunto mais amplo de medidas protetivas na Lei Maria da Penha. A proposta original da deputada Rogéria Santos, do Republicanos da Bahia, previa a obrigatoriedade de escolta policial para a mulher que comparecesse à delegacia para denunciar o descumprimento de medida protetiva de urgência. Pelo texto aprovado, a adoção de escolta policial deixa de ser uma medida automática e passa a depender de avaliação técnica do risco enfrentado pela vítima. vítima. Entre os critérios poderiam ser considerados o histórico de violência praticada pelo agressor, a gravidade das ameaças e a possibilidade de novas agressões. Segundo o Conselho Nacional de Justiça, a cada 45 segundos, uma mulher recebe a proteção judicial. O projeto tramita em caráter conclusivo e aguarda indicação de relator na Comissão de Defesa dos Direitos da Mulher. Em seguida, passará pela Comissão de Constituição e Justiça. Da Rádio Câmara de Brasília, Luiz Cláudio Canuto.
20: Franciane Baier, do Republicanos do Rio Grande do Sul, apoia projeto que destina 30% da arrecadação de apostas de cota fixa ao Fundo Nacional de Segurança Pública. A proposta também reserva, no mínimo, 30% do fundo para o combate à violência contra a mulher.
19: Franciane Baier informa que os recursos vão financiar ações como monitoramento eletrônico de agressores, patrulhas especializadas e casas de acolhimento. Para a deputada, a medida garante orçamento contínuo para interromper os ciclos de agressão às mulheres.
20: Projeto de lei quer proibir a nomeação ou contratação de pessoas condenadas por crimes sexuais contra crianças e adolescentes para cargos ou funções públicas. De autoria de Júnior Lourenço, do MDB do Maranhão, a medida valeria para órgãos públicos, empresas estatais e contratos de prestação de serviços.
19: A proposta determina ainda que a proibição só será aplicada após condenações definitivas. De acordo com Júnior Lourenço, a iniciativa reforça a proteção de crianças e adolescentes e a integridade da administração pública.
20: Misael Varela, do PSD de Minas Gerais, apoia a proposta de emenda à Constituição que reduz a maioridade penal de 18 para 16 anos. A mudança visa punir, com mais rigor, menores envolvidos em crimes hediondos e em casos de violência extrema contra pessoas e animais.
19: Misael Varela pondera que a responsabilização penal vai depender de laudo técnico que comprove a capacidade do jovem de entender a gravidade do ato. Para o deputado, a proposta evita a impunidade em casos de extrema violência.
20: Exigir vídeo monitoramento e punir a omissão de casos de agressão contra crianças e adolescentes em creches e escolas é a proposta de delegado Bruno Lima, do Podemos de São Paulo. O texto ainda impõe pena para os dirigentes que deixarem de notificar casos suspeitos.
19: Delegado Bruno Lima argumenta que crianças pequenas muitas vezes não conseguem relatar abusos, o que exige provas objetivas. O parlamentar pondera que as câmeras devem ficar restritas às áreas comuns, prevendo penas mais duras para maus tratos em creches.
20: André Fernandes, do PL do Ceará, apresentou o projeto que determina a queima completa como único método para destruir entorpecentes apreendidos e plantações ilícitas. Pela proposta, a destruição deve ser gravada em vídeo com registro de geolocalização.
19: Na avaliação de André Fernandes, métodos atuais como enterramento não garantem a destruição total dos materiais apreendidos. Para o deputado, a incineração evita que drogas e lavouras voltem ao mercado ilegal por falhas no descarte policial.
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8: Justiça.
20: Os deputados aprovaram um projeto que esclarece a atuação do Ministério Público em pedido de pensão alimentícia. A repórter Paula Bittar explica os detalhes.
2: A Comissão de Constituição e Justiça da Câmara aprovou uma proposta que inclui no Estatuto da Criança e do Adolescente uma regra autorizando o Ministério Público a pedir judicialmente pensão alimentícia em favor de crianças e adolescentes. Pela proposta, isso poderá ocorrer mesmo que os pais continuem exercendo seus direitos e deveres legais em relação ao filho, que a criança ou adolescente não esteja em situação de risco e que exista defensoria pública na comarca. O objetivo é transformar em texto legal um entendimento que já é adotado pelo Superior Tribunal de Justiça. A relatora na CCJ, deputada Maria Arraes, do PSB de Pernambuco, destacou que a proposta não traz uma inovação substancial, mas confere maior precisão ao texto legal ao incorporar orientação jurisprudencial já consolidada, promovendo segurança jurídica, uniformidade interpretativa e previsibilidade na atuação dos órgãos responsáveis pela tutela dos direitos infanto-juvenis. De acordo com o Estatuto da Criança e do Adolescente, o Ministério Público pode promover ações de alimentos em favor de crianças e adolescentes, mas a lei não explicita que essa atuação independe da situação familiar da criança ou adolescente, da existência de situação de risco ou da disponibilidade da Defensoria Pública. A autora do projeto, deputada Laura Carneiro, do PSD do Rio de Janeiro, explicou que parte da doutrina tem uma visão distorcida sobre o tema e seu objetivo foi deixar a regra bem clara.
3: O Ministério Público precisa poder pedir alimentos quando eles são de interesse do menor, quando as crianças estão em vulnerabilidade, quando as crianças precisam dessa ajuda do Estado. Na prática, o que a gente faz é colocar agilidade numa rede de proteção que é muito importante para as crianças. Porque a gente sabe que a justiça tem o seu próprio tempo, ela demora, mas a fome, essa, não tem tempo.
2: A proposta, que inclui no Estatuto da Criança e do Adolescente uma regra autorizando o Ministério Público a pedir judicialmente pensão alimentícia em favor de crianças e adolescentes, pode seguir agora para a análise do Senado, a menos que haja recurso para votação antes pelo plenário da Câmara. Da Rádio Câmara de Brasília, Paula Bittar.
8: Ciência e tecnologia.
19: Aliel Machado, do PV do Paraná, defende a regulação e o combate ao abuso de poder de grandes empresas de tecnologia. Ele explica que a ideia é permitir que o governo federal imponha regras de transparência e evite privilégios para produtos das próprias plataformas.
20: Aliel Machado argumenta que o mercado digital exige uma área especial dentro do Conselho Administrativo de Defesa Econômica para proteger o direito do consumidor. Ele ressalta que as regras devem focar apenas nas chamadas Big Techs, garantindo mais espaço para pequenos concorrentes.
19: Dr. Ismael Alexandrino, do PSD de Goiás, quer estabelecer diretrizes mais rigorosas para a classificação indicativa de desenhos e animações digitais. A proposta obriga emissoras e serviços de streaming a barrar produções com cenas de violência, humilhação ou duplo sentido.
20: Dr. Ismael Alexandrino lembra que o uso indiscriminado de telas por bebês e crianças pequenas traz prejuízos ao desenvolvimento cognitivo e emocional. Ele defende que as plataformas de vídeo auditem seus catálogos sob pena de multas milionárias e suspensão da empresa.
19: Pastor Eurico, do PSDB de Pernambuco, cobra do governo explicações sobre denúncias de interferência na eleição do Conselho Regional dos Técnicos Industriais da Terceira Região. Ele quer saber se o Ministério da Ciência, Tecnologia e Inovação apoiou uma das chapas concorrentes em Pernambuco e na Paraíba.
20: Pastor Eurico pede detalhes sobre agendas, manifestações públicas e uso de recursos do Ministério em favor de candidatos. Segundo o parlamentar, denúncias apontam quebra dos princípios da impessoalidade, neutralidade, além de possível abuso de poder político.
8: Direitos Humanos.
19: Comissão aprova projeto que obriga as escolas a comunicarem suspeitas de trabalho infantil ao Conselho Tutelar. A reportagem é de Agui Pontes.
4: A Câmara dos Deputados debate fazer com que as escolas sejam obrigadas a comunicar ao Conselho Tutelar suspeitas de trabalho infantil. A proposta, apresentada pelo deputado Amon Mandel, do Republicanos do Amazonas, insere a mudança no Estatuto da Criança e do Adolescente. Segundo a proposta, já aprovada pela Comissão de Educação, a suspeita ou comprovação da prática de trabalho infantil precisa ser apontada pela instituição de ensino, especialmente se envolver uma criança de até 12 anos. A Constituição já prevê o contato da escola com o Conselho Tutelar, em caso de maus-tratos ou faltas excessivas e injustificadas à escola. Segundo a relatora na comissão, deputada Franciane Baier, do Republicanos do Rio Grande do Sul, a escola é estratégica para dar esse primeiro alerta.
5: A escola é muitas vezes o primeiro lugar onde os sinais de exploração aparecem. E ao tornar essa obrigação expressa na lei, damos mais agilidade para que o conselho tutelar seja acionado e as medidas de proteção sejam tomadas o quanto antes.
4: A Constituição proíbe o trabalho para menores de 16 anos, salvo na condição de aprendiz, que o jovem pode desempenhar a partir dos 14 anos. Segundo um estudo recente do Fórum Nacional de Prevenção e Erradicação do Trabalho Infantil, 1 milhão e 650 mil crianças e adolescentes estão tendo sua força de trabalho explorada no Brasil. A proposta que prevê a denúncia do trabalho infantil pelas escolas ao Conselho Tutelar será analisada pela Comissão de Previdência, Assistência Social, Infância, Adolescência e Família. Da Rádio Câmara de Brasília, Agui Pontes.
20: Márcio Alvino, do PL de São Paulo, enaltece o trabalho da APAE, Associação de Pais e Amigos dos Excepcionais, na inclusão e na defesa dos direitos das pessoas com deficiência. Ele ressalta a atuação de profissionais, voluntários e famílias no apoio a milhões de brasileiros.
19: Márcio Alvino defende o fortalecimento das APAEs por meio de mais recursos e de políticas públicas voltadas às pessoas com deficiência. Vice-presidente da Frente Parlamentar em Defesa das APAEs, o deputado reafirma o compromisso de apoiar as instituições presentes em todo o país.
8: Educação.
20: O projeto de Geraldo Mendes, do União do Paraná, prevê o abono de até 3 dias de faltas escolares por mês para alunas com deficiência durante o período menstrual. A medida dispensa atestado médico, bastando a notificação da família à instituição de ensino.
19: Geraldo Mendes argumenta que dores intensas tornam a frequência escolar dolorosa para muitas adolescentes com deficiência. Para ele, a dispensa de laudo mensal evita filas desnecessárias nos postos de saúde e assegura o direito à educação sem reprovação por falta.
20: Fomentar o hábito da leitura e ampliar o financiamento de bibliotecas públicas é o objetivo de projeto de Amaro Neto, do PP do Espírito Santo. O texto permite que empresas e pessoas físicas usem deduções no imposto de renda para apoiar a compra de livros, feiras literárias e acervos digitais.
19: Amaro Neto argumenta que o país ainda enfrenta gargalos no acesso à literatura e na preservação de espaços culturais. Ele diz ainda que a proposta estimula a cooperação entre a iniciativa privada e o governo para modernizar estruturas de bibliotecas públicas do país.
20: Termina agora o jornal Câmara dos Deputados, produzido pela Rádio Câmara com trabalhos técnicos de Wellington Teles e apresentação de Luciana Vieira e Val Monteiro. Boa noite.
19: A Voz do Brasil volta amanhã. Uma boa noite para você.
8: 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Boa noite.

0: conferindo. 10 horas e 1 minuto. 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
5: Boa noite. E aí, tá tudo bem? Que bom ter você aqui. 107. Bom. Tum.
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5: A noite é nossa. Que maravilha, hein? Noite super gostosa. Quinta-feira, quintou. Tamo indo pra sexta já. Nossa senhora, loucura essa vida. Passa muito rápido.
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5: Cheguei pra dar sequência aqui na Noite é Nossa. Chama.
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5: 33 16 40 06. Fala comigo aí. Quinta-feira, 1º de outubro. Outubro no ar, hein? O ano é 2026. Esta é a Rádio Cobra FM. Boa noite, fica à vontade aqui comigo. Eu tô bem à vontade com você.
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Zezé de Camargo, passando aqui na Noite é Nossa. E você que tá aí no carro, aí no trânsito, boa noite, obrigado aí pelo carinho, obrigado aí pelo rádio ligado. Que bom saber que você tá aqui na nossa programação. Se você quiser, se der vontade, pode falar um oi aqui pro sucesso, fala comigo aqui. 43-33-16-40-06. Boa noite. Uma noite bem bacana pra você de quinta-feira. Gostaria de saber como é que tá o clima aí na sua cidade. Fala comigo aí, tá bom? Tô te esperando. Apareça por aqui!

0: gosto faz barulho aí.
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0: milionário José Rico, grande Sami Rico. Tive o privilégio de conversar algumas vezes com o Sami. Menino educado, canta muito. Parabéns aí pro Sami Rico. Último Romântico é o novo sucesso de Sami aqui na 107.1. Bacana, hein? Muito bom ter você por aqui. Boa noite.
1: Fala, meu amigo sucesso.
0: Fala, meu irmão, beleza?
1: Aqui é o Valdinei de Francisquini.
0: Seja bem-vindo. Diz,
1: toma uma música.
0: O que você quer ouvir aqui? Gosta.
1: E era eu.
0: Então tá bom.
1: Manda aí pra nós.
0: Só se for agora.
1: Oferecendo pra minha esposa Roseli.
0: Beleza.
1: Manda aí pra nós, sucesso.
0: Boa noite, sucesso. Abraço. 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

0: Esporte, obrigado!
1: Quem ama, não esquece, música linda, hein? Não importa os KMs. Fernando Sorocaba, Fernando e Sorocaba, a participação é do meu amigo Léo Foguete. Top das tops. É Cobra FM, música boa pra você.
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1: 10h36.

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6: Tô feliz comigo, feliz com você, feliz com a vida. Boa noite! 107.1. E aí, tá tudo bem?
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6: Legal ter você por aqui, fica à vontade, hein? João Neto e Frederico e Maiara e Maraíza.

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0: Cuida de mim, Deus. Essa música é linda, é maravilhosa. Eu trouxe para você o João Bosco e Vinícius na Noite é Nossa. Você que tá aí na empresa, no seu trabalho, aí no trânsito, boa noite, obrigado pela companhia, saber que você acompanha a gente aí, valeu, né? No bar, no boteco, não importa onde quer que você esteja, o importante é que a gente tá sempre junto. 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

0: Luan Santana, aqui na Noite é Nossa. Essa música é linda, hein? Você tava ouvindo aí, você gostou, né? Tu gosta, hein? Tu gosta de coisa boa, quem não gosta de coisa boa, né? Luan Santana, mesmo sem estar, é linda, linda, linda. Também gosto demais aí dessa música do Luan. Luan tem umas músicas maravilhosas, né? Luan é Luan Santana, sem comentários. E eu finalizei, né? Nossa, nem vi a hora passar. Eu finalizei aqui o Top BR desta super quinta-feira, meu Deus do céu. Boa noite, 11:04.
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16: Boa noite para você. Muito obrigado aí pelo rádio ligado. Uma ótima noite de quinta-feira.
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16: Que legal saber que você acompanha aqui a Cobra FM, a nossa programação. Isso é muito gratificante ter você aqui na noite é nossa. E aí? Conte-me tudo e não esconda nada. Como é que você tá? Espero que você esteja muito bem.
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16: Boa noite pra minha amiga Marlene, que tá chegando por aqui. Chegou cedo hoje, hein, Marlene? Como é que você tá? Tudo bem? Ela falou assim, boa noite, meu amigo sucesso. Boa noite, minha amiga sucesso. Obrigado, Marlene. Marlene é sensacional, muito fã de rádio, adora ouvir rádio. O rádio tá em alta, né? Gostoso, né, ouvir rádio. Eu gosto de trabalhar e ouvir também o rádio. Eu sempre fui fã do rádio. O rádio tá em mim e eu tô no rádio, né? Desde quando eu morava no sítio, eu amava rádio. Continuo amando. Gostoso, né? A gente poder tá aí na sua casa, no seu trabalho, na sua vida, no seu carro, tá viajando com você, em qualquer lugar, né? A gente tá aí, ó, com você, te fazendo companhia. Isso é maravilhoso. É tudo que eu sonhei pra minha vida. Muito obrigado você pelo carinho, pelo respeito com o meu trabalho, com o nosso trabalho, com a nossa programação. A Cobra FM tá aqui com uma programação maravilhosa, feita com muito carinho pra você. A gente faz com muito carinho pra você. Desde lá, de cedinho, né? Com o nosso amigo Peruca. Até a meia-noite comigo, depois da minha madrugada. Enfim, 24 horas a gente tá junto. Eu e você. Você e eu. E a gente agradece aí o carinho, né? O respeito que você tem com o nosso trabalho. E a gente tem um carinho imenso por você. É o melhor ouvinte do mundo. É por isso que eu sempre cruzo o dedinho assim, ó. Cruzo o dedinho torcendo pelo seu sucesso, pela sua vida e pedindo pro Papai do Céu abençoar você, o seu trabalho, a sua vida, a sua família e muitas conquistas para você. Fim de noite é na 107. Lulu, lá vem o sol.

0: credencial é o nome desse sucesso maravilhoso de Rick Renner aqui no nosso fim de noite. Para você que ouve a nossa programação, boa noite, tudo de bom. É um fim de noite especial para você.
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0: Belo com essa linda canção, Eternamente.

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4: Boa noite para você, 11h35.
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4: É o nosso fim de noite aqui nesta noite legal de quinta-feira, feito com muito carinho para você.
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Boa noite pra você, Gal Costa, Chuva de Prata. Essa música é linda, hein? Roberto Leal e Dalvan, como é linda minha aldeia. Mais um sucesso maravilhoso pra você. Fim de noite é aqui.

0: Como é linda a minha aldeia. Essa música é maravilhosa. Você gostou? Eu sei que você gostou, porque ela é linda. Gostou, não gostou? Gente, obrigado, hein? Amanhã é sexta-feira. Maravilha! Tô de volta às duas. Às duas da tarde e às sete da noite eu tô aqui com você, tá bom? Posso contar com você? Claro que posso, né? Tá ficando no trabalho aí? A noite inteira? Você também? Meu amigo, tamo junto, bom trabalho, tá? Fique com Deus, meu amigo. Tá no trânsito? Boa noite. Tá em casa e no seu AP? Valeu. Onde quer que você esteja, tudo de bom. Lembre-se que você é importante pra mim e pra Deus. Deus abençoe. Tô indo embora. Grande abraço. Nossa, meia-noite já. Tchau, gata. Tchau, gato. Fui.
1: Todo mundo tem. Aquela pessoa?
2: Tem.
1: Lógico que tem.

0: meia-noite, mais 3 minutos. 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

0: 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Agora, 1:04.
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Hora certa, 1:22.

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2: 2:03.
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4: Essa tem a cara do sertanejinho. Vambora, vamos junto, vai. Essa aqui, ó.

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0: Música linda.
1: Duas horas e 29 minutos.
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2: 2:36.
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0: Acertando o seu relógio, agora 3:05. 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

0: 3:33. 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

0: Agora, 4:01. 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

0: Exalt, uma manhã pra você. Um abraço, meu parceiro, meu amigo. Alô, alô, Durval Torelli, o famoso Durva. Já pulou, você tá acompanhando o programa Só Moda. Meu parceiro Nilson. Alô, alô, Nilson. Obrigado pela audiência, pelo carinho. Ótima e abençoada sexta-feira pra você. Lembrando que hoje no Boteco da 107, nesta sexta-feira, tem sorteio da sua macia, tem sorteio da sua gelada.
1: Cabanão, mundão.
0: Como
1: assim,
0: cabanão? Cabanão, mundão, ótima. Sexta-feira pra você, meu parceiro Alex. Tá ligadinho com a gente, o Alex Primo, ele que é pintor. Um abraço pra você, Alex. Obrigado pela audiência, pelo carinho. E você sabe que a

0: 4:37. 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

0: próxima sexta. Obrigado pela audiência.
1: Mundo velho está
0: perdido. Um abraço pro parceiro Robertão de Munhoz de Melo. Quero mandar um abraço pra nossa amiga Adriane do Jardim Perazolo em Rolândia. Nossa amiga Nicinha de Cambé. Alô, Nicinha, nossa amiga Ângela ligadinha com a gente. Pensa na mãe que faz um doce gostoso, hein? Doces caseiros. É, da nossa amiga Ângela. Alô, Ângela. Alô, Roque. Ótima sexta-feira pra vocês. Obrigado pela audiência, pelo carinho. E você participa, manda sua mensagem lembrando que daqui a pouquinho programa Cobra Repórter, a partir das 6 da manhã, Londrina, região muito bem informada, com muita informação pra você. Mas enquanto isso, por aqui, meu filho, é muita moda!

0: beleza? Que maravilha! Lembrando que eu estou com você aqui também aos domingos, do meio-dia às 16h, fazendo a festa! Fazendo a festa no seu rádio! É, meu filho, e das 16h às 19h tem o Boteco da 107.
1: Que perfume é esse, Renato do céu?
0: Você gostou, filho? Daqui a pouquinho eu passo pra você o nome dele, beleza? Mas das 16h às 19h tem o Boteco da 107. E você sabe que nesta sexta...
2: Gaiteiro que sextou!
0: Até às 18h, muita moda pra você. Participe, nossa amiga ligadinha com a gente. Alô, Daniele. Um beijo no seu coração. Obrigado pela audiência. Ligadinha com a gente aqui na ZN, na cidade de Londrina. Um beijo. Já pulou, você tá tomando cafezinho e acompanhando o programa Só Modão. Beleza? E você sabe que é a

0: 5:21.
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6: Ótima sexta!
7: Eu vi com meus próprios olhos, foi no circo de rodeio, na chegada dos peões que vieram pro torneio.
8: Aí vocês judiam, velho.
6: Cê tá doido?
7: Soltaram tanto foguete que fizeram bombardeio, na hora da montaria que o negócio ficou feio.
6: Modão!
9: Aí eu pergunto a vocês, tem quem aguenta?
6: Não.
9: Tem quem aguenta um negócio desse?
6: Não, uma moda dessa, numa sexta-feira não tem quem aguenta. Participe no 43-3316-4006. Um abraço pro parceiro Roberto Braquiara, aqui de Londrina. Meu parceiro Braquiara, o famoso Juliane, o Márcio Juliane, também tá com a gente lá na Fazenda Sete Arqueiro, acompanhando o programa Só Modão desta sexta-feira. Obrigado pela audiência, pelo carinho. E você participa, manda sua mensagem no 43-3316-4006. Daqui a pouquinho, meu parceiro e meu amigo Darcio Campos, trazendo tudo que vai acontecer no programa Cobra Repórter, que começa às 6 da manhã. E por aqui, meu filho...

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Tá aí, moda boa demais com o Leandro e Leonardo. Horizonte Azul, moda boa demais. Cê tá doido, daqui a pouquinho programa Repórter Notícia, é claro, você muito bem informado nesta sexta-feira. Participe, 43-33-16-40-06. E aí, já tomou seu cafezinho Quindu? Nesta manhã, gostoso, saboroso, é uma delícia. É o café Quindu.

0: saboroso. Café Quindu é uma delícia, meu parceiro. Alô, alô, sem terrinha. Esse aqui gosta do Café Quindu, hein? Todo dia ele toma pelo menos 3 litros de Café Quindu. Às 5h46. Alô, Dona Nito, um abraço, meu amigo Esmeraldo. Ótima manhã pra você de sexta-feira. E você participa, sorte, povão.
1: Bom dia, meu anjo Renato. Tudo bem?
0: Tudo bom?
1: Gostaria de ouvir o modão do Peão do Vale Valentim. Mandar pras amigas em geral, familiares, e pra família do Gervásio. E da Maria aí de Rolândia, que tá sempre ligado no seu programa.
0: Alô, Gervásio!
1: E pro Lúcio e a Nena.
0: Tá bom.
1: Da Fazenda São Manuel, que tá ligado em você também.
0: Combinado.
1: No programa, tá bom?
0: Beleza.
1: Um grande abraço.
0: Valeu.
1: Edneia de Cambé.
0: Valeu, Edneia de Cambé. Ô, Edneia, pede aí, ó, pro Gervásio, Dona Maria, seu Antônio. Mandar um zap pra nós aqui também. Daqui a pouquinho tem Peão do Vale Valentim.
2: Bom dia, Renato Piruca. Bom dia aos ouvintes da Rádio Cobra FM 107.1, a rádio do povão. Renato Piruca, sexta-feira eu quero encerrar minha participação com um modão de primeira qualidade e apaixonada.
0: Combinado.
2: Ataíde e Alexandre, você marcou demais pra mim.
0: Opa.
2: Vai pra você, viu, Renato? E vai pro Jacaré lá de Cambé, a Dona Preta de Rolândia, a Elzinha de Rolândia, a Creu Celestino de Rolândia e a Maria José de Rolândia. Vai pro Moreira, Moreira lá de Londrina, que tá economizando a voz. Eu quero desejar a todos um final de semana excelente. E eu vou ficando por aqui e deixo o meu carinho, meu abraço e o bom dia do Nestor aqui de Goianá e São Paulo, capital. Fica com Deus, família sertaneja. Até o próximo programa, se Deus assim nos permitir. O bom dia do Nestor. Tchau, tchau.
0: Um valeu, Nestor. Obrigado pela audiência. Daqui a pouquinho tem um modão pra você de primeira. Mas agora tá chegando Peão do Vale Valentim.
3: Bom dia pra vocês, moçada. Vai, cachorro.

Tá aí, moda boa demais, com a Thaíde Alexandre, você marcou demais. A sequência agora, programa Repórter Notícia. Alô, alô, Ângela, alô, Rock, pessoal, olha, rapaz, do Dezinho do Vermelho, rapaz do céu, viu? Às 5h55, na sequência, muita informação no seu rádio. Às 4 da tarde, eu volto com o Boteco do Peruca, beleza? Show de bola? Vai participando, mandando sua mensagem e pedindo o seu modão na nossa programação. Show de bola? E você quer aquele pão quentinho? Padaria Roland, beleza? Daqui a pouquinho está de portas abertas a Padaria Roland. É, meu amigo Roberto, meu amigo Edivan, já pulou cedo. Alô, alô, Edivan. Vou tocar pra você, meu parceiro, pra encerrar aquela música que você gosta, beleza? A música da confusão. Show de bola? E ó, o negócio é o seguinte: 10h10 é 20. Um abraço e tudo de bom.

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0: Señor, no silencio de este día que amanece, venho pedir-te a paz, a sabedoria e a força. Quero olhar hoje o mundo com os olhos cheios de amor. Ser paciente e compreensivo, manso e prudente. Quero ver os meus irmãos e irmãs além das aparências. Quero vê-los como tu mesmo os vês, e assim não ver senão o bem em cada um. Cerra meus ouvidos a toda calúnia, guarda minha língua de toda maldade. Que meu espírito viva só de paz. Seja eu tão bom e alegre que todos quantos se achegarem a mim sintam a tua presença, Senhor. Reveste-me interiormente da tua beleza e que no decorrer deste dia eu te revele a todos. Amém.
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0: Dárcio Campos.
1: 6:03, 6:03. Bom dia, Norte do Paraná. Está começando mais uma edição do Repórter Notícia. Edição desta hoje, sexta-feira. Hoje é dia 2 de outubro, ano 2026, a estação Primavera Brasileira. É sexta-feira, meu povo, sextou.
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0: Hoje, dia de número 275 do ano, restando 90 dias para terminar 2026. Hoje, dia do Anjo da Guarda, Dia Internacional da Não Violência, dia do quadro complementar de oficiais e Dia Mundial do Habitat. Sexta-feira, vamos lá, acordando, levantando. Ah, Darcio Campos, é sexta-feira, meu filho. É, mas ainda é dia de luta, dia de labuta. Pula da cama, mira o chuveiro, toma aquela ducha caprichada pra você sair fresquinho. Você sai fresquinha. Vamos tomar nosso cafezinho gostoso? Tô tomando meu aqui, viu? Na minha xícara de Salvador. Abraçando a todo o povo baiano que tá aí no nortão do estado também, né? Muita gente da Bahia, 6:05. Quem tá passando um cafezinho agora, hein? A Irene de Cambé. Ó, Irene, bom dia.
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0: Estamos passando um cafezinho gostoso. 6:06, horário da coincidência. Tá indo pro trabalho, bom trabalho pra você. Tá voltando do trabalho, bom descanso pra você, viu? Muita gente trabalhou a noite toda, a madrugada toda, agora vai descansar. Agora a gente quer saber como que tá o seu caminho pro trabalho, viu? 3316-4006, você... manda mensagem, interage conosco, viu? Tá vendo algum acidente de trânsito, situação inusitada, informação que mereça destaque, informação que você queira compartilhar, porque informação é pra compartilhar mesmo, viu? 3316-4006, a polícia trabalhando, os bombeiros em ação. Polícia Rodoviária Federal, Polícia Rodoviária Estadual, SEAT SAMU, as forças de salvamento, as forças de segurança. Pra mais. Bom dia!
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0: E os candidatos à presidência da República que haviam confirmado presença no debate da Globo lamentaram o cancelamento do encontro após a emissora receber na noite passada duas notificações de decisões judiciais que interferiram nas regras previamente acordadas. Em nota conjunta, também a Associação Brasileira de Emissoras de Rádio e Televisão Aberte, Associação Nacional de Editores e Revistas, ANER, e Associação Nacional de Jornais, ANJ, manifestaram profunda indignação com a intervenção judicial com as regras previamente definidas no debate que a Globo faria com os candidatos à presidência. O debate foi cancelado há poucas horas do início após a Globo receber duas notificações que interferiam aí nas regras previamente acordadas. Que coisa, né, gente? Lamentável. Isso é um desrespeito aos profissionais, né, aos jornalistas que estavam todos ali, né, os profissionais de imprensa que estavam ali cobrindo, a própria emissora, né, que fez também todo aí um planejamento e pá! E aí o decisão judicial, TSE, entra STF também, deu um rolo danado. E aí a Globo decidiu cancelar. Daqui a pouco, inclusive, a gente vai ouvir o pronunciamento da Globo a respeito disso. Olha só, eu não me lembro, hein, de assim, uma memória mais curta, uma situação como essa, né? O que diz respeito aí a esse cancelamento de debate aí há poucas horas, né? Poucos minutos antes de começar, viu? Daqui a pouco a gente repercute mais também, viu? 6:08, 6:08, Evandro Ribeiro tá chegando com seu destaque. Evandro, bom dia.
3: Olá, pessoal, muito bom dia. Daqui a pouco os detalhes, mais uma operação da Polícia Civil. É o combate diário ao tráfico de entorpecentes. Já já o delegado Magno Miranda.
0: 6:08. Miro Silva com seu destaque. Miro, bom dia.
4: Muito bom dia, Darcio Campos. Bom dia à nossa equipe. Bom dia para você que está conosco aqui na rede de rádios. Daqui a pouco eu trago detalhes a respeito de uma casa que foi parcialmente destruída durante um incêndio na madrugada de hoje, viu? Área central da cidade de Biporã. Daqui a pouco eu conto como foi.
0: 6:08 agora, viu? Pulando ponteiro, 6:09. Luiz César Jaimes com seu destaque. Luiz, bom dia.
5: Olá, muito bom dia para você também, Darcio Campos. Bom dia a todos, trazendo meu primeiro destaque para esta sexta-feira. E olha, uma partida de futsal terminou em confusão na cidade de Apucarana. O soldado Gustavo, da Polícia Militar, vai trazer os detalhes daqui a pouco.
0: 6:09 agora. Guilherme Gaspar tá chegando com seu destaque. Gaspar, bom dia.
6: Opa, Darcio Campos, muito bom dia. Um bom dia à nossa equipe e um bom dia para você que está sintonizado aqui na nossa programação. E olha, as ossadas das primas Letícia Garcia Mendes e Estela Dalva Melegari Almeida, ambas de 18 anos, foram liberadas para sepultamento nesta quinta-feira pela Polícia Científica. O enterro acontece mais de 5 meses após o desaparecimento delas, que aconteceu lá após elas deixarem uma boate em Paranavaí, no noroeste do estado do Paraná. Inclusive, esse caso chamou muito a atenção. Elas foram encontradas meses depois e agora os corpos foram liberados para o sepultamento. Os detalhes eu trago daqui a pouco.
0: 6:10, daqui a pouco também, né? Um balanço do que foi aquele temporal de ontem na região, viu? Cerca de 20 árvores caíram na cidade de Rolândia. A Defesa Civil também vai estar falando aqui na região. E aí, como que tá chegando aí o sinal da Rádio Cobra FM na sua região? A gente tem a torre danificada aqui, viu? Vem abaixo a torre da emissora, devido a esses temporais de ontem, né? A gente tá com um paliativo aqui, né? Mas aí tem localidades que tá o sinal não tá 100% ainda, viu, gente? Os ouvintes vão nos orientando. O que esse El Niño tá fazendo, viu? Meu Deus do céu, temporal que causou transtornos, né, em grande parte aqui do norte do estado ontem. Daqui a pouco as informações também aqui no nosso programa. 6:11, 6:11. Daqui a pouco tem também aí a previsão do tempo, obviamente, né? A gente vai traçar um panorama do que vai ser o tempo, a temperatura para este final de semana importante, né, das eleições. A gente fala também daqui a pouco, a gente tem a nossa Conexão Brasília, Conexão Curitiba também com Gilmar Valença e a sua participação, obviamente, no 3316-4006. É um show de informação pra você.
3: Daqui a pouco tem as informações do SIAT com uma colisão traseira envolvendo veículos e moto na BR-369. Já já os detalhes.
4: Eu vou trazer detalhes daqui a pouquinho a respeito de um carro que capotou na Avenida Arthur Thomas em Londrina, viu? A pista teve que ficar interditada ali, daqui a pouco eu conto como foi.
5: E uma idosa chamou a polícia militar por suspeita de invasão em sua residência, mas o ladrão era um gambá. A situação aconteceu no Jardim Ponta Grossa, em Apucarana, e eu trago os detalhes daqui a pouco.
6: E as forças de segurança de Londrina iniciaram a operação Eleição Segura para reforçar a segurança durante o primeiro turno das eleições, que acontece neste domingo. A ação reúne equipes municipais, estaduais e federais para acompanhar a movimentação nos locais de votação e atender possíveis ocorrências. Já já, todos os detalhes.
0: 6:12, é um show de informação para você. Daqui a pouco tem o nosso momento de esporte, destacando também. Aí, hoje tem jogo, hein, Gaspar? Hoje tem o Sansão, né? Tem clássico Sansão hoje, cara. São Paulo e Santos, jogo atrasado, né? E amanhã Atlético Mineiro e Bragantino. Também, né? É jogo atrasado esse aqui mesmo, né? São Paulo e
6: Santos. É jogo atrasado esse, Darcio.
0: Jogo atrasado. E amanhã Atlético Mineiro e Bragantino. Amanhã, às 11 da manhã, tem seleção brasileira contra a Índia. É? Vamos aguardar. E parece que já tem, entra o terceiro goleiro, né? Como que é? O Murisco?
4: Pedro Murisco.
0: É, Pedro Murisco, ele vai entrar. Ó, essa aí. Outras mudanças também, né? O Rafinha também não vai estar. Sentiu um desconforto ali na coxa, já foi liberado para fazer tratamento lá em Barcelona. E aí a seleção vai fazer essas mudanças, né? E eu acho que é até legal, né, Gaspar? Testes, né, cara? Porque é um começo de trabalho. Eu acho que tem que ter mais até oportunidade ali pro próprio o Breno Bidon, né, que entrou no finalzinho. Tem outras peças também que pode, principalmente meio campo, processo de criação da seleção brasileira, que tá meio fraco, né?
6: É, Darcio, é tanto o meio campo e as laterais também, né?
0: É.
6: Agora, nesse começo de ciclo também é importante não queimar nenhum jogador. Com jogadores certeza. Que às vezes vão um pouco mais abaixo no primeiro jogo, numa estreia aí na seleção. Acabam a própria torcida brasileira acaba já queimando esses jogadores, né? E não pode acontecer isso no começo de ciclo.
0: Torcida e imprensa, né?
6: Torcida e imprensa.
0: Os caras descem o sarrafo. E depois reclamam, né? Aí começo de trabalho é assim mesmo, cara. É adversário fraco, você faz um teste aqui, os caras não têm experiência. E eles precisam depois de minutagem, obviamente, né? Precisam aí de de oportunidade, né? Só um jogo que vai fazer diferença. É o ciclo que tá começando. A gente tem que olhar lá pra frente, né? O ciclo, esse ciclo só vai se encerrar na Copa de 2030. Então tem que... vai ser assim mesmo. Teste aqui, teste ali. Eu achei bacana essa mudança, né? Pelo menos na próxima convocação ele já tem pelo menos uma... O Ancelotti, ele já tem pelo menos uma visão, né, do grupo que ele quer. Daqui a pouco, no nosso momento de esporte, todas as informações.
3: Policiais da Rocam Motos em ação, traficantes na prisão. 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
4: E um veículo foi destruído durante um incêndio na noite de ontem na cidade de Rolândia, viu? Daqui a pouco os detalhes desse incêndio que infelizmente destruiu o carro.
5: Duas mulheres ficam feridas após queda de moto na Cidade Alta. O soldado Roger, do Corpo de Bombeiros, já traz os detalhes.
0: 6:15 agora, o cardápio de notícias está à mesa, viu? Rádio Cobra FM 107.1, Cultura de Rolândia 87.5, Arapongas FM 88.9, Rádio Cobra FM Vale do Paranapanema 90.3. Em breve, juntando ao nosso ecossistema, Rádio Cobra FM Maringá, juntas, irmanadas, até as 9 aqui no Repórter. 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
4: Ah, é a previsão do tempo, 6:18. É mais um dia na vida da gente, é mais um final de semana. Como que fica o tempo, a temperatura, a previsão do tempo para esta hoje? Hoje é sexta-feira, viu gente? Primeira sexta-feira do 10º mês do ano. Nesta sexta-feira, amanhece com temperaturas próximas aos 10 graus entre o sudeste, centro-sul, sudoeste, região metropolitana de Curitiba. Municípios mais próximos à divisa com Santa Catarina, viu? No leste, região metropolitana de Curitiba e litoral, o céu fica encoberto ao longo do dia, em virtude do ingresso de uma umidade que vinda do oceano. Pode garoar por alguns momentos e as temperaturas pouco variam, viu? Em boa parte do interior, o sol aparece ainda pela manhã, por isso esquenta mais. Na faixa oeste, as temperaturas se aproximam dos 30 graus à tarde. Mínima foi 18 durante a madrugada, a máxima chega a 27, 28 graus hoje. Não bate os 30 graus, haja vista dos últimos dias, né? Então fica abaixo dos 30 graus, portanto, nesta sexta-feira. Para amanhã, 26 graus, viu? Sábado vai fazer aí de tempo bom. Não tem previsão de chuva para sábado, viu? Pelo menos até agora. O tempo deve ficar um pouco mais assim, uma nebulosidade aqui, o sol aparece, dá aquele o ar da graça, né? Ora, depende aí da hora do dia, ele fica encoberto, mas a tendência é de um tempo mais seco para amanhã, viu? Pro sabadão. Pro domingo, dia da maior festa da democracia, que é as eleições, o tempo vai ficar aí nublado e chuvoso, hein? Previsão de chuva. Chuva, chuva, chuva pro domingo. A mínima vai ser 18, a máxima não passa dos 23 graus, portanto, para domingo. Domingo, dia da eleição, assim como na segunda-feira também, viu? 22, 23 graus, a máxima, portanto, para segunda-feira. Terça-feira, o sol sai entre as nuvens, indicativo de pancada de chuva, tanto na terça quanto na quarta-feira. Semana inteira, na verdade, semana toda, né? A próxima semana vai ser de instabilidade, viu, gente? Vai ser de chuva. Chuva, pancada de chuva aqui, ali. Então vai ser uma semana de instabilidade atmosférica, essa primeira semana cheia, né? Que vai ser a semana que vem, primeira semana cheia de outubro, vai ser de instabilidade. Portanto, hoje tem aí indicativo de pancada de chuva, pouco volume para a região. Amanhã tempo bom, mas a partir de domingo a temperatura fica entre 23 e 24 graus e não há possibilidade de sol, viu? É chuva. Domingo é chuva, segunda é chuva, terça o sol aparece, pancada de chuva na quarta também, mas também na terça, quinta-feira o sol aparece com um indicativo pequeno de chuva e na sexta e no sábado, lá no dia 9, dia 10, também chuva, né? Vai ser dia 9, dia 10, dia 11, com pancadas de chuva. Então a gente percebe que esse mês de outubro começa com muita instabilidade atmosférica. E aí, essa instabilidade é provocada pelo El Niño, né? Pelo aquecimento das águas do Pacífico Equatorial, que traz um sistema de baixa pressão, né, um pouco maior, essas condições dessas nuvens um pouco mais carregadas, e essas nuvens aí, as chamadas nuvens cúmulos nimbos, né? As nuvens mais carregadas que acabam trazendo aí chuva e instabilidade. Ora, pancada de chuva, ora, pancadão de chuva. Pancada de chuva mais fraca, hora mais forte. E temporais localizados também não são descartados para a próxima semana, tá? Mas, né, fazendo esse recorte nesse final de semana de, né, pancada de chuva, amanhã instabilidade e no domingo também, no dia da eleição, chuva praticamente em todo o estado do Paraná. 6h22, Gaspar, um panorama do tempo, da temperatura nas principais cidades da região.
5: Cidade de Arapongas, Darcio, 19 graus nesse momento, a máxima chega aos 25 hoje. Tem um indicativo de uma pancada de chuva rápida no período da tarde, entretanto, durante todo o dia deve ficar esse tempo mais fechado, um dia mais nublado para o dia de hoje. Amanhã, mínima 15, máxima 25, com indicativo também dessa pequena pancada de chuva aí no período, no comecinho da tarde já, né, entre a manhã e a tarde ali por volta do meio-dia. E no domingo, mínima 18, máxima 25, também com 15 milímetros de chuva. Na próxima semana, as temperaturas não devem mudar muito do que a gente viu para esta. Entretanto, com elas não ultrapassando, né, a casa dos 30 graus e também indicativo de chuva aí praticamente durante toda a semana. Indo lá para o nosso litoral, 15 graus nesse momento, a máxima chega aos 17 hoje, 7 milímetros de chuva. Essa chuva que já está agora no período da manhã em algumas localidades deve se estender ali até o período da tarde. Para amanhã, mínima 15, máxima 21 e 5 milímetros de chuva. No domingo, mínima 18, máxima 26, também com 5 milímetros de chuva. Indo lá para a região do Vale do Paranapanema, região de Porecatu, 20 graus agora, máxima chega aos 26 hoje. Para amanhã, mínima 19, máxima 26. Para o domingo, mínima 20, máxima 27 graus. Hoje o tempo mais fechado, entretanto sem indicativo de chuva, mas obviamente com esse tempo, as nuvens aí tapando praticamente todo em torno, né, da região ali do Vale do Paranapanema, pode ser que ocorra também algumas pancadas isoladas e localizadas aí durante o dia. Para amanhã tem um indicativo de chuva de 3 milímetros apenas, para o domingo 10 milímetros de chuva e a semana que vem bastante chuvosa. Indo lá para a região noroeste, região de Maringá, 19 graus agora, máxima chega aos 27 hoje. Para amanhã, mínima 17, máxima 26. Para o domingo, mínima 19, máxima 26. Indicativo de chuva para hoje também. Essa chuva que deve ocorrer no período da tarde, por volta das 16 horas. Amanhã, o tempo mais aberto, segundo a meteorologia. Para o domingo, volta a chuva aí, cerca de 12 milímetros. Indo lá para a região do norte, pioneiro, região de Cornélio Procópio. 18 graus agora, máxima chega aos 26 hoje. Para o sábado e para o domingo, mínima 17, máxima 27 graus. Também pancadas de chuva aí durante todo o final de semana. E finalizando aqui com a nossa capital Curitiba e região metropolitana, 13 graus nesse momento. A máxima chega aos 15 hoje. Amanhã, mínima 11, máxima 21. Para o domingo, mínima 15, máxima 25 graus. Sem indicativo de chuva para hoje, sem indicativo de chuva para amanhã. Também a chuva deve chegar no domingo e seguir aí por longos períodos de chuvas para nossa capital e para a região metropolitana de Curitiba, Darcio.
4: Tá aí, viu? É um panorama do tempo, da temperatura. Final de semana será de instabilidade. O dia da eleição será aí de instabilidade atmosférica, é o que diz a meteorologia, viu? O Gaspar, tava vendo aqui, né, um recorte desse temporal de ontem também, cara. Que coisa, hein? Cidade de Rolândia registrou cerca de 20 quedas de árvores devido ao temporal, né? O museu foi fechado porque telhas também, né? O vento levou as telhas aí, um transtorno danado. Na Grande Londrina tivemos também, né, CEMEI, né, teve salas de aulas afetadas durante o temporal de ontem, né? A própria rodoviária, a torre da Rádio Cobra também acabou, né, sendo derrubado pelo forte vento que acabou, né, caindo ontem, né, esse temporal que acabou acometendo ontem o norte do estado. E tem até um relatório aqui do CEMEPAR que fala que o mês de setembro, né, o mês de setembro, ele foi um dos mais chuvosos, né, e a tendência é que o mês de outubro seja também. Ele, da média histórica, porque sempre tem uma média histórica, né? Então, a média histórica do mês de... O Paraná, né? No modo geral, o Paraná teve o setembro mais chuvoso da história, né? Em praticamente quase todas as cidades, todas as regiões aí ficou acima da média. E a meteorologia também faz essa análise para o mês de outubro, que pode ser também um mês muito chuvoso com temporais, né? Isso que é o gravante, né? Temporais. Então, tá na nossa matéria, nas nossas redes sociais também, cobertura completa, as imagens do temporal aí de ontem, né? Eu tenho até uma medição do sistema de meteorologia, o CIMEPAR, que mostra que o vento passou a mais de 80 km por hora ontem aqui na região. Então você vê que não é pra brincadeira, né? Faz estrago mesmo, não tem jeito, faz estragos mesmo. Felizmente aí. 6h27.
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3: Cravando 6:30, pontualmente 6:30. Eu tava vendo aqui, Gaspar, morte do Lito Souza, cara. Aquele grande influenciador do canal Aviões e Música, aos 59 anos de idade. O Lito Souza, a gente falava aqui lá no mês de agosto, né? Quando ele acabou divulgando, né, que ele tava com uma doença rara. Você vê como que foi rápido, cara? Menos de 2 meses o cara morreu. O Lito Souza, ele tava com a doença, né? A doença é...
4: Você não vai conseguir ler isso aí, Darcy.
3: Não, não é tão difícil não, né? Creutzfeldt-Jakob. Doença rara. A sigla, né? DCJ. Creutzfeldt-Jakob. A esposa dele ontem, a Mila Seid, ela publicou um vídeo de despedida no Instagram. Eu acompanhava muito o trabalho do Lito, cara. Nossa, muito tempo. Ele falava, viu, o Gaspar, de que... como que é o avião, né, cara? Porque ele foi mecânico de avião da American Airlines, trabalhou em várias companhias por mais de 30 anos, e ele falava sobre, né, como que é a segurança do avião. Ele era sempre requisitado quando tinha acidentes aí aéreos, né, ele falava, né? E uma grande perda, mas você vê como que é, né? Até agosto, o cara tava tudo normal, cara, pô, cara. Ele tinha sido diagnosticado com câncer de próstata, mas estava bem, estava tratando, mas você vê, cara. Comecinho de agosto, ele tá... inflamação no sistema nervoso. Ele fez exame e deu essa doença. Creutzfeldt-Jakob. E essa doença aí, né, degenerativa e vai perdendo os movimentos, né? Sistema nervoso, demência.
4: Vai deteriorando as funções, cara, do cérebro, né,
3: Darcy? 2 meses, cara. 2 meses. O cara foi embora. Né? Que coisa. Então, muitas homenagens ontem aí pra esse grande, né? Esse grande influenciador, né? Um cara muito legal. O velório dele acontece lá em São Paulo, né? Lá no bairro de Santana, zona norte de São Paulo. Começa às 9 e vai até o meio-dia. O sepultamento ocorre no final, na tarde, né? Início da tarde desta sexta-feira. 6:32 agora.
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5: Sexta-feira, 2 de outubro, trazendo primeiro a cotação do dólar. O dólar comercial fechou a R$5,18. O dólar turismo para venda a R$5,38 e o euro a R$5,90. Nos produtos agropecuários, o boi gordo em pé arroba R$358,80. O frango congelado 8,31 o quilo. quilo e o suíno a R$5,01 o quilo. Nos produtos agrícolas, o café robusta R$952,72 a saca de 60 quilos. O café arábica R$1.538,29. O milho saca de 60 quilos R$57,70. O trigo R$ 79 e o soja

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5: 6h36, é um show de notícia, é um show de informação para você que está nos acompanhando, viu? Bom dia, vai mandando a sua mensagem, 3316-4006, 3316-4006, você manda a sua mensagem, viu? É, legal, dia das eleições é domingo mesmo, Pirulito. A gente vai trazer aí a cobertura completa, daqui a pouco a gente vai falar mais sobre isso, porque às 6 da manhã a gente começa fazendo a cobertura das eleições no próximo domingo, tá? 6h36, cara, tem muita notícia, tem muita informação, a gente já abre falando, né, trazendo as principais informações aqui no programa. Vamos trazer notícias aqui com o Evandro Ribeiro, que traz as informações a respeito de um acidente, né, de trânsito que complicou o tráfego de veículos no final da manhã de ontem, no quilômetro 161 da BR-369, trecho urbano ali da cidade de Cambé, causou transtornos, viu? Quem traz os detalhes é o Evandro Ribeiro.
6: O acidente complicou o tráfego de veículos exatamente no quilômetro 161 da BR-369, no trecho urbano de Cambé. A colisão aconteceu na pista no sentido Rolândia-Cambé, num trecho de aclive equipado com semáforos. O acidente envolveu 2 carros e 1 moto nesta colisão traseira. Um dos veículos ficou com o capô destruído. As condições meteorológicas registradas no momento, com chuva contínua, pista molhada, somadas ao fluxo de veículos do horário, contribuíram para a retenção do tráfego. É o que informa o CIAT e também sobre as vítimas.
7: Então, essa situação entrou aí pra gente como uma colisão, né, entre 2 autos aí e uma moto, né? É, a vítima da motocicleta já estava sendo atendida ali pela equipe da CCR quando a gente chegou, e a vítima de um dos veículos ali também acabou também sendo encaminhada aqui pela nossa equipe até aqui a UPA Sabará. Sim, a cinemática foi bastante forte aí, até mesmo devido à chuva intensa que caía aí durante o período aí, também fez com que a cinemática agravasse ainda mais. Os 2 pacientes aqui que foram encaminhados à UPA aqui em situação em clínica estável, né, apenas com algumas lesões leves aí, a vítima do carro apresentava aí uma dor em região cervical, né? E uma contusão aí em tórax aí referido ao cinto de segurança, né?
6: A concessionária responsável pelo gerenciamento da rodovia foi acionada para realizar o atendimento e proceder com o guincho dos veículos atingidos. Durante os trabalhos de remoção, ao menos 1 das faixas de rolamento precisou ser temporariamente bloqueada por alguns metros, gerando filas de congestionamento na região.

0: 11h39 agora, tá aí, portanto, nesse acidente acabou causando transtornos aí registrados na grande... Foi na verdade BR-369, né, cidade de Cambé. 6h39, girando os repórteres Miro Silva.
1: E olha só, durante a madrugada uma casa infelizmente foi parcialmente destruída por um incêndio na área central da cidade de Biporã. Um susto muito grande e o Corpo de Bombeiros teve muito trabalho para conter as chamas. O soldado Vieira do Corpo de Bombeiros traz as informações. Ô Vieira, como é que foi esse incêndio e como que foi o trabalho de vocês?
2: No local, o incêndio estava concentrado ali na sala, né? Fizemos o combate ali de imediato. A fumaça propagou ali para o restante da casa, mas a estrutura da casa, uma estrutura muito boa, com gesso ali, né? Permitiu que esse fogo não se espalhasse ali para os outros cômodos. Então realizamos o combate ali rapidamente, extinguimos o incêndio a partir do foco.
3: Moradores, inclusive, saíram da residência até a chegada de vocês.
2: Exatamente, os moradores, tinha inclusive um animal também, o morador retirou o animal da casa, né? Graças a Deus, nenhum ferido no local. E os moradores aguardaram do lado de fora da residência o combate incêndio.
3: Nós percebemos ali aquela fumaça preta, essa fumaça tóxica, né?
2: Exatamente. A recomendação é que até os populares que estavam no local, né, ficarem o mais longe possível e evitarem ali estarem próximo a esse tipo de fumaça.
3: Outra observação também que nós pudemos constatar, na chegada de vocês, já desligaram inclusive o relógio de energia elétrica, né?
2: Exatamente. É uma recomendação inclusive do Corpo de Bombeiros, né? Ali saiu da residência, a primeira coisa a se preocupar, se tiver de fácil acesso, desligar o padrão de energia ali, que é condutora de eletricidade ali, pode causar com que esse incêndio se propague, dependendo de onde as chamas chegarem, né? Mas rapidamente ali na chegada da nossa equipe, a gente fez o desligamento desse padrão de energia, fez o combate de forma rápida e eficiente.
1: Tá aí esse incêndio que aconteceu durante a madrugada em uma residência na área central da cidade de Biporã. Muito trabalho por parte do Corpo de Bombeiros, viu? Infelizmente a casa teve danos consideráveis.
0: Tá aí, né? Muitos incêndios acontecendo. Daqui a pouco o Miro vai trazer incêndio de um veículo também que acabou pegando fogo em Rolândia. E não sabe, né, as causas do incêndio, né? Geralmente é curto-circuito, né, Miro? Se não for criminoso... É curto-circuito, né?
1: Nesse caso aqui, provavelmente foi um curto-circuito, né? Durante a madrugada, casa já bastante antiga, então provavelmente problema ali na fiação elétrica.
0: Aquecimento, né? Nesse calor ainda, hein? Esse tempo de muito calor faz muito aquecimento na rede elétrica.
1: São muitos aparelhos conectados em tomadas, né? Exatamente. Então puxa muita energia, viu?
0: 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É toda a nossa região, através das nossas plataformas também, viu, na internet, na nossa live, no Facebook, facebook.com/portalcobranews, não há fronteiras, não há limites para a internet. 6h43, a gente falava aqui do debate aqui, traz para mim o pronunciamento da Globo ali, o Pirulito, porque... Teve esse cancelamento do debate e a gente ficou sem entender, né? Por que cancelaram o debate da presidência? O Lula falou que não ia. Né? Desde de quarta-feira ele falou, de terça-feira. Na verdade, ele oficializou na terça-feira que não ia, né? Mandou pra Globo. Né? Mas ele já falou que já não ia desde. Sei lá. Falou que não ia participar no primeiro turno dos debates. Mas daí ele oficializou na terça-feira que não ia. Tá. E inclusive ele participou do podcast Flow, no mesmo horário. Aí o Flávio Bolsonaro confirmou que ia. E aí o Renan Santos não ia. Aí já veio uma decisão pro Renan Santos ir. O TSE já
4: horas antes ali também já mandou um pedido para a Globo para tirar o púlpito que ficava o Lula, para não ser direcionada a pergunta para ele. Eu achei interferência nisso. O TSE, o Tribunal Superior Eleitoral, ele bateu tanto, a gente teve tanto problema na eleição passada, descredibilizando o processo eleitoral, tudo que a gente viu, que não sei o quê, que as eleições, que a urna não sei o quê, né? Toda essa falácia que teve nas eleições de 2022. E partiu do Tribunal Superior Eleitoral, que é a Suprema Corte das eleições, fazer um trabalho, tal. Mas os caras, eles mesmos fazem isso, né? Por que que mexeu com a regra do debate? Isso que é o grande ponto. Mexeram com a regra do debate. Porque quando o cara não vai, Miro Silva, num debate, você marcou pra ir num debate, você não vai, seu lugar fica ali. Ou a sua cadeira, ou seu púlpito fica ali. E o púlpito vazio, a cadeira vazia, Ela fala. Fala muito. E aí veio essa decisão. E aí, sabendo dessa decisão, o Flávio também, minutos depois, falou: não vou. E aí a Globo já falava: vou fazer debate com os outros aí, que não. Porcentagem mínima. Tem gente que tem aí. Não sei, cara. Até que ponto vai essa interferência? Eu fiquei chocado com isso, um desrespeito aos profissionais, né? Aos jornalistas, aos profissionais de imprensa, a todo mundo. Teve gente que saiu para ir lá na Globo fazer a cobertura, tudo quanto é lugar aí, que é um debate importante, né? A gente tá aí. O Brasil é o gigante da América do Sul. E os olhos voltados também, né? O mundo é voltado para as eleições brasileiras. Ontem, inclusive, o Donald Trump, ele falou que tá de olho nas eleições. Claro. A gente é um país continental. A importância que o Brasil tem no processo eleitoral depois da redemocratização. Aí acontece uma patifaria dessa. E vamos ouvir aí o que a Globo falou, né? O César Tralli aí falou aí, cancelando o debate da Globo.
5: O Globo recebeu há pouco duas intimações judiciais relacionadas à realização do debate presidencial programado para esta noite. A primeira é assinada pela ministra Estela Aranha, do Tribunal Superior Eleitoral, e atende a um pedido da coligação da candidatura de Lula do PT à presidência do Brasil. A decisão torna inválido o item das regras do debate que trata de candidatos ausentes. A ata com as regras, assinada por todos os partidos, inclusive o PT, determina que, em caso de ausência do candidato, o púlpito reservado a ele seja mantido vazio no cenário com uma placa que o identifique. E que, numa das rodadas de tema livre, os candidatos presentes que assim desejarem formulem em 30 segundos a pergunta que fariam ao candidato que não compareceu. A decisão da ministra Estela Aranha proíbe o púlpito com o nome de Lula e a formulação das perguntas que seriam feitas a ele. A segunda intimação recebida pela Globo esta noite é de uma decisão proferida pelo ministro Gilmar Mendes do Supremo Tribunal Federal e atende a um pedido feito pelo partido Solidariedade a respeito da participação no debate de Renan Santos do Missão. As regras que estabelecem que candidatos devem ser obrigatoriamente convidados para debates em rádio e TV são determinadas por lei, reguladas por portaria do Tribunal Superior Eleitoral. Devem ser convidados obrigatoriamente os candidatos de partidos com representação de pelo menos 5 parlamentares no Congresso Nacional. Em atendimento a essa regra, a Globo convidou para o debate os candidatos Augusto Cury do Avante, Flávio Bolsonaro do PL, Ronaldo Caiado do PSD e Lula do PT. Uma outra decisão, essa da última terça-feira, do presidente do TSE, Cássio Nunes Marques, alterou o entendimento do próprio TSE sobre contagem de parlamentares no Congresso para fins de debate e decidiu que Romeu Zema do Novo teria direito de participar. A decisão do ministro Gilmar Mendes do Supremo, proferida há pouco, determinou a participação do candidato Renan Santos, mesmo o Missão, partido de Renan, tendo apenas um parlamentar no Congresso Nacional. A Globo tem longa tradição na organização de debates eleitorais. Nosso propósito é promover a discussão de ideias para o Brasil, oferecer aos eleitores a oportunidade de comparar projetos. Nosso dever é o de promover a democracia. Mas as sucessivas decisões judiciais, tomadas momentos antes do debate, causam insegurança jurídica e representam uma interferência indevida na liberdade que os veículos de imprensa têm de organizar os debates eleitorais. Por essa razão, a Globo decidiu cancelar o debate desta noite. A Globo agradece aos demais candidatos e faz todos esses esclarecimentos em respeito aos eleitores e ao público que esperavam ter a oportunidade de ouvir propostas para o futuro do país.
4: Tá aí, a Globo disse na nota que faltou segurança jurídica. E por um ponto tá certo, cara, porque você vê, os caras mudaram a regra do jogo. Trocaram o pneu do carro andando. Tem que ter 5 representantes no Congresso para participar de um debate. Então, Cury, Caiado, Lula e Flávio Bolsonaro. Tá, dos partidos, né? Aí o Lula não ia. E os três? Cury, Caiado e Flávio Bolsonaro. Aí veio isso. Essa decisão. Entrou aí a ministra Estela Aranha, que disse que não pode fazer pergunta, o púlpito não pode ficar ali vazio, o púlpito do Lula. Aí entrou Gilmar Mendes. Não, o Renan Santos pode, que é do Missão, pode participar do debate. Uma decisão. Cara, virou uma confusão danada. Generalizada, essa que é a grande verdade. E aí quem perde é o povo, né? Porque deixa de ouvir propostas. E será que ia ter propostas também? Porque os debates estão cada vez mais esvaziados de propostas. Os caras só querem corte em rede social para ficar um batendo no outro. Proposta pro Brasil que é bom não tem. Para melhorar a vida de quem acorda cedo, carrega o piano, não tem. É só os interesses deles. É isso. Essa que é a grande verdade. Os debates estão cada vez mais esvaziados. Essa que é a grande verdade. E aí, né? A Globo acabou, portanto, cancelando esse debate. E aí não teremos debate de primeiro turno, né? O prazo ontem foi o último, né? E aí é só num eventual aí num segundo turno, né? E deve acontecer, portanto, esse debate. Vamos aguardar, né? 6h52.
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4: 6h52, Miro Silva.
1: E olha, um veículo infelizmente foi consumido pelo fogo durante a noite de ontem na área central da cidade de Rolândia, Vila Operária, viu? O veículo estava em uma das ruas ali da Vila Operária quando começou a se incendiar ali na parte frontal do carro. O corpo de bombeiros foi acionado, mas quando chegou, as chamas já haviam se espalhado ali pela extensão do carro. O proprietário, infelizmente, ele teve um prejuízo considerável. O que chamou a atenção é realmente o fogo, né? As chamas ali que assustaram ali quem passava pelo local. Muita gente tentou ajudar ali, mas infelizmente não houve o que fazer, né? O corpo de bombeiros chegou no local, só apagou as chamas, mas não conseguiu salvar ali o carro. Só ficou com a parte traseira ali livre do incêndio. Mas a parte frontal e o interior do carro ali, infelizmente, foi completamente consumido pelo fogo. Provavelmente uma pane elétrica, viu, Darcio Campos?
4: Tá aí, né? Pane elétrica acabou aí causando, portanto, esse esse incêndio neste veículo, né? 6h54 agora, girando as notícias, as principais informações, viu? Pra você que tá nos acompanhando. É sextou, hein? Sexta-feira, sua linda, chegou. A primeira sexta-feira do 10º mês do ano. Manda uma mensagem, 3316-4006. 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Imobiliária Casa Grande, seu melhor negócio está aqui, Rolândia e Cambé. 6h55 agora. Tem notícia, tem informação para você que está nos acompanhando nesta manhã, viu? Uma mulher chamou a polícia achando que era alguém invadindo a casa dela e no final foi um gambá, cara. Luiz César Jaimes.
8: E uma moradora de 66 anos levou um susto na madrugada de ontem, na Cidade Alta. Ela acionou a polícia militar, acreditando que sua casa estava sendo invadida. Mas ao chegar ao local, os policiais descobriram que o barulho no quintal muito provavelmente havia sido causado por um gambá. O caso inusitado aconteceu por volta das 3h30 da madrugada em uma residência na rua Dom Pedro II, no Jardim Ponta Grossa. A mulher pediu socorro, relatando que ouviu ruídos de pessoas tentando pular o muro da propriedade. Ela contou que ao acender as luzes da casa, os cães começaram a latir intensamente, o que a fez acreditar que os supostos invasores teriam se assustado e fugido da região. Durante a vistoria no quintal e nos arredores do imóvel, a equipe policial não encontrou nenhum vestígio de tentativa de furto. No entanto, os agentes avistaram o pequeno animal silvestre circulando perto da casa. A presença do gambá explicou os ruídos noturnos e o motivo de tanta agitação por parte dos cães de guarda. Para garantir a tranquilidade da moradora, os policiais ainda fizeram rondas preventivas pelas ruas próximas, mas ninguém em atitude suspeita foi localizado. A idosa foi orientada pela equipe e a ocorrência foi encerrada apenas como um grande susto. Daí, portanto, idosa chama a PM por suspeita de invasão, mas o ladrão, entre aspas, era um gambá. Situação ocorrida na cidade de Apucarana.
4: Olha só, hein? Aquela levou susto, né? E é época de gambá aparecer, né, Miro?
1: E eles invadem o quintal da residência e você vê que não tem local, né? Às vezes tem bairros próximos a fundo de vale aí, esses são os mais procurados aí pelos gambás, né? Inclusive, Darcy, tem até um vídeo da Ana Castela. Ela correu de um gambá, ela se assustou ali, né? Tava ali no quintal da casa dela e ela achou que fosse outra coisa também. E ela correu, quando ela viu, era um gambá que tava ali embaixo da caminhonete dela ali. Tá, esse vídeo tá circulando pelas redes sociais aí. Até a Ana Castela passou por esse susto, viu?
4: Eles atacam, né?
1: Ataca. E bravo, hein?
4: É bravo, eles são bravos, hein? Rapaz, tá aí, né? Fato registrado. Em Apucarana, na Cidade Alta, 6h57 e agora, abraçando o pessoal, a 6h57, o pessoal que tá ligado com a gente, deixa eu só abrir aqui a nossa live, obrigado pela audiência, pelo carinho, viu, a nossa live, abraçando aqui a Maria Aparecida Obes, Marli Viana, deixa eu ver, tá falando da frequência da rádio aqui, né, a gente tá ainda com um paliativo devido ao temporal, né, de ontem. A gente teve a nossa torre danificada, viu? Eu abaixo a nossa torre aqui da rádio. E aí a gente tá com o sinal, né? Não 100%, tá? O pessoal comentando aqui. Deus Aparecida, Aparecida Veloso também com a gente. Mas a gente já tá melhorando o nosso sinal, tá? Pessoal, paciência aí, porque nesse temporal acabou causando esse transtorno danado ontem aqui devido aí essas... Né? Nossa torre, né? Veio abaixo aí devido a esse temporal na manhã passada, madrugada, né? De madrugada de ontem, né? 6h58, vamos girando as notícias aqui, porque tem muita informação pra gente trazer aqui no programa. O pessoal que tá nos acompanhando, vai mandando a sua mensagem aqui também no 3316-4006, viu? Eu quero te ouvir, viu? Alguma situação na sua cidade, no seu bairro, na sua residência, aí onde você mora. Sempre falando o local e é o bairro ou cidade, né, de onde você está nos acompanhando. 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O tempo tá fechado, hein? Tem uma cerração. Tendência, né, Miro? Quando é cerração assim, que o tempo vai melhorar, né?
1: É. Melhora, né? É, muito, muito provavelmente. Meu pai, né? Ele fala muito isso, né? Ele que morou no sítio aí a vida toda. E ele fala que quando a cerração tá assim, é sinal de sol, viu?
4: É. É, hoje tem pouco indicativo de chuva, né? Pouca coisa aí. Não é muita coisa de chuva, não. Mas é pouca coisa de chuva. Aqui para nossa região, é o que diz a meteorologia, viu? E daqui a pouco a gente vai trazer muitas informações, a gente vai falar muito de eleições ainda, né? No decorrer da nossa programação, a gente vai falar também das broncas aí do setor policial, tem muita matéria. Hoje não tem horário eleitoral mais, né? Horário eleitoral gratuito, né? Desde ontem, ontem foi o último dia, hoje, portanto aí, segue a vida normal. Conferindo a hora certa...
1: Agora 7 em ponto.
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6: 7:04 agora, viu? É, sem horário eleitoral gratuito, tá na estrada, tá no trânsito, ref, manda mensagem aqui, 33164006, eu quero saber como que tá o trânsito, viu? 33164006, você manda sua mensagem aí, toda a nossa região, o pessoal nos acompanhando, tá? 33164006, Miro Silva.
7: E olha só, um barracão de produtos de limpeza, né? Foi infelizmente consumido pelo fogo na manhã de ontem na cidade Cornélio Procópio, área central da cidade Cornélio Procópio. Inclusive esse barracão fica próximo ali às residências, né, e corria o risco do fogo, né, se espalhar ali pelas residências vizinhas. O Corpo de Bombeiros teve trabalho para conter as chamas, inclusive precisou de apoio dos caminhões ali da Prefeitura Municipal de Cornélio Procópio. Muita gente ajudou ali no combate a esse incêndio, que chamou a atenção na manhã de ontem. Foram vários minutos ali para tentar combater totalmente esse incêndio que infelizmente destruiu essa fábrica de produtos de limpeza na área central da cidade de Cornélio Procópio. Teria provocado esse incêndio, o Corpo de Bombeiros não soube relatar porque, né, infelizmente foi consumido todo o barracão ali, né, pelo fogo. E aí não teve como ali saber de onde teria começado as chamas ali, que infelizmente se espalharam rapidamente até por conta do material de fácil combustão ali. Então o Corpo de Bombeiros teve trabalho para combater esse incêndio. Inclusive, como eu relatei, precisou de apoio ali de caminhões ali da Prefeitura Municipal de Cornélio Procópio. E a situação chamou bastante a atenção porque as chamas ficaram altas ali e se espalhou rapidamente pela extensão do barracão, viu?
6: Mais um incêndio, então, né?
7: Mais um incêndio.
6: Tá aí. 7:06 agora. 7:06. Vamos girando as notícias, as informações. A Rocan entrou em ação, viu? E teve traficantes presos na zona leste da Grande Londrina. Evandro Ribeiro.
8: Policiais militares da Rocan em ação, traficantes, drogas, todo mundo na prisão. É o que informa o capitão Emerson Castro.
9: Independente do tempo, do clima, do horário, a Rocan está sempre preparada para fazer enfrentamento ao crime. Pode ser organizado ou desorganizado, os policiais estão muito bem preparados. Hoje, devido à chuva, estão com a viatura. Fizeram a abordagem ao suspeito de estar realizando o disque drogas. O homem, para surpresa dos policiais militares, conta com 27 passagens pela polícia, entre furto, roubo e tráfico de drogas e até violência doméstica. Ou seja, o cidadão aí está envolvido e mergulhado de cabeça no crime. Um rapaz, nessa oportunidade, foi abordado. As drogas estavam ocultas dentro de um pod. Ali dentro, ele ocultava o entorpecente e assim que recebia a solicitação através do celular, ele se deslocava até o local para fazer a entrega do entorpecente. Ele está muito bem preparado, hein? Com calça de borracha, com bota, muito bem preparado também para fazer o trabalho dele sujo, né? Seja na chuva, no calor, ele estava fazendo a entrega e cometendo os seus delitos. Não tem jeito, ninguém o para, a não ser a polícia. 27 passagens e mais uma, agora a 28ª, graças à intervenção da Rocan. Quem sabe, quem conhece, quem tem informações, está denunciando e a polícia está dando a resposta à comunidade.
10: Evandro Ribeiro.
6: É isso que a comunidade quer, viu? Respostas. E a polícia tá fazendo, né? Sempre tá fazendo aí esse trabalho. Eu acho que isso é importante, viu? Esse trabalho de combate à traficância, né? A gente sabe que a situação ocorre ontem, hoje tá do mesmo jeito, né? Mas é atrasando a vida deles, né? Essa que é a grande verdade. 7:08 agora.
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11: Neste momento, por enquanto, o trânsito tranquilo aqui na nossa região. Pequenos trechos congestionados. Ali nas proximidades do Lago Igapó tem um trecho congestionado da Avenida Maringá, mas somente um pequeno trecho, e também da Avenida Ayrton Senna. Ali próximo, né, a JK tem um congestionamento na rua Mato Grosso e agora apresentou mais um congestionamento próximo ao Igapó, rua Bento Munhoz da Rocha Neto, que mostra aqui pra gente é um alerta de acidente de trânsito na Avenida Rio Branco. Se você for passar por essa localidade e tiver mesmo esse acidente, que mande aqui pra gente. Na cidade de Cambé, por enquanto, fluindo normalmente, assim como em Rolândia e Arapongas também. Se você tem alguma informação a respeito do trânsito, inclusive pedir pro motorista aí, né, que estiver indo pro trabalho, levar o filho na escola, tomar cuidado, porque bastante neblina neste momento aí nas principais rodovias, então tem que redobrar a atenção. E se você tiver alguma informação, pode participar aqui com a gente. 3316-4006.
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6: Passando o pessoal que está nos acompanhando, viu? Pessoal da Grande Londrina, ligado nos bairros, pessoal de toda a nossa região, viu? Bom dia para você, obrigado pela sintonia, muito obrigado pela audiência. Pessoal que tá aí ligado na nossa programação. Pessoal perguntando aí se tem lei seca, né? Se vai ter lei seca aqui no estado do Paraná. É, não vai ter lei seca, né? Então, portanto, a Secretaria de Segurança Pública do Paraná informou que não prevê a adoção da lei seca em todo o estado durante as eleições deste ano. Para isso, foi levado em consideração o histórico dos últimos pleitos realizados sem a medida e o planejamento conjunto das ações das forças de segurança para a eleição. A última aplicação da lei seca no estado do Paraná ocorreu em 2020, tá? De acordo com a Secretaria de Estado da Segurança Pública, o planejamento para garantir a segurança das eleições já está estruturado e neste momento não há necessidade de adotar as restrições aí por conta da lei seca. Alguns estados terão, viu, lei seca. O estado do Paraná, portanto, e outros também, não vai ter lei seca. Inclusive, falando de eleição, viu, Gaspar? Foi feita uma reunião, né, na cidade de Londrina, para fazer um acompanhamento, né, as forças de segurança, tanto a Polícia Militar e Guarda Municipal, para fazer esse monitoramento das eleições do próximo domingo, isso?
11: Exatamente, Darcy Campos. As Forças de Segurança de Londrina, eles iniciaram essa operação que denomina-se Operação Eleição Segura, que é para reforçar ali a segurança durante o primeiro turno das eleições. A ação reúne equipes municipais, estaduais e federais para acompanhar a movimentação nos locais de votação e atender possíveis ocorrências. A Guarda Municipal e outros órgãos da Prefeitura atuarão em conjunto com as forças estaduais e federais durante o período eleitoral. Segundo a Secretaria de Defesa Social, haverá agentes de segurança nos locais de votação, além de patrulhamento e operações de reforço em diferentes pontos da cidade. Essa operação que acontecerá começou, né, nesta quinta-feira e vai durar até o domingo. A gente viu até mesmo nas eleições municipais, as últimas eleições municipais, estaduais, federais, né, Darcy Campos, que a gente teve essa, muitas ocorrências, principalmente de boca de urna, né? Então as equipes, até mesmo nessa operação, irão atender esse tipo de ocorrência, ainda mais nessa situação que a gente está neste ano, nas eleições deste ano, né, com essa polarização. A gente falou a respeito disso ontem aqui no nosso programa, então para não dar até mesmo nenhum conflito, né, entre um lado político e outro, então as equipes vão ter aí essas operações durante os dias das eleições e a segurança reforçada aí nos locais de votação.
6: Tá aí, portanto, é sempre importante a gente estar falando isso, porque, sabe, né, tem um ou outro ali que começa a provocar e tudo mais. Até drones, né, drones também serão usados aí na segurança. As forças de segurança, essa que é a grande verdade, elas estão bem equipadas. E aí a gente acaba, portanto, tendo uma segurança bem bacana, né, nos pontos de locais de votação, até apuração, né, depois da apuração também. Isso é sempre importante, a gente tá ligado nisso também. A gente sabe que as eleições, né, Gaspar, ela não quando tem uma eleição municipal, ela é mais efervescente por conta dos locais, né, os vereadores, né, os prefeitos, né, costuma ser mais quente, né, mas como assim essas eleições, mesmo tendo essas eleições gerais, mas tem essa questão que você disse, né, e polarização sempre provoca grande preocupação nas forças de segurança.
11: A gente vê até mesmo aqui no nosso WhatsApp, né, Darcy? Quando a gente entra em algum assunto político, o pessoal manda mensagem já...
6: Exatamente.
11: Elogiando um ao outro, né?
6: É bem isso mesmo. 7:13.
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12: Mais de R$1,5 bilhão de reais do orçamento do Brasil foram destinados em emendas de deputados federais e senadores para prefeituras e governos estaduais, sem o detalhamento exigido, para que a execução do valor possa ser fiscalizada pela sociedade. A informação é de um estudo divulgado nesta quinta-feira pela organização Transparência Brasil. A entidade analisou mais de 5.700 planos de trabalho de obras vinculadas às chamadas emendas PIX e descobriu que em cerca de 1.800 planos, ou em um terço deles, as obras são cadastradas com descrições genéricas, como nesse exemplo do coordenador de projetos da organização, Cristiano Pavini.
13: Nós temos uma emenda que se aproxima de R$5 milhões, em que a prefeitura beneficiária cadastrou como detalhamento desse gasto, apenas drenagem urbana. Essa prefeitura não informa o que será feito de drenagem. São obras de bocas de lobo, limpeza de galerias, ou você vai fazer o desassoreamento de um córrego.
12: Outro exemplo repetido no levantamento foi o de emendas de obras para recapeamento de asfalto, que não identificavam quais vias seriam recuperadas para que a sociedade e as instituições de fiscalização pudessem verificar se o dinheiro alocado pela emenda foi de fato bem investido.
13: Se uma prefeitura não informa quais são as localidades beneficiadas, a sociedade e os órgãos de controle também não podem fiscalizar se o serviço foi realizado, se foi realizado a contento e seguindo o planejamento previamente informado, e tampouco se o valor gasto é condizente com aquela obra executada.
12: A Emenda Parlamentar Individual de Transferência Especial, conhecida como Emenda PIX, foi instituída no Brasil em 2019. A modalidade operou sem controle até 2025, quando o Supremo Tribunal Federal exigiu dos beneficiários um plano de trabalho. A Transparência Brasil cobra que o governo federal exija nesse plano detalhamento mínimo antes de liberar o recurso e que os parlamentares não apenas indiquem o beneficiário, mas acompanhem a execução das emendas. Produção e reportagem, Breno Zonta.
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0: 7h16 agora, um show de informação pra você, as informações da Capital Federal pegando fogo, viu? Capital Federal pegando fogo, daqui a pouco a gente fala mais sobre as eleições, tem pesquisa também, né? Que foi divulgada, mais uma pesquisa aí, a RIC TV divulgou uma pesquisa pro governo do estado já aqui na nossa programação. Vamos girando as notícias, girando as informações. Duas mulheres ficaram feridas, né, após queda de moto na cidade de Apucarana. Luiz César Jaimes.
1: E duas mulheres ficaram feridas após queda de moto na Cidade Alta. O soldado Roger, do Corpo de Bombeiros, traz os detalhes.
2: As duas vítimas estavam ao solo ali, eram duas vítimas de uma motocicleta. A princípio teria um outro veículo que se envolveu no acidente e não estava presente no local. As vítimas estavam estáveis, a princípio a condutora da motocicleta, um feminino de 33 anos, apresentava uma contusão ali em joelho e a garupa apresentava uma possível fratura em mão esquerda. Ambas as vítimas foram atendidas a princípio pela nossa autoambulância. Ao se dar a necessidade de uma outra autoambulância para transportar, foi acionada a equipe do SAMU, que transportaram uma das vítimas. As vítimas foram encaminhadas para o Hospital da Providência. Estavam conscientes, orientadas, relatavam bastante algia devido à queda e uma possível fratura. Ela estava bastante dor ali no local, mas conversava, estava respiração espontânea, consciente, que a gente considera o Glasgow 15 dela.
1: Daí, portanto, duas mulheres que ficaram feridas após queda de moto em Apucarana.
0: Tá aí, né? Mais um acidente de trânsito aí na Cidade Alta, na cidade de Apucarana. Vamos girando as notícias, girando as informações. A mensagem foi chegando, o Pirulito vai apertando o play. Traz cadê o Miro Silva pra trazer as informações? Miro Silva trazendo notícias, trazendo as informações. Mas antes, tem aqui um recado pra você importante, pra você que tá nos acompanhando, viu? Ah, sexta-feira, sextou, hein? Muito obrigado pela sua audiência. 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
3: E olha só, uma mulher, ela descobriu uma traição do marido, ou uma suposta traição, e acabou esfaqueando o homem no pênis. Ela aproveitou que ele estava deitado em uma rede e acabou, né, dando um golpe com uma faca no órgão genital do homem. Eles tiveram uma discussão antes e ela comentou, né, sobre a suposta traição. Eles discutiram bastante. Depois ele foi se deitar em uma rede, acabou sendo esfaqueado no pênis. O tenente Cubas, da Polícia Militar, fala a respeito da situação. Ô, tenente, Polícia Militar acionada, e qual foi o desfecho desta situação motivada por ciúmes aí, em que essa mulher acabou esfaqueando o próprio marido?
4: Então, de fato, né, nessa quarta-feira, aí, por volta das 7h da noite, a Polícia Militar recebeu um chamado, né, no município de Uraí, informando, né, que estaria tendo uma ocorrência de violência doméstica. Né, prontamente a equipe deslocou e, ao chegar no local, se defrontou com uma cena inusitada, né, o indivíduo todo ensanguentado, imobilizando a sua cônjuge ali, né, até com um mata-leão na situação. Diante dos fatos, a polícia então separou as partes, prestou atendimento e começou a entender, né, o que estava ocorrendo naquele local. Né? Então, diante de todas as fontes, né, o que dá os relatos é que na noite anterior, né, a mulher ela tomou conhecimento de uma suposta traição, o casal brigou, inclusive houve uma suposta agressão contra ela nessa noite. E nesse dia de hoje, né, o homem estaria descansando numa rede, é, e essa senhora teria pego então uma faca, ele teria dado um golpe direto na sua região genital. Ferido nessa região, né, ele foi vítima de mais agressões. A gritaria e confusão chamou a atenção dos vizinhos e dos parentes, que foram ao local intervir, né, pela vida desse senhor, retirando então o armamento, né, nesse caso a faca, na mão da mulher, E estão tentando apaziguar a situação. Nesse momento que a polícia militar foi acionada. Enquanto deslocava, né, a primeira faca foi retirada e jogada no mato. Mas a polícia militar, nesse caminho, a senhora pegou, né, uma outra faca e continuou a dar mais golpes, ferindo esse senhor então em mais 3 locais. É, ainda assim, foi retirada a segunda faca, essa senhora foi contida em todas as partes. Foram encaminhadas à delegacia de polícia. Primeiramente, o senhor foi encaminhado ao socorro médico. As facas foram apreendidas e a autoridade competente entendeu que se trataria de uma tentativa de homicídio por parte desta mulher, que agora está à disposição das autoridades. Realmente, né, a mulher tomada ali por uma fúria ali, é, ficou fora de sua razão e agiu dessa forma violenta, vitimando então um homem, né, com ferimentos em mais de um local, além desse ferimento na zona genital, outros 3 ferimentos no corpo de menor gravidade, né? Então, diante dessas circunstâncias, do relato das pessoas envolvidas e do relato da própria autora, o delegado de polícia entendeu então se tratar de uma tentativa de homicídio. Essa senhora foi presa em flagrante e agora está à disposição da polícia, do Poder Judiciário, para prestar esclarecimentos.
3: Tá aí, essa mulher foi inclusive presa, enquadrada aí por tentativa de homicídio. A intenção dela realmente, pelo que dá para perceber, era isso, viu? Porque ela deu uma facada no pênis do próprio marido e depois ela pegou uma outra faca, mesmo ali com a presença da polícia militar. A mulher estava transtornada com a traição, né? E por pouco não perde a vida esse homem, viu?
0: A intenção dela era cortar tudo mesmo, Miro.
3: Inclusive...
0: Deus do livro.
3: Inclusive, eu acho que... Bom, implante acho que não dá para fazer, né?
0: Mas chegou a separar?
3: A facada foi certeira, Deus ali fez um estrago considerável ali, viu?
0: Fora que tem um problema de hemorragia também, né? É. A mulher tá presa.
3: Tá presa.
0: É, você vê que... Que adianta também, né, Mel? E que adianta? Tá presa, vai responder por tentativa de homicídio. É, é só pegar o cara, né? O cara pega e sai fora, né? Ela não... Se ela viu que o cara traiu ela, pega e sai fora, né?
3: É, mas então, discutiram antes e ele mesmo assim, sei lá, não dá nem pra entender.
0: Tem mais coisa envolvida, Miro?
3: Aparentemente, pelo que a polícia militar relatou, só mesmo a traição, viu?
0: Tá aí, né? Meu Deus do céu. 7h24, vamos falar de saúde. 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
0: 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Clínica Dentista do Povo, agora você pode. 7:27.
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0: Vamos girando as notícias, as informações, 7:27. Muito obrigado, viu, pela sua companhia de sempre. Para você que tá aí sempre ligado com a gente aí, qualquer lugar, né, do planeta. Qualquer lugar do planeta, para você que está nos acompanhando aqui, muito obrigado pela sua sintonia, pela sua audiência. É, ô Miro, aquele apucaranense lá, o Jordi, ele acabou sendo solto, né? Você lembra dele, que ele foi preso lá na Tailândia?
3: Tailândia, né? Ele é apucaranense, ficou acho que 4 meses preso, 4 anos preso, né?
0: É, ele ficou, foi 2022, ou 23, é, ficou 3 anos preso. Ele foi condenado a 5 anos de prisão, mas ele recebeu perdão do rei.
3: É, ele vai, inclusive ele vai chegar, acho que é semana que vem em Apucarana, né?
0: É, aqui,
3: ele,
0: ó,
3: volta pra Apucarana.
0: Aqui, ó, o apucaranense Jordi Vesilskin Befa, 28 anos, ele está voltando ao Brasil após mais de 4 anos preso na Tailândia por tráfico internacional de drogas. Ele embarcou na terça-feira e já chegou, né? Deve ter chegado, né? Ontem. Ter chegado ontem, ontem. Provavelmente ele chegou ontem. Porque ele chegou ao Brasil, porque como lá é horário diferenciado, ele saiu de lá na terça-feira. E aí provavelmente chegou aqui na quarta ou já na madrugada de ontem, né? Na Tailândia, que é o outro lado do mundo lá, né? É o Sudeste Asiático, Miro Silva. O apucaranense foi preso em fevereiro de 2022 ao desembarcar lá no aeroporto de Bangkok com mais de 6 quilos de cocaína. Ele tinha 24 anos à época. Ele trabalhava numa empresa em Apucarana. Pediu as contas, Miro. 4 dias depois ele embarcou. Alguém ofereceu uma grana pra ele e pá, foi preso. Condenado, ele foi condenado lá, né? A alguns anos de prisão. Só que em setembro do ano passado ele recebeu o perdão do rei, né? O rei da Tailândia perdoou. E aí a pena dele, essa pena que ele cumpriu, e foi liberado.
3: Ele ficou famoso, esse apucaranense, né? Provavelmente vai ser reconhecido, né? Da forma ruim, mas ficou reconhecido aí, praticamente no mundo todo, aí, esse apucaranense, né?
0: É, ele pegou 5 anos de prisão, né? Ele cumpriu 4 e tinha mais 1 ano, né? Foi liberado. Ele foi liberado.
3: Levou
0: ele tava aí com mais outros 2 brasileiros, né? É, cara... Tem países, cara, que é cana mesmo. Se é no Brasil, o cara pega um estrangeiro, o cara solta, né?
3: Tem, cara.
0: Mas tem, depende do país, tem até prisão perpétua, pena de morte. Depende do crime, fi. Ali é outra coisa.
3: Tailândia, acho que se eu não tiver enganado, tem pena de morte.
0: Tem, né? tem pena de morte. Tailândia tem. Indonésia, esses locais aí, é toda a lei dos caras. Os caras têm rei, né, meu? Tá diferente, esse aí tá voltando, já deve estar aqui no solo brasileiro, esse apucaranense que ganhou as estampas aí dos jornais, das principais TVs, a emissora à época.
3: Ficou famoso, né?
0: E porque foi preso lá na Tailândia. A hora certa, você confere.
3: Agora 7:30.
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2: Ah, é um show de informação pra você, é um show de notícia até as 9. Você muito bem informado. Miro Silva, o que tem depois do esporte que destaca aí? Hoje tem jogo, tem clássico, Sansão, São Paulo e Santos.
3: E olha só, um veículo capotou na Avenida Arthur Thomas na manhã de ontem, viu? Devido à chuva ali, né? Provavelmente a chuva contribuiu aí para que esse veículo capotasse. Ninguém ferido, mas um susto muito grande. Daqui a pouco os detalhes.
2: 7h35, Gaspar, o que tem depois do esporte?
4: Já eu trago detalhes a respeito dos velórios, né? Das ossadas que foram liberadas das primas Letícia Garcia Mendes e Estela Dalva Melegari Almeida, ambas que desapareceram lá no dia 21 de abril, após saírem de uma boate em Paranavaí, noroeste do estado do Paraná. Os detalhes já já.
2: 7h35.
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2: Hoje é sexta-feira, 2 de outubro, ano 2026, a estação Primavera Brasileira. Dia de número 275 do ano, restando 90. 90 dias para terminar 2026. Nesta data, no exato 2 de outubro, lá de 1961, um Congresso Nacional aprova a emenda constitucional que institui o regime parlamentarista no Brasil, evitando que o vice-presidente João Goulart assumisse a presidência em plenos poderes após a renúncia de Jânio Quadros. Grande parte da história do Brasil, política brasileira, é essa data, viu? 2 de outubro, lá de 1961. Hoje é dia do Anjo da Guarda, Dia Internacional da Não-Violência, dia do Quadro Complementar de Oficiais e Dia Mundial do Habitat. Ah, é um show de notícia. É um show de informação. Vamos juntos até as 9. Aqui na sua

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1: A seleção brasileira já está na Índia, palco do último amistoso desta super data FIFA. A partida será em Calcutá e muitos torcedores indianos fizeram festa na porta do hotel onde a seleção brasileira está hospedada. Nesta sexta-feira, o técnico Carlo Ancelotti vai fazer o último treino e a expectativa é que mais mudanças aconteçam no time. O goleiro Pedro Morisco, ele deve ser uma das novidades depois de Hugo Souza e Otávio serem titulares nos amistosos anteriores. Esse último treino vai servir também para Carlo Ancelotti definir o substituto de Rafinha, que foi cortado por um edema na coxa direita e, portanto, não teve nenhum substituto convocado. A tendência é que o treinador mantenha o esquema do último jogo contra a Austrália com mais sustentação e força no meio-campo. Com informações da seleção brasileira, Daniele Esperon.
2: Sextou com essa de Série B do Campeonato Brasileiro, duelo importantíssimo, 31ª de 38 rodadas, chegando na reta final. São 8 jogos, contando com esse, 7 mais 1, para o Londrina tentar escapar do rebaixamento para a terceira divisão nacional. Uma pena, né? O Tubarão subiu tão bem ano passado, junto com o São Bernardo, né? Voltando a jogar a Série B do Campeonato Brasileiro em 2026 e agora está na zona de rebaixamento, na classificação. Tem 28 pontos, 7 a menos que o Botafogo de Ribeirão Preto, que é o primeiro time fora da zona, que é o 16º colocado. Então tem que vencer o Criciúma de qualquer maneira, jogando hoje no VGD, em Londrina. Hoje também tem amistoso internacional, data FIFA, continua rolando. Colômbia contra a seleção paraguaia. É o time do Richard Hills e do Arias contra o Paraguai, do Gomes e também do Maurício.
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2: Ele voltou, o Campeonato Brasileiro está de volta, é isso mesmo. Hoje tem São Paulo e Santos. Clássico atrasado da 21ª rodada do Brasileirão. A bola rola às 8 horas da noite no Morumbis, na capital paulista. Um jogaço. Bora dar uma analisada em ambas as equipes. Como chega o São Paulo, como chega o Santos e quem é favorito para esse confronto. Então bora começar falando do mandante, começando pelo São Paulo. Como chega o tricolor? Bom, o São Paulo ele vinha de uma dura sequência no Brasileiro, não estava conseguindo fazer resultados, vinha muito mal, foi eliminado nas quartas da Sul-Americana pro Boca Juniors, uma eliminação em casa. Porém, no último jogo, antes da data FIFA, conseguiu se recuperar, venceu o Internacional por 1-0 no Morumbis. Com isso, a equipe de São Paulo chegou a 36 pontos e subiu para a 11ª colocação do Brasileiro, abriu 7 do Grêmio e se afastou um pouquinho da zona. Isso dá um pouquinho mais de tranquilidade para a equipe de São Paulo trabalhar, principalmente para o treinador Dorival Júnior, que precisa de calma, precisa de tempo, porque realmente a situação de São Paulo é muito delicada. Agora bora falar do Santos, o Peixe, que vinha numa sequência muito legal antes da data FIFA, ao todo 6 jogos de vencibilidade na competição, 5 vitórias e apenas 1 empate nesse recorte. É uma sequência muito boa, conseguiu uma arrancada legal e conseguiu se afastar um pouquinho ali da zona de rebaixamento. Agora tem 38 pontos a equipe do Santos, é uma equipe que tenta voltar a vencer no Morumbis após 2 anos e vai tentar manter a boa fase. Tá jogando muita bola e quem sabe tentar subir na tabela, pegar um G8, G5 ali fica um pouquinho mais complicado. Mas assim, eu acredito que o Santos pode pegar pelo menos uma pré-Libertadores e já estaria de excelente tamanho para a equipe do Peixe e pode contar sim com o reforço Coutinho, que ainda não estreou no clube, está avançando no processo de recondicionamento físico e vamos ver, a expectativa real é que ele estreie contra o Flamengo no dia 8. Mas ele pode estar no banco de reservas hoje, ir pegando o jeito e acompanhando os companheiros e, dependendo do desenrolar da partida, ter alguns minutinhos. Então, bora analisar essa equipe taticamente, começando pela equipe do São Paulo, o mandante para esse jogo. Tem Rafael, que é um excelente goleiro. É um goleiro bom, tá? Experiente, que vai salvar o São Paulo quando é necessário. Tem um trio de zaga interessante, que é Tolói, Arboleda e Sabino. Eu acredito que o Nilton, no lugar do Tolói, seria uma boa saída, até porque o Tolói é um zagueiro mais velho, é muito experiente, mas assim, na recomposição, ele deixa muito a desejar. E daqui a pouco eu vou explicar o porquê, que seria interessante você ir com um jogador mais rápido, um jogador que faz uma recomposição melhor do que o Rafael Tolói. Mas é um excelente jogador. Lá na frente, a equipe do São Paulo não conta com o Caleri, tá suspenso, então vai ter que se virar, vai Rian Francisco ou Gustavo Santana para fazer dupla com o Luciano. Geralmente joga no 3-5-2 e aí pode ir por um 3-4-3 com o Arthur caindo pela ponta direita. Inclusive, eu acho que a melhor formação é essa, é o Arthur cortando para dentro e procurando o chute, no qual ele finaliza muito bem. Já a equipe do Santos deve ir com o Diógenes no gol, ainda não tem Gabriel Brazão, teve uma cirurgia no ombro, vai demorar um pouquinho para voltar, o Diógenes está levando, tá indo bem. O Rodinei é um jogador de muita velocidade e para mim ele é a grande peça dessa equipe do Santos, é um jogador que ataca a profundidade, procura a linha de fundo, procura entre linhas. E claro, quando se trata de Everton Cebolinha, Gabigol, Arthur e Rolheiser lá na frente, é muita qualidade envolvida, é qualidade técnica, é noção de posicionamento tático e muita experiência. Para mim, no geral, essa equipe do Santos é favorita para esse jogo, mesmo fora de casa, mesmo sem Neymar e com a tendência também de ir sem Felipe Coutinho. Eu boto o Santos como favorito, mas é um jogo aberto, é clássico e tudo pode acontecer. Com as informações do futebol brasileiro, Augusto Galindo.
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4: 7h45, sexta-feira, sextou, hein? É mais um dia na vida da gente, hoje, 2 de outubro, ano 2026, a estação Primavera Brasileira. Vamos girando, porque tem muita informação para você que está nos acompanhando, muita notícia para você que está ligado aqui na nossa programação. Vamos trazer mais notícias aí, Pirulito? Vamos trazer aqui, porque teve uma partida de futsal que terminou, partida de futebol de salão que terminou aí com confusão na cidade de Apucarana. Luiz César Jaimes.
5: E uma partida do Campeonato de Futsal do Paraná que aconteceu em Apucarana terminou em confusão. A polícia militar foi acionada e o soldado Gustavo é quem traz as informações.
6: Isso, a equipe policial cumpria uma ordem de serviço a fim de prestar ali a segurança no Campeonato Paranaense de Futsal Série Prata, em que jogavam Apucarana Futsal e a equipe da cidade de Ibiporã. A torcida da equipe de Apucarana iniciou uma briga generalizada. Dessa forma, os policiais empregaram o uso progressivo da força a fim de dispersar ali a multidão. Nenhum torcedor foi preso, haja vista que pelo grande número de pessoas e pela dispersão não foi a equipe não conseguiu prender ali nenhum indivíduo, especificamente. Foi necessário que a equipe utilizasse ali dos métodos não letais, menos letais, para que dispersasse a multidão.
5: Tá aí, portanto, partida de futsal do Campeonato Paranaense terminou em confusão em Apucarana e a polícia militar foi acionada.
4: Até o futebol, né? A polícia teve trabalho aí devido a essa situação registrada na Cidade Alta. 7h46.
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4: 7h47, vamos falar de saúde agora. O Serginho tá comigo do Ser Forte. Serginho, bom dia.
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11: Neste momento, um grande congestionamento na BR-369 vai desde em frente ao Ney Braga e segue até lá próximo a Brataque, na Avenida Brasília, viu? Tem congestionamento agora também na Avenida Brasília, próximo ao Detran, no sentido Ibiporã Londrina, ali perto na 10 de dezembro, próximo ao Boulevard, na Avenida Teodoro Victorelli, e também próximo à Avenida 10 de dezembro, na JK, são os principais trechos congestionados. Por enquanto, BR-445 tranquila, cidade de Cambé também, sinaleiro da Balança Açores tranquilo, trânsito fluindo normalmente. Na cidade de Rolândia, se formando um congestionamento agora no contorno norte da cidade, ali próximo à rotatória que dá acesso à PR-170, e congestionamento na cidade de Arapongas, na Avenida Maracanã, ali próximo à rotatória que dá acesso à Avenida Arapongas. Se você tem alguma informação sobre o trânsito, viu algum acidente, um sinaleiro que não está funcionando, algum local congestionado, manda aqui pra gente, 3316-4006.
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4: R$7,53 agora, Miro Silva.
10: E olha só, o veículo capotou na manhã de ontem no Jardim Bandeirantes, Avenida Arthur Thomas, em Londrina. O carro ficou com as quatro rodas para cima. Segundo informações colhidas no local, o condutor ele perdeu o controle no momento em que seguia sentido bairro centro, e aí o veículo teria batido ali no meio-fio e em seguida capotou no meio da avenida. A avenida, parte da avenida ali, teve que ficar interditada por alguns minutos. A polícia militar, através do setor do trânsito, foi acionada até o local para orientar os motoristas que passavam pelo local. Por sorte, o condutor deste carro não ficou ferido, não precisou ser encaminhado até o hospital. O que chama atenção é que no momento do acidente chovia e isso pode ter contribuído para o acidente. O carro ficou bastante danificado. Um susto muito grande, mas o motorista ele não se feriu e conseguiu sair sozinho do carro. Sentido bairro centro, esse acidente aconteceu na Avenida Arthur Thomas, uma das avenidas mais movimentadas de Londrina, viu?
4: É, Devido ao tempo também de ontem, né, Miro, por conta disso.
10: Né? É, chovia bastante no momento do acidente, né, e era horário de pico. Por sorte, não tinha nenhum carro passando ali no momento do acidente, porque senão, provavelmente, outro veículo teria se envolvido nesse acidente. Sabe lá as causas, né, desse acidente, como ia ficar os ferimentos, mas graças a Deus, ninguém ferido.
4: O reflexo da chuva, ela desencadeia no trânsito, que como que ele estava aquele tempo, teve muitos veículos. O cara deixa de ônibus, ou tem moto, vai de carro. E aumenta, né? Aumenta o número de carros. Ontem que deu de congestionamento, cara, ontem. É, o semáforo aí não vencia. É o filas e filas e mais filas.
10: É, e ontem a chuva começou justamente pela manhã, né? Foi aquele temporal, começou por volta das 5h20 da manhã. E aí, com certeza, né, isso provocou ali muitos carros ali na rua e aí esse veículo acabou capotando.
4: 7h55 agora, vamos girando as notícias, as informações para você que está nos acompanhando. Obrigado pela audiência, pelo carinho. Traz a Thalita Bengosi para mim, que é secretária municipal de saúde de Cambé, porque, né, como começou o mês de outubro, tem as ações do Outubro Rosa, viu? E a cidade de Cambé vai ter várias ações nesse mês de outubro para a saúde da mulher, né? Combate ao câncer de mama. Thalita Bengosi traz as informações.
12: Iniciando agora o mês de outubro, mês que faz alusão à prevenção, né, dos cânceres voltados à saúde da mulher, né, principalmente o câncer de colo de útero e o câncer de mama, que ainda são os cânceres que mais matam as mulheres, né? Os cânceres que mais matam mulheres são esses dois. Então é um mês que nós precisamos focar em ações voltadas para a saúde da mulher, principalmente que são ações de prevenção, exames, tratamentos que acontecem mesmo, né, uma vez ao ano. Então é o mês que as mulheres precisam estar atentas para que busquem essa prevenção. Aqui no município de Cambé nós temos várias atividades, né? Nós estamos divulgando aí nas redes sociais, na imprensa local, as atividades voltadas nas empresas, a parceria com empresas, unidades com horário diferenciado, mais oferta desses exames. Então nesses meses nós conseguimos ofertar um número maior de mamografias, ultrassons de mama e exames de colo de útero, para que todas tenham acesso, né, a esses exames, principalmente nesse mês em que é tão importante. Esperamos que todas as mulheres pensem, se cuidem, principalmente neste mês em que nos chama a atenção o Outubro Rosa.
4: Tá aí, diversas ações aqui, eu tô vendo o cronograma aqui, viu, na Secretaria Municipal de Saúde de Cambé. Então, para você mulher, né, ficar atenta para fazer aí o preventivo, né, fazer as consultas periódicas, né, porque tem várias ações no que tange aí a esse mês da mulher, viu? Como disse a secretária de saúde, Thalita Bengosi. 7h57.
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1: É um show de informação para você. As equipes da Copel seguem mobilizadas nesta sexta-feira para concluir a recuperação da rede elétrica danificada pelos temporais que atingiram Paraná ao longo dessa semana, viu? Após esses dias aí, né? Vários dias com os temporais, tem muitas localidades que foram acometidas, né? O pessoal da assessoria aqui mandou pra gente aqui o relatório, né? Das 7:30 da manhã. Da Copel, trazendo as informações sobre ainda, né, o trabalho que está sendo feito para que a energia volte para a casa das pessoas. O que aconteceu de temporal nessa semana em diversas regiões do Paraná acabou deixando muita gente sem energia. E um, dois, três dias sem energia é complicado, hein, Miro? É algumas horas sem energia já é complicado. Imagina você ficar aí dois, três dias.
2: Você vê que com esse calor, principalmente, viu, Dar? Você ficar sem energia, não tem como você utilizar os produtos da geladeira, água gelada, enfim. Então você depende muito da energia elétrica, principalmente na época do calor, viu?
1: Para a nossa região, pelo menos o dado aqui que a Copel acabou nos passando, tá tudo certo, pelo menos na região norte, né? Mas tem várias regiões aí que tem muita gente ainda que tá com falta de energia, recuperando, porque vários postes, né? Foram mais de... desde o início aí desta operação aí dos temporais, por mais de 470 postes.
2: Inclusive em Biporã. Biporã teve alguns postes que caíram, inclusive, em cima de um ônibus, viu? Por sorte, ninguém ferido, mas um susto muito grande ali por conta desse poste que caiu em cima desse coletivo na cidade de Biporã.
1: É a força do vento, né? Os temporais aí, né? Felizmente que tá acometendo aí o estado do Paraná. Pontualmente, 8 horas.
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1: Instabilidade atmosférica em algumas regiões do estado da madrugada para esta manhã, mas a tendência é que o tempo melhore no estado do Paraná a partir desta sexta-feira. Em boa parte da nossa região, não esquenta muito não, viu? A máxima deve chegar a 27 graus. A mínima durante a madrugada foi 18 e tem um pequeno indicativo de chuva para esta sexta-feira, com estabilidade já a partir de amanhã. Gaspar, um panorama do tempo, da temperatura na região?
4: Cidade de Arapongas, Darcio, 19 graus nesse momento, a máxima chega aos 25 para hoje. Durante o final de semana deve se manter essa temperatura, as máximas alternando ali na casa dos 25, 26 graus, com indicativo de pancadas de chuvas rápidas ali, principalmente no período da tarde. Indo lá para a região do Vale do Paranapanema, região de Porecatu, 21 graus agora, a máxima chega aos 26 hoje. Sem indicativo de chuva, a chuva deve chegar neste sábado e seguir aí por longos períodos, com pancadas também durante o período da tarde. Indo lá para a região noroeste, região de Maringá, 19 graus nesse momento, a máxima chega aos 27 para o dia de hoje, 5 milímetros de chuva também. Em alguns locais, inclusive, já chove na cidade de Maringá. Indo lá para... E finalizando aqui, na verdade, né, com o Norte Pioneiro, região de Cornélio Procópio. 19 graus nesse momento, a máxima chega aos 26 hoje e 3 milímetros de chuva para esta sexta-feira. Agora, 8 e 1.
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6: Muito bem, vamos com a notícia hoje da cidade. Começou o mês de outubro e também começa o Outubro Rosa em Cambé. A Secretaria Municipal de Saúde de Cambé preparou uma programação especialmente durante todo o mês de outubro para reforçar a prevenção e o diagnóstico precoce do câncer de mama e de colo de útero, além dos cuidados gerais com a saúde da mulher. A ação inclui palestras, rodas de conversa, atividades em empresas, igrejas e também na comunidade, além do ônibus de saúde, que levará orientações e também exames preventivos para empresas parceiras deste programa. Nas UBSs de Cambé, haverá aplicação da oferta gratuita de mamografias, ultrassons de mama e exames preventivos do colo do útero. Também serão realizadas atendimentos especiais aos sábados. Segundo a secretária municipal de saúde, a Thalita Bengosi, o objetivo é facilitar o acesso das mulheres à prevenção e também incentivar o acompanhamento regular. E de acordo com dados citados do INCA, que é o Instituto Nacional do Câncer, o Brasil registra cerca de 78 mil casos de câncer de mama por ano, doença que apresenta maiores chances de cura quando identificada precocemente. Eu sou Marcelo do Carmo, desejo a todos uma boa sexta-feira, um ótimo final de semana, uma boa votação, vai lá, pratica a sua cidadania, não desista nunca, não desanime, que tudo vai dar certo. Forte abraço.
1: Forte abraço, tá aí o Marcelo do Carmo com as informações. 8:04 agora, o doutor Evandro Rosa tá aqui com a gente. Tudo bem, doutor? Bom dia.
7: Bom dia, Dárcio. Bom dia, Beza. Bom dia, Paraná.
1: Doutor, ontem... não tá funcionando? Então arruma aí, por gentileza, pra nós. Antes, quero chamar você pra participar aqui no 3316-4006. 3316-4006. É um show de informação pra você ligado na nossa programação, viu? Tem algum problema? Só dá mais um ganho pra mim, viu, Pirulito? Isso. Tem aí... Se você tiver alguma demanda na sua cidade, no seu bairro, manda aqui, 3316-4006. Nosso WhatsApp é permanente. Doutor Evandro, agora sim, bom dia.
8: Bom dia, Darcio. Bom dia, Mesa. Bom dia, Norte do Paraná.
1: Ô, doutor, teve, né, ontem a morte do Lito Souza.
8: Sim.
1: Que é o piloto, piloto, mecânico de aviões, tinha um canal Aviões e Música. Ele teve uma doença, uma doença que praticamente matou ele em 2 meses. Uma Sim. doença degenerativa. Tem muitos casos aí dessas doenças. É estudado essas doenças aí, doutor? Porque essas doenças graves, raras, muitas não têm cura, muitas não têm nem começo de estudos, né? Tratamentos. Como que funciona isso, doutor?
8: São, sim, situações, Darcio, que eu já acompanhei algumas. Eu acompanhei 2 casos em jovens, que foi desencadeado, inclusive, por fazer algum tipo de tratamento fitoterápico para emagrecimento, que desencadeou a paralisia do corpo, sabe? A gente vê a doença desmielinizantes, né? A do caso do Lito é uma doença, é um prion que a gente fala. É uma proteína que é absorvida, né, via gástrica, e ela faz degeneração cerebral.
1: Uma proteína, né?
8: Uma proteína.
1: Olha só.
8: É, você lembra do mal da vaca louca?
1: Uhum.
8: Essa aí é essa doença, né? Ela faz degeneração cerebral cortical, né? Ela, você perde como se fosse uma morte encefálica. Essa é uma das únicas proteínas que são absorvidas completas no estômago. Ela não se desfaz com o ácido estomacal. Então, isso aí é aquela situação de você fazer ração com animais mortos, né? É tipo a cadaverina. É uma proteína que sai do chorume de corpo, do cemitério, né?
1: Porque eu não ouvia falar, viu, doutor, dessa doença aqui. Eu acho que muita gente não ouvia. É a Creutzfeldt-Jakob. Uhum.
8: É
1: a síndrome. A DCJ.
8: É síndrome da vaca louca, né, que o pessoal fala. Porque isso aí foi feito porque, assim, o pessoal pegava carne de animais mortos pra fazer ração. A ração, ela permanecia no animal que a gente consumia, no caso, né? Dava ração com essa proteína, esse prion, para os animais que a gente eram batidos e era ofertado para o ser humano. Aí deu, assim, tanta vigilância, barreira sanitária, né? De compra e venda de animais, proteína animal, né? Igual tá tendo agora, né? No Brasil, para a Europa, né? Não pode vender mel, não pode vender carnes suínas, não pode vender carne de aves, né, para a Europa nesse momento, né? Ovo, leite, nenhum derivado dos animais por causa dessas barreiras sanitárias para evitar esse tipo de doença, né?
1: Ou agora essa questão de da pessoa ter essa doença? Porque é 1 em 2 milhões.
8: Sim.
1: É genética, é...
8: Tem bastante
1: uma coisa. Série de fatores, né?
8: Essa é uma briga que está tendo hoje, assim, uma questão muito interessante para ser discutida, sabe, Darcio? Porque existe hoje tratamentos biológicos que são extremamente caros e extremamente eficazes. Mas são tratamentos que ficam em torno assim, de R$30 mil por mês, sabe? A pessoa entra com um processo, aí o plano de saúde particular não paga, o SUS também não oferece. São doenças que são raríssimas, né? Que é 1 em 1 milhão de pessoas. Só que o tratamento ofertado, ele é curativo, só que é extremamente caro. Aí a pessoa entra com um processo judicial, né, e acaba ganhando, sabe?
1: No caso do Lito, ele chegou até, né, chegou até um remédio para ele na semana passada.
8: Sim.
1: Né, lá dos Estados Unidos, tal, ele começou até a fazer o tratamento. Mas é um caso muito, muito difícil, né, doutor? Você vê que a letalidade, a rapidez, né? Praticamente ele foi diagnosticado em agosto, aí o começo de outubro ele morre.
8: Essa é uma situação devastadora dessa doença, né? E até você ter o diagnóstico, porque o diagnóstico é através de uma biópsia de neurônio, né? Assim, no caso do axônio de algum neurônio, né? Você pega e faz a biópsia em braço, em perna, em coluna, né? De ramo de nervo, né? Aí você ter o resultado da biópsia vem pelo patologista. Aí você tem que ter o preparo da lâmina, tem uma série de coisas, né, que demora assim, um diagnóstico. Então, quando é uma pandemia, você vê que tem várias pessoas, você faz um tratamento, mas é baseado já pela incidência, né? Mas um caso desse, você pode pensar em N fatores. Você pode pensar em infecção, você pode pensar em doença desmielinizante, que não são tipo o mal da vaca louca. Você pode pensar, por exemplo, assim, é Guillain-Barré.
1: Síndrome do Barré. Paralisia, né? Da paralisia, né?
8: Sim, sim. É. O tratamento da vaca louca, do mal da vaca louca, é com um biológico muito parecido com o tratamento da síndrome do Guillain-Barré. E o tratamento custa R$25 mil por mês.
1: Tem muita coisa para ser.
8: Tem, agora sim, entra nesse fator. Qual que é o valor da vida humana, né? Se você vai manter um tratamento desse, você vai tirar muito dinheiro da assistência pública, né? Imagina se um tratamento... Mas
1: eu acho que tem que ter uma verba para isso, né? Acho que os governantes têm que separar para a ciência, né? Tem que ser estudado, né, doutor?
8: Na realidade, eu acho que a falta do dinheiro não é. O importante é onde está sendo aplicado esse dinheiro público, né? Agora, a eficácia do tratamento é comprovada. Agora, se você pensa se é 1 em 1 milhão, mas se aconteceu com você, é 100% de chance para você.
1: É bem então, isso mesmo.
8: Como que vai fazer os valores?
1: É bem isso mesmo. 8 e 11 agora.
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0: 8h14, tamo de volta, viu? Um show de informação pra você que tá nos acompanhando. É, sexta-feira, sextou, hein? Manda mensagem aqui pro Darcio Campos, pra toda a nossa equipe. 2 de outubro hoje, viu? É, mais um dia na vida da gente, finalzão de semana aí. E dia importante, dia das eleições, hein? No próximo domingo, 8h14.
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0: Dia importante, a maior festa da democracia ocorre no próximo domingo. E hoje a gente recebe aqui o chefe do cartório eleitoral da cidade de Rolândia, Mário José Bonvarte, está com a gente. Tudo bem, Mário? Bom dia.
2: Bom dia, Darcio. Bom dia aos ouvintes da Rádio Cobra FM de Rolândia.
0: Ô Mário, e aí? Tudo preparado para as eleições do próximo domingo?
2: Tudo preparado, Darcio. Estamos aí aguardando, né, no sábado pela manhã, que a equipe do cartório sair aos locais de votação de Rolândia para montar as sessões, né? Aí assim os nossos mesários aqui já chegam no domingo pela manhã e as sessões estão todas prontas daí.
0: Tá. E tem a previsão até de estar um tempo fresco, né? Até previsão de chuva para domingo, né?
2: É, então, na verdade, sim, se estiver chovendo forte, não seria o tempo ideal, né?
0: Uhum.
2: Tanto para você montar a sessão no sábado pela manhã, quanto para os eleitores também descerem, né, entrar nos locais de votação. Porque a gente já imagina que em razão dessa eleição, né, por seis vagas em disputa, elas vão ocorrer filas, né?
0: Uhum.
2: Então, aí com a chuva ainda vai piorar, que o pessoal fica todo dentro dos locais de votação. Mas a gente espera aí que, vamos ver se São Pedro aí, né, faz uma chuvinha mais de leve, né? Não manda uma chuva muito forte, até também porque se acabar a força, isso também seria um problema, né? Se ficasse o colégio sem. Porque a bateria da urna, ela aguenta, mas ela não aguenta o dia inteiro, né?
0: Entendi.
2: Então, apesar que a gente tem bateria reserva, mas vamos aguardar aí, ver como é que o tempo vai se comportar mais. A gente tá preparado aí para o domingo das eleições.
0: É, nos dias de hoje, né? É sempre... nos dias de hoje, esses temporais aí, né? Sempre preocupação, inclusive, foi feita, né? Na semana passada, a Defesa Civil, né, o TRE fez uma reunião, né, com a Secretaria de Segurança Pública. Provavelmente algumas urnas aí, Paraná fora, aí vai ter que ser alguns locais devido temporais, né? Muitas regiões, né, Paraná fora, que com histórico de alagamento, né? Então tem essa preocupação também, né? Você não sabe como que o temporal vai vir, né? Ô Mário, e aí? O que é preciso levar para votar? Quais documentos aí o pessoal pode levar para votar aí no próximo domingo?
2: Ó, o eleitor não pode se esquecer de duas coisas, na verdade. A primeira, que é obrigatória, né? É um documento oficial com foto. A pessoa só pode votar se ela estiver portando um documento oficial com foto. Que pode ser o RG, aquele RG novo, o SIM, né? Carteira de trabalho com foto, a CNH, passaporte... carteira profissional. Então, esse tem que ter um documento oficial com foto. Um documento digital é permitido também, que pode ser o e-título, se ela fez a biometria, ou a CNH digital. Não é permitido o print. A pessoa abre o aplicativo na hora ali. Só que daí tem que. O eleitor tem que lembrar que é o seguinte: se ele apresentar um documento digital, ele vai ter que deixar o celular na mesinha ao lado da cabine de votação. Lembro que é proibido o eleitor entrar com qualquer documento que possa registrar o voto.
0: Uhum.
2: Celular, aquele óculos que filma, smartwatch, máquina fotográfica, isso é proibido. Então o eleitor não será autorizado se ele não deixar na mesinha ao lado, né, algum instrumento eletrônico que possa registrar o voto. E certidão de nascimento e casamento também não são aceitas, porque não tem a fotografia.
0: Entendi.
2: O título, na verdade, ele é dispensável, mas é importante que o eleitor saiba o local de votação e a sessão dele.
0: Uhum.
2: Tá? Se ele quiser, ele consegue emitir pelo site do TRE Paraná, ou pode ir no cartório eleitoral, que a gente emite gratuitamente também, certo?
0: Então, nesse domingo eu não consegui achar meu título de eleitor. Eu posso votar com um RG, uma CNH, tranquilo.
2: Sim, o que precisa ter, que é obrigatório, é um documento oficial com foto. Uhum. E como é que ele pode, daí, se ele perder o título? Ele pode entrar no site do TRE Paraná, aí no canto superior direito tem autoatendimento ao eleitor. Aí tem uma opçãozinha lá que é consulta. Ele vai digitar os dados pessoais dele, o nome, filiação e data de nascimento, aí o site vai retornar para ele o número do título e a sessão e o local de votação dele. Então ele consegue consultar e anotar daí num papel, né? E aí, mas ele vai precisar levar um documento oficial com foto. E a segunda coisa que a gente fala que vai ser indispensável para essa eleição funcionar, não ter fila após as 5 horas da tarde, é que o eleitor leve também a colinha, tá? Ele tem que levar a colinha ali com ele, por quê? Porque eu lembro, são 6 vagas, são 6 cargos em disputa e são muitos números. Por exemplo, eu vou falar em a ordem que é de votação na urna que o eleitor deve seguir. O primeiro cargo que aparece para o eleitor votar é deputado federal, com 4 dígitos. Depois é deputado estadual, 5 dígitos. Depois é a primeira vaga para o Senado, 3 dígitos. Depois tem uma segunda vaga ao Senado, 3 dígitos. Aí depois governador, 2 dígitos. E por último, presidente da República, 2 dígitos. Então, se o eleitor não levar consigo a colinha, ele vai ter dificuldade ali atrás na cabine de votação. Então, seria indispensável para essas eleições um documento oficial com foto e a colinha.
0: É importante isso que o Mário falou, porque na última eleição, a eleição, né, Mário, foi para prefeito e vereadores, né? Então, mais fácil, rápido. Agora, é 6, ó. Deputado federal, estadual, senador 1, senador 2, governador e presidente da República. Até me perguntaram, eu falei para a pessoa, né, obviamente, eu falei, não, você tem que escolher. A pessoa falou, eu posso votar no senador 2 vezes? Não, é senador 1, senador 2, né? Exato. Se a pessoa colocar o mesmo número, vai
2: exatamente,
0: azurar um.
2: Exatamente. O que vai acontecer? Porque, na verdade, são 2 vagas, né? A eleição passada, 2024, uma eleição mais tranquila, porque vereador e prefeito, 2 cargos só. A última eleição geral, em 2022, a disputa no Senado era 1 vaga, era 1/3 a renovação só. E essa, 2/3. Então, essas 2. E, então, o eleitor ele só pode votar uma vez, né, para cada vaga.
0: Sim.
2: E numa pessoa só. Então, ele escolheu um senador, votou a primeira vaga. Se ele repetir o mesmo voto na segunda vaga, a urna vai dizer que o voto é nulo. Ela não vai aceitar. Tá? Então, se ele não escolheu, para ele poder avançar, ou ele vai anular, ou ele vai votar em branco. Porque eu lembro, para você passar para cada cargo, você tem que ir avançando. Tem uma inovação no software da urna para essas eleições, que está muito bacana, que é para auxiliar o eleitor, é como se fosse uma barra de progresso. Então, o cargo que ele estiver votando vai estar destacado em negrito. Aí, deputado federal, aí depois estadual, vai mostrando. Certo? Então, por isso a importância da colinha. São muitos números, dificilmente a gente guarda de cabeça, né? E você citou esse negócio do senador, também se ele não tiver 2, ele vai acabar enroscando. Então, é por isso que é bom fazer a sequência da colinha ali para que ele consiga votar rapidamente atrás da cabine de votação.
0: Só o celular que não pode, viu, gente? Mas pega o papelzinho, faz a colinha e é bom para ser rápido, né? Para você, né, ter um processo bacana lá, mas o pessoal vai estar orientando ali também. Nessa questão, viu, o Mário, de levar o celular, vai ter aquele espacinho para deixar o celular ali, como teve nas outras eleições. Tem essa questão também que o TSE alertou, porque esses mecanismos agora, né? Tem esse óculos que filma. Então o pessoal vai estar ligado disso também, essas pulseiras, relógios, né?
2: Sim, então. Ao lado da cabine de votação, a gente vai deixar uma carteira, tá? Aí tem ali, ó, deixa o seu celular aqui. E aí o mesário vai pedir, porque se ele vendo que o eleitor tá com o celular, né? Vai perguntar para o eleitor ali. E ele vai pedir para ele deixar ao lado da cabine de votação. Se o eleitor, eu acredito no bom senso das pessoas, né? Ela está ali para, na verdade, a eleição, nada mais do que a festa da democracia, né? A pessoa vai lá e ela vai deixar o celular dela. Aí o mesário habilita. Agora, se o mesário falar assim, não vou deixar, não é para o mesário não vai autorizar ele a votar, tá? Isso daí é a regra, né? Das resoluções, né? Da legislação eleitoral. Então vai estar ao lado da cabine, tem uma carteira ali que vai ficar no campo de visão do eleitor. Ele vai lá, coloca ali, deixa o celular dele, entra na cabine, vota, pega o celular, passa na mesa, pega o documento e o comprovantezinho e tá feito o voto dele daí.
0: Ô Mário, o pessoal que não tem biometria pode votar?
2: O pessoal que não tem biometria, que foi o pessoal que fez o título na época da pandemia, pode votar. O que para você, como é que a urna vai habilitada aí? Ah, ele não tem a biometria para fazer a leitura lá. O presidente de sessão vai perguntar para o eleitor o ano de nascimento. Então vai digitar o número do título ou do CPF lá, aí pergunta o ano de nascimento. E aí, sendo correspondente, ele está autorizado a votar, certo? Eu lembro que isso também vai ser uma inovação no processo, no fluxo de votação para essas eleições, com o objetivo de agilizar. Quando o eleitor entrar e apresentar o documento oficial com foto, o presidente de sessão vai perguntar para ele o número do CPF. Porque geralmente as pessoas sabem o CPF de cabeça. Uhum. Ele vai digitar ali na urna, então ela já vai individualizar. E na tela do microterminal do mesário aparece o número sequencial, que já indica onde está esse eleitor no caderno de votação. Tá? Então esse procedimento é novo, que vai ser utilizado nessas eleições agora.
0: Ô Mário, as urnas, elas têm aí, possuem recursos de acessibilidade?
2: Possuem. Ela tem, né, na tecla 5, né, a leitura em braille. Uhum. Pro leitor. E também, além disso, nós temos, para a pessoa que tem a deficiência visual, nós temos a possibilidade de plugar um fone de ouvido para que o leitor escute na hora de votar. Então a urna, ela foi desenhada, né, já lá em 96, pensando sempre na acessibilidade das pessoas daí.
0: Completando 30 anos, inclusive, né, a urna eletrônica, lá em 96, né? Começou com as capitais, né? Usando as capitais, principais cidades, depois ela acabou ganhando aí o Brasil
2: todo. A partir do ano 2000 ela já estava no Brasil inteiro.
0: É, bacana, me lembro.
2: Uma grande invenção brasileira aí que funciona maravilhosamente bem. Não tem outra coisa. Hoje em dia você pensa, aquele voto de papel é uma coisa inviável, né? Porque levava dias para votar. E quando você coloca, você tira a intervenção humana, por exemplo, na contagem do voto, ali na fiscalização, você tira a possibilidade, na verdade, de fraude, tá? Porque na urna eletrônica, aquilo que é digitado é aquilo que vai ser apresentado no final, né? Às vezes, quando era o voto em papel, aí a pessoa escrevia, eu colocava o número, a letra não era boa, aí era muito da interpretação, né, do escrutinador ali. Às vezes ele poderia enxergar uma coisa que não foi aquilo que realmente o eleitor quis, né? Agora, digitando na urna eletrônica, sim. Então, ainda bem que nós temos a urna eletrônica aí, Darcy.
0: Ô Mário, quem que é obrigado a votar domingo?
2: As pessoas que tenham de 18 até 69 anos, né? 12 meses e 31 dias, né? Porque a partir dos 70 anos, o voto ele se torna facultativo, uhum, tá? E os eleitores de 16 até 18 anos, né? Até 17, 12 meses e 31 dias, ele também é facultativo, tá? Então, para essas pessoas, eu lembro que se a pessoa deixar de votar ou justificar por 3 eleições consecutivas, o título dela é cancelado. Uhum. Né? Aí vai gerar um monte de impedimentos para a pessoa depois. Ela não consegue fazer empréstimo em banco público, matrícula, estabelecimento público. Ela não consegue tirar passaporte. Ela vai atrapalhar o CPF dela também. Então, é importante que o eleitor, se ele não tiver no seu domicílio eleitoral, que ele então faça a justificativa, se não conseguir votar. Tá? E a justificativa, hoje em dia, ela está muito simples. Se o eleitor baixar, e dá para baixar o e-título até no sábado, véspera da eleição, me parece que o TSE vai conseguir deixar liberar até no domingo. Mas se o eleitor baixar o e-título, com um simples clique no domingo da eleição, é integrado o GPS, verifica que ele não está no domicílio eleitoral, a justificativa dele é lançada. Legal. Hoje em dia não precisa mais ir presencialmente ao local, preencher formulário e até a sessão. Então isso também é uma facilidade. Outro benefício que também vai ser aplicado nessas eleições, é um convênio com o INSS, a pessoa que for votar, não precisa, o voto vai se servir como prova de vida. Uhum. Isso também é importante também, Darcy.
0: Já vi ali que a pessoa foi votar, então não precisa, né, fazer aquela prova de vida. E seria a minha outra pergunta sobre essa justificativa. Então não consigo votar no domingo. Então é fácil fazer, então.
2: Você... Isso, a justificativa você faz, ou faz pelo e-título, uhum. Aí se a pessoa não tem o e-título, não conseguiu baixar no celular o e-título, aí ela vai até um local de votação, tá? Preenche o formulário dela e sobe até uma sessão, a que tiver menos fila. Aí está feita a justificativa. Mas ainda tem outros meios. É que a justificativa no domingo, ela não precisa de comprovação nenhuma, feito pelo e-título ou você indo até o local. Aí, mas para os eleitores que estiverem em território nacional, tem 60 dias após a eleição para ele fazer a justificativa dele, para não gerar a multa. Uhum. Só que daí ele vai ter que apresentar alguns comprovantes, né? Por que que ele estava viajando, um atestado médico que ele não pôde ir, né? Então aí depois do dia da eleição tem que apresentar um comprovante. E para os eleitores que estiverem no exterior, ele tem 30 dias do retorno ao território nacional para apresentar também os bilhetes de passagem, para que daí não gere a multa.
0: Tá certo. Ô Mário, tem uma estimativa do TRE sobre a apuração da votação, até quando a gente fica sabendo aqui nas eleições do Paraná ou não?
2: Ô Darcy, na verdade, a gente está estimando aí, né? A previsão é que ocorram filas, né? Porque são 6 votos, aí se o eleitor, vamos bater de novo aqui, frisar, né? Se o eleitor não levar a colinha, ele vai demorar lá atrás da cabine, às vezes ele não vai conseguir daí votar nos candidatos, pode se perder. Então a importância de fazer a colinha é levá-la sequenciada. O cartório eleitoral, na entrada de cada local de votação, vai colar a lista de todos os candidatos com seus respectivos números, né? E todos os cargos em disputa nos locais de votação. E a gente vai colocar a colinha ali com caneta também, para que a pessoa possa preencher se ela não levou de casa. Mas seria muito melhor que ela já levasse de casa pronto, né? Porque às vezes pode ter que alguns tenham fila ali na hora do preenchimento, né? Então a importância é que o eleitor faça a sequência correta e coloque os números do seu candidato. Mas então a gente está estimando que haverá filas, né? Em razão disso, né? Por ser 6 cargos em disputa. E a gente acredita que às 5 horas, que é a partir do momento em que fecha os portões, né, que a eleição ela ocorre das 8 às 17, haverá filas ainda. Então a gente acha que a gente vai ter eleitor votando aí, possivelmente até depois das 18 horas.
0: Aí, ó. Então isso pode atrasar também depois, né?
2: Pode atrasar depois. Lembro também que aqui no TRE Paraná, no interior, a gente diminuiu de uma eleição para outra o número de eleitores máximo por sessão. Antigamente eram 400 eleitores, nós diminuímos para 350. Uhum. Só que ainda nem todas as sessões estão com 350 eleitores, porque o eleitor tem que ir até o cartório eleitoral para que a gente possa mudá-lo daí de sessão. Então, mas o objetivo disso também é diminuir as filas e agilizar a votação nas sessões eleitorais.
0: Tá aí, portanto. Mário, eu queria te agradecer, viu? Ficou alguma coisa que você queria deixar aí para a nossa audiência?
2: Ah, Darcy, eu só queria que o pessoal levasse, não esquecesse o documento oficial com foto, levasse a colinha, aquele que não fez justificativa, que baixa o e-título, para também não ter fila. Mas desejo a todos aí que escolham bem os candidatos, né? Vejam aí o que é interessante, né? Porque, na verdade, eles que vão decidir as políticas públicas aí, do município, do estado e do país aí. Isso é isso. Espero que tenhamos uma excelente eleição, tranquila, né? E que tudo ocorra bem. Só isso, Darcy. E agradeço, né, a rádio aí por abrir o espaço, né? A gente possa levar as informações aí para os nossos eleitores aí. Não só de Rolândia, mas também eu sei que a rádio tem audiência aí na região toda aí.
0: Com certeza.
2: Só agradecer mesmo.
0: Abraço, Mário Bonvarte, chefe do cartório eleitoral de Rolândia, né, que conversou conosco a respeito desse dia, né, que é um dia muito importante, é a maior festa da democracia, as eleições no próximo domingo.
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0: do baú musical, mas isso é daqui a pouquinho.
1: A venda de bebidas alcoólicas estará liberada no Paraná neste domingo, dia 4 de outubro, durante o primeiro turno das eleições. Segundo o levantamento da Abrazel, 18 das 27 unidades da federação não terão proibição estadual. A chamada lei seca eleitoral não está prevista em uma norma federal e depende de decisão de cada estado. A restrição será adotada em 7 estados: Acre, Alagoas, Amazonas, Amapá, Maranhão, Pará e Piauí. Ceará e Roraima ainda não haviam definido a medida até a publicação do levantamento. Em alguns estados sem proibição geral, municípios ou zonas eleitorais podem estabelecer regras próprias. E o Paraná contabilizou 19.381 raios no último dia 29, durante passagem de uma frente fria que provocou tempestades severas em várias regiões. Os dados são dos sensores do CIMEPAR. Foz do Iguaçu liderou o número de descargas com 817 raios, seguida por São Miguel do Iguaçu, 530, e Santa Terezinha do Itaipu, com 369. Outras cidades do Oeste, Centro-Sul e Noroeste também registraram grande incidência. O levantamento mostra a intensidade das tempestades que atingiram o estado ao longo do dia, acompanhadas também por chuva forte, vento e granizo em alguns municípios. Com previsão de 16 graus para a tarde de hoje em Curitiba, Jomar Valença com as informações da rede AERP. Gente, neste domingo, mais de 158 milhões de eleitores irão às urnas no Brasil. Nós temos uma responsabilidade enorme para a preservação da democracia e escolhendo e votando em pessoas realmente dignas e comprovadamente comprometidas com um país justo e próspero. No baú musical de hoje, eu ia tocar um pedacinho do hino nacional brasileiro. Mas não se pode tocar nosso hino pela metade. E o tempo não permite que a gente toque inteirinho. Então, convoco o rei Roberto Carlos. A todos, um bom final de semana, boa votação e vamos ouvir agora o nosso baú musical.
2: Ah, que pedrada, hein? Essa estrada põe o pé, vou com tudo. É o Brasil, hein, Roberto Carlos. Terra firme, vamos lá. 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Maior festa da democracia. E foi, pirulito?
3: É meu país.
2: Tá bom, é meu país. Verde e amarelo, essa música aí fez muito sucesso. Nossa, depois da redemocratização, inclusive. Falando em pedrada, cadê a pedrada do pirulito? Solta aí a pedrada do pirulito. É, solta aí então, já que a gente tá nesse sistema de pedrada.
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essa música bacana porque ela fala do comecinho lá do Jô, né? Entrevista do Jô, entrevista do perfil do, do... Quem que fazia o perfil? Era o... Nossa, fugiu agora.

0: O Mesquita, Otávio Mesquita, ele fala do Amaury Júnior, cara. E do Intercine, né? Quem lembra do Intercine da Globo também, que se ligava e escolhia o filme? Bem bolada essa música, hein? Música de 1998. A hora certa você confere.
1: Agora 8h40.
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0: Oito e quarenta e quatro agora, 8h44. Estamos de volta aqui trazendo mais notícias, mais informações. Doutor Evandro, tem muita gente que faz essa pergunta: quando é doença degenerativa, entra na pauta essa questão do Alzheimer, né?
1: Sim.
0: Da demência. Sim. E tem aumentado muito esses casos, né, doutor? Até pessoas até um pouco mais novas, né?
1: Tem aumentado, Darcio. Isso aí tá uma discussão muito grande ainda, por ser uma doença que não tem um marcador celular, né? Como a que a gente conversou agora do rapaz que faleceu, que é uma proteína, né? E a questão do Alzheimer, ela não tem um códon genético ainda determinado que você possa analisar. Olha, quem tem Alzheimer tem essa característica no DNA. O que se tem, assim, informações sobre Alzheimer, Darcy, que é muito de comportamento, sabe? Comportamental. E o estímulo ao cérebro, sabe? Por isso que o melhor tratamento do Alzheimer, Darcy, é você fazer a prevenção dele. A melhor prevenção é você, por exemplo, estudar matemática.
0: Uhum.
1: Aprender uma nova língua. Tem um trabalho muito legal do Brasil que foi apresentado há 2 anos atrás no Congresso Mundial de Neurologia, que foi feito na Argentina, Darcy, que foi desenvolvido um videogame para evitar a evolução do Alzheimer. Um jogo de videogame foi feito pela USP.
0: Olha só.
1: É uma pessoa que está dirigindo um carro no videogame e de vez em quando aparece uma placa de um lado da pista. Daquele lado que aparece a placa, a pessoa tem que apertar um botão do lado do volante que tá dirigindo, sabe?
0: Uhum.
1: Se você tá prestando atenção em duas situações, uma na estrada e outra na região ao redor, que você tem que dirigir e apertar um botão, já estimula o seu cérebro a melhorar a questão do Alzheimer e evitar para idosos. Esse videogame foi ovacionado nesse congresso, porque ele mostrou, assim, uma evolução muito grande, uma parada na evolução do Alzheimer e uma melhora até do quadro.
0: Tá aí, né? Os estudos, né, doutor? Estudos,
1: sim,
0: né?
1: Agora, o que que...
0: Tem que ser feito, acho que tem que ser investido na ciência, é sempre importante.
1: O importante é a pessoa não pensar que a vida é um TikTok que você já tem. A trama, o enredo, o desenvolvimento e a conclusão em 15 segundos, você não precisa pensar em nada. Voltar a pessoa voltar a ter o hábito de leitura, fazer uma palavra cruzada, fazer sudoku, é maravilhoso para evitar o desencadeamento do Alzheimer. Depois que você começou a perder memória recente, Darcio, aí você não volta a tê-la.
0: Colocar a mente para funcionar, isso, né, doutor? Ler, fazer conta de cabeça.
1: A profilaxia é a melhor coisa. Agora, se você começou a ter perda de memória recente, que o Alzheimer, na realidade, é uma judiação que a pessoa não é mais ela mesma, né? Ela vive em outra realidade, né? E isso aí acaba gerando raiva em quem tá convivendo na pessoa por não entender isso. Porque a pessoa pergunta para você 30 vezes o que é aquilo que tá ali na frente, se é um copo ou não, sabe? Aí a pessoa fica com essa repetição, a pessoa fica com quem tá, o cuidador geralmente tende a se irritar, sabe?
0: Uhum.
1: E isso aí acaba gerando desconforto para todos, e a pessoa não tem culpa disso, né? Então, evitar o Alzheimer é uma coisa, assim, é uma doença extremamente triste, né? Você não tá mais aqui, né? Não é mais você. Mas você continua assim, né, com todas as suas necessidades físicas e de sobrevivência, né? Mas não tem mais a capacidade de tomar decisão, né? Para você evitar isso, ó, aquele hábito, né? Palavra cruzada, aprender uma língua, fazer sudoku, fazer leitura, isso, estimular seu cérebro. Só se você, por exemplo, assim, você escova a mão, o dedo sempre com a mão direita, né? Tenta mudar o hábito de fazer suas tarefas cotidianas. Por exemplo, escova o dente com a mão esquerda. Aí eu ensaboo minha cabeça com a mão direita. Tenta fazer com a esquerda. Eu amarro primeiro meu pé, o sapato do pé direito. Tenta amarrar primeiro do esquerdo. Só de você mudar, colocar seu cérebro para fazer uma coisa que não é medular, você já evita a proliferação, o desencadeamento do Alzheimer.
0: Tá aí. 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
0: Tá aí. Obrigado, doutor. Abraço.
1: Obrigado a vocês, abençoado final de semana e boa votação a todos.
0: 8h49.
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6: Há 3 dias do primeiro turno, Lula tem 42% das intenções de voto, enquanto Flávio Bolsonaro chega a 38%, segundo a nova pesquisa Datafolha. Os dois candidatos oscilaram 2 pontos para cima em relação à pesquisa divulgada na semana passada. O crescimento de Lula foi maior entre eleitores com 60 anos ou mais, no Sudeste e entre os católicos. Já Flávio avançou principalmente entre quem tem renda de 2 a 5 salários mínimos e entre os eleitores evangélicos. A pesquisa também mediu o grau de definição do eleitorado. 7 em cada 10 eleitores, ou 78%, dizem estar totalmente decididos sobre o voto. 19% ainda admitem mudar de candidato. Cury aparece na pesquisa com 4%, Caiado e Renan 3% e Zema 1%. O Datafolha ouviu 2.506 eleitores com 16 anos ou mais entre 29 de setembro e 1º de outubro. A margem de erro é de 2 pontos percentuais para mais ou para menos, com nível de confiança de 95%. Produção e reportagem, Felipe Medeiros.
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0: Oito e 52, agora faltando 8 para as 9. 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
9: E olha só, um homem foi levado em estado grave até o hospital de Tamarana. O homem estava esfaqueado com ferimento grande no pescoço e aí os médicos ali, os profissionais do hospital, acabaram acionando a polícia militar. No local, os policiais constataram que a vítima estava inconsciente. Com esse ferimento no pescoço, perdeu bastante sangue, mas colheu alguns detalhes ali das pessoas que acabaram encaminhando esse senhor até o hospital. Segundo informações, teria ocorrido uma briga envolvendo a vítima e o sobrinho em um sítio, a propriedade onde eles moram. Os policiais foram até o local de posse ali das informações e também das características do sobrinho e lá acabaram localizando o sobrinho, que confessou que havia esfaqueado o próprio tio após uma discussão entre os dois. O homem segue internado em estado grave no Hospital Regional da cidade de Tamarana. Já o sobrinho foi levado até a delegacia por tentativa de homicídio. Agora, a motivação dessa briga, ele não quis relatar ali, não deu detalhes para os policiais do que teria acontecido ali, o porquê que eles acabaram discutindo, mas o fato é que o tio está em estado grave, internado no Hospital de Tamarana, inclusive foi transferido já para Londrina, né, por conta desse ferimento grave no pescoço, né, corre sério risco de perder a vida. É um senhor, já não foi revelada a identidade dele, mas tem aproximadamente aí 50, 60 anos, esse homem que foi esfaqueado pelo próprio sobrinho na área rural da cidade de Tamarana.
0: 8h54.
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10: Bom dia, Dárcio Campos, e bom dia a todos os ouvintes da 107.1. Nós recebemos hoje a dúvida do ouvinte Carlos Roberto Francischini, morador de Rolândia. Ele nos diz o seguinte: bom dia, doutor Moraes. Somos agricultores e nosso filho, que enxerga apenas de um dos olhos, recebe o BPC Loas. Tivemos nesse ano passado um ganho de R$180 mil com emissão de nota fiscal. Na hora que nós formos atualizar o Cadastro Único de Baixa Renda do CRAS, eles vão cortar o benefício que nosso filho recebe por conta dessa nota emitida? Olha, Carlos Roberto, o BPC Loas, né, o benefício de prestação continuada, ele é um benefício assistencial que não exige recolhimento de INSS, por isso que ele pode ser pago para uma criança, né, deficiente, desde que o grupo familiar, né, a família com quem essa criança mora, se insira numa situação de miserabilidade, ou seja, que sejam de baixa renda. Para você ter uma ideia, o limite de renda exigido é menor do que um salário mínimo para 4 pessoas na casa. Claro que uma renda de R$180 mil, ainda que seja anual, ela extrapola em muito esse limite de renda previsto para a concessão do BPC Loas. Mas existe a possibilidade de vocês demonstrarem que também tem muitos gastos, que esse valor diluído no ano, se compensado dos gastos que vocês têm, talvez não atinja o limite de renda estabelecido ali no BPC Loas. O BPC Loas, ele não tem nenhum impeditivo para que seja concedido também no caso do trabalhador rural, desde que esse trabalhador, ele seja de baixa renda, ele viva ali com dificuldade financeira e nessa situação tem direito sim ao recebimento do benefício. O que eu oriento então? Que você informe sim, né, o ganho, né, anual que vocês tiveram aí na propriedade, até porque tem a emissão de nota fiscal, esses dados são cruzados e o governo provavelmente sabe desse seu ganho, mas que tente demonstrar ali que também foram muitos os gastos e quem sabe assim o limite de renda estabelecido para a LOA seja preservado e o seu filho continue recebendo o benefício. Para você, ouvinte, que assim como Carlos Roberto, morador de Rolândia, tem dúvidas sobre qualquer tema relativo ao INSS, pode mandar a sua dúvida aqui para a rádio. O telefone é o 3316-4006 e nós responderemos essa sua dúvida ao vivo aqui no ar. E para você que gosta desse assunto, pode visitar também o Instagram do nosso escritório, que é o pupomoraes.advocacia_. A todos os ouvintes, um grande abraço, um ótimo final de semana e até segunda-feira.
0: Tá aí o doutor Moraes, que traz luz, clareza nas informações. Doutor Moraes atende você em Rolândia, Cambé e todos os dias aqui no nosso programa. Dúvida sobre aposentadoria e previdência, doutor Moraes responde você. 8h58, as últimas, Miro Silva.
9: E olha, uma motocicleta furtada foi recuperada pela Polícia Militar na Rua do Pelicano, no Jardim Paraíso, na Zona Norte de Londrina. Um detalhe interessante chama a atenção aqui nessa ocorrência. Quem teria furtado essa motocicleta foi a própria irmã do proprietário da moto. Segundo o dono da moto ali, a irmã furtou a motocicleta há 2 dias e aí ele estava à procura da moto, acabou localizando estacionada na Rua do Pelicano, no Jardim Paraíso. A Polícia Militar foi acionada, a irmã foi levada até a delegacia para responder pelo crime de furto. Provavelmente uma briga entre os irmãos aí, não se sabe o que aconteceu, mas a própria irmã teria furtado a moto do irmão.
0: Que rolo, hein?
9: Rolo danado.
0: 8h59, dito isto, Miro Silva, vamos embora?
9: Um ótimo final de semana a todos e até segunda-feira, se Deus quiser.
0: Domingo você estará aqui, né? Cobertura das eleições.
9: É, domingo eu tô aqui.
0: É, 6 da manhã.
9: Eu tinha esquecido desse detalhe.
0: Estaremos aqui a partir das 6 da manhã com a cobertura das eleições. A partir das 5 da tarde também aí, voto a voto. É um show de informação, viu, gente? Um show de informação pra você aqui no domingo. dia da maior festa da democracia. A partir das 6 da manhã estaremos aqui no Sistema Cobra de Comunicação com as informações. O Repórter Notícia, essa temporada terminou, né? O Repórter Notícia. Semana que vem já volta aí o titular do programa, na próxima segunda-feira. E lembre-se que este dia único, nunca mais viveremos outra. Sexta-feira, 2 de outubro de 2026. É outubro, Darcio Campos. Portanto, aproveite cada minuto, cada segundo, até domingo.

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É muito mais amor e alegria todos os dias no seu rádio, hein? A Rádio do Norte do Paraná, seja bem-vindo, seja bem-vindo. É você com o rádio ligado na sua casa, no seu carro, no seu trabalho. Muito obrigado pelo carinho da sua sintonia. Vamos juntos, direto e reto, no Pique da Alegria. A Rádio do Norte do Paraná, temperatura desse momento 21 graus. A máxima para hoje é de 26, a mínima foi 17, mínima alta, né? Mas tá gostoso, né? Essa manhã tá agradável, um clima bem gostoso assim. A previsão de chuva, sim, 20%, umidade 89%, vento 3 km por hora. Nubladão, hein? Tá nublado. Olha só, hoje sexta-feira nublado com pancadas de chuva. Pode acontecer chuva, né? Em algumas regiões. Amanhã tem sol, tá? Sábado sol, mas no domingo volta a chover de novo e bastante, hein? Previsão de muita água pro domingão aí, no dia da eleição, né? Aí depois vem a segunda, terça-feira e promete muito, hein? A gente vai atualizando pra você, com certeza. Hoje, dia 2 de outubro de 2026, está no ar mais um Manhã Total pra você.

0: Cobra FM, Zezé de Camargo e Luciano, nossa música flashback sertanejo do dia, né? Olhos de Lua. Pra você que tá com a gente aí, valeu pelo carinho da sua audiência. Vamos que vamos, que já estamos na sexta-feira. Sextou? Eita, nós, hein? Sextou. Chegou sexta-feira, mês novo, né? Dia 2 de outubro. Estamos por aqui com o nosso Manhã Total. 3 horas com muita música legal, muito sucesso, entretenimento, informações. Tem muito bate-papo legal pra gente trocar aquela ideia bacana. Com você também, ouvinte, né? Que escolheu a Cobra FM pra ser a sua rádio preferida. A melhor companhia, com certeza, é você. Quem chegou por aqui, está comigo por aqui, é ela, Ellen Sorribas. Bom dia.
1: Bom dia, Sidney Domingues. Bom dia, audiência abençoada da 107.1. Sexta abençoada para todos nós, meio nublado, porém uma temperatura mais amena, tá meio agradável.
0: Tá tudo nublado.
1: Hã?
0: Tá meio não.
1: Não tá meio, tá inteiro?
0: Tudo nublado.
1: Tá tudo cinza.
0: Tudo cinza.
1: Tá tudo nuviado.
0: Ah,
1: aí sim.
0: Dá pra ver daqui da janela, né?
1: Da nossa janela tá tudo cinza por aqui, mas o dia tá muito alto astral, com muita alegria, final de semana chegando e bora com muita animação até o meio-dia juntinho com vocês, Manhã Total, no comando de Sidney Domingues e Ellen Sorribas.
0: É.
1: Bora já mandar o seu bom dia, o seu alô aqui pra gente. Nosso código de área é 43-33-16-4006. Conta pra nós como é que tá aí a sua sexta-feira, Dia Nacional da Faxina. E aí, meninas?
0: Olha, tem
1: como é que tá na lista? É na sexta-feira.
0: Depois
1: as meninas
0: vento,
1: sabem,
0: né?
1: Disso. Depois daquela ventania, e recolhendo folha, organizando coisas, pôr no quintal em dia. Tem serviço pros homens nesse final de semana, não tem?
0: Pra as mulheres também.
1: Não, pros meninos ir pro jardim, organizar o quintal,
0: é
1: o jardim.
0: Se juntar, né? Junta a mulher e o homem faz
1: e faz serviço, tudo, é, refaz, claro, a horta. Exatamente, refaz tudo, né? É. Maravilha, pra quem tem disposição.
0: Agora,
1: o meu apoio repente, moral daqui.
0: De repente a mulher fala assim, faz isso, faz aquilo, ó, sobe lá, desce aqui.
1: Ô, meu amorzinho, ó, precisa de um preguinho ali, ajusta aqui, acerta, se, pendeu pra lá, entendeu?
0: Se falar amorzinho, tudo bem, né?
1: Vai, peão. Levanta, cidadão. 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
0: 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Vamos que vamos no Pique da Alegria, como eu sempre falo, né? E você, claro, participando aqui. 33164006, você de outras regiões. Código de área 43, manda o alô pra gente aqui. 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
2: Eu que agradeço pra todos aí. Um bom final de semana, né?
0: Pra você também, tudo de bom!

0: de novo.
1: Tá aí pra você, Gustavo Lima, Desejo Imortal pra você.
0: Eu fecho os olhos.
1: Excelente manhã de sexta-feira, meu amigo, minha amiga ouvinte.
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1: Tudo bem, bora que bora. 9h35, bom dia pra você que tá ligadão, ligadona com a gente até o meio-dia, hein? 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
2: Uri Guilherme.

0: sucesso você ouve aqui na Cobra FM, Henrique e Juliano. Traumatizei, hein? Pra você ligadão, ligadona com a gente aí, bom dia, bom dia, bom dia. Vamos que vamos, porque é sexta-feira. Você com o rádio ligado acompanhando a gente aí em 107.1 pela internet pra todo o Brasil. É, conectado junto com a gente aí pelas plataformas digitais. E vamos que vamos, Ellen Sorriso.
1: É isso aí, vai mandando seu alô, seu bom dia. 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
0: Você esqueceu?
1: Você acha? Eu tava pensando no Darso. Tá, o Darso tá com doce de leite.
0: Tá doce de leite, né? Ei, Darção, hein? Darso.
1: 43-3316-4006. 9h45, um recadão aqui pra vocês. 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
0: Muito bem, faltam 14 minutos para as 10 horas da manhã. Bom dia, bom dia. Você que tá com o rádio ligado acompanhando a gente aí, fala pra gente como tá chegando o sinal da rádio aí. Você sabe, né, Ale, que ontem de madrugada, né, o vento derrubou nossa torre, o bicho pegou, hein?
1: Derrubou a torre, é. O vento foi violento.
0: Violento mesmo,
1: derrubou,
0: hein?
1: Mas estamos... Derrubou estamos a torre, aqui, mas estamos de pé, firme e forte, fazendo a nossa transmissão.
0: Exatamente.
1: Aqui. E aí você, né, fala como é que tá chegando aí a transmissão pra vocês, pra gente continuar ajustando e colocando tudo em ordem por aqui.
0: Exatamente. Logo, logo estaremos 100% aí, de novo, pra todo esse nortão do Paraná. Beleza? Se de repente tá chiando na sua casa aí, em breve vai voltar tudo. Pela internet tá tudo normal.
1: Tá tudo certo. Tudo pela internet tá tudo ok.
0: Beleza, manda alô?
1: Bora. Eu quero mandar um grande abraço aqui pra Tânia Maria de Rolândia. Bom dia, Tânia. Obrigada pelo carinho da audiência.
0: A Francine está em Arapongas ouvindo a gente aí. Um abraço. Falou que lá o sol apareceu já.
1: Ô, maravilha. Aqui ele tá cinza ainda.
0: Aqui tá dando um negócio meio
1: não
0: que...
1: Não tá dando nada. Tá tudo cinza escuro, aqui.
0: Tá escuro?
1: Tá tudo cinza.
0: Pra mim tem umas aberturinhas ali de sol e
1: tal.
0: Não
1: tô vendo abertura.
0: Não tá vendo, não? Então tá bom.
1: Maria José, bom dia pra você, obrigada pela participação.
0: Valeu pelo carinho da audiência, galera que participa com a gente.
1: 9h47.
0: Bom dia, bom dia, bom dia.

0: Ed Brito e Samuel pra você, toda mulher.
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0: É a música que é o cara metade, né, que gravou essa música aí. Vai e companhia, toda mulher.
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0: Ótima manhã pra você de sexta-feira. Cobra FM, falta um minuto pras 10.
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3: Pesquisa eleitoral divulgada pelo Instituto Real Time Big Data sobre as intenções de voto para o governo do Paraná mostra Sérgio Moro do PL com 36%, enquanto o Sandro Alex do PSD tem 28% das intenções de voto no primeiro turno. Requião Filho do PDT aparece com 23%. A pesquisa foi feita entre os dias 24 e 28 de setembro, com entrevistas de 1.600 eleitores do Paraná. A margem de erro é de 2 pontos percentuais para mais ou para menos e o nível de confiança da pesquisa é de 95%. O levantamento está registrado no Tribunal Superior Eleitoral com o número PR04181/2026.
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2: Vamos que vamos! 10h07, bom dia pra você. Vamos abrindo a segunda hora do nosso Manhã Total, hein? É um meio-dia, muita música, muito sucesso, você participando, mandando aquele oi, aquele beijão. 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

0: 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Eita, nós, hein? Musicão pra você que tá junto com a gente aí nessa manhã de sexta-feira. Zé Neto e Cristiano, diz pra ela, pra você que tá aí com o coração apaixonado.
1: Apaixonadinho, final de semana todo romantiquinho.
0: Pensou, hein?
1: Ai, que fofo.
0: Que coisa. Então você ligadão, ligadona com a gente. Bom dia, bom dia, bom dia. 10h16 já. Vamos juntos até meio-dia.
1: Exatamente. Tenho um recado pra vocês. 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
0: Esse é o recadão para você que está com a gente, ligadão, ligadona na programação. Vamos que vamos no pique da alegria, alegria que contagia todo dia. Vamos mandar alô aqui, mandar um recadão da galera que tá participando com a gente. Meu computador não está me obedecendo, não sei por quê, né?
1: Rebelde, sexta-feira rebelde, tá, né? Com vida própria. Olha as inteligências artificiais, hein? Tá, vai tomar conta do mundo, não é o que estão falando?
0: É, o que aconteceu aqui? Não apaga, não aparece nada aqui.
1: Tá com vida própria hoje.
0: Ô, Everton, salva nós, Everton.
1: Eu quero mandar um abraço aqui pro César do Jardim Coliseu de Londrina. Bom dia, César. Obrigada pelo carinho da audiência. 10h17.

0: Cobra FM, tá aí pra você, Matheus e Cauã, e Lauana Prado, Admita.
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0: Muito bem, tem informação, tem notícia urgente, quem vai falar com a gente é o Miro Silva. Bom dia, Miro Silva.
2: Muito bom dia, Sidney Domingues, Ellen Sorribas e a todos que estão sintonizados aqui na Rádio 107.1. Sidney, tô aqui nas proximidades do Jardim Ana Rosa, na cidade de Cambé. As margens aqui da PR-445, alguém passou por aqui e acabou vendo uma caixa de isopor. A pessoa que viu foi checar o que seria, né, essa caixa de isopor. Dentro, para espanto dessa pessoa, foi localizado um corpo esquartejado. Tem uma pessoa morta dentro da caixa de isopor. Cortaram os braços, a cabeça, as pernas e aí encaixaram ali as partes do corpo dentro dessa caixa de isopor. A polícia militar acionado, local isolado, inclusive está aqui a perícia, né? O perito da criminalística fazendo todos os levantamentos, a polícia buscando por informações o que teria acontecido, por que que mataram essa pessoa com tanta crueldade? Por que que deixaram esse corpo esquartejado aqui nas margens da PR-445 no Jardim Ana Rosa, na cidade de Cambé? Será que essa pessoa que está morta aqui é morador do Jardim, era morador do Jardim Ana Rosa, na cidade de Cambé? Tudo isso a polícia está levantando e eu trago informações aí no decorrer da nossa programação, viu?
0: Beleza, Miro Silva, obrigado pela participação aqui com a gente.
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8: Muito bem, bora que bora. 10h38 da manhã, bom dia pra você, você.
9: Aumenta
8: o volume aí, vamos juntos até o meio-dia aqui, ó.

0: sucesso pra você, Diego Vitor Hugo. Errado ou triplo pra você? 14 minutos faltam pras 11 horas da manhã. Pra você que tá com a gente aí, bom dia. No final do horário hoje tem um lanche super delicioso da Demarche Hamburgueria. Quem sabe seja você que vai ganhar esse lanche e também um refrigerante, não é verdade?
1: Exatamente. Hoje bom, também hein? Tem sorteio de bolo com refrigerante pros aniversariantes da semana. 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Pra você que fez aniversário de sábado passado até hoje, manda o nome completo aqui pra gente no 43-3316-4006. Pode ser você o ganhador aí, de metade já dessa festa pronta pra você comemorar aí com seus amigos e familiares.
0: Nome completo sempre, hein, pessoal? Manda o nome completo do aniversariante pra gente e o nome de quem manda também.
1: Exatamente. 10h46, horário do almoço chegando, e eu preciso trazer um recado importante pra você. 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
0: Olha, falar a verdade, hein? Fome, hein?
1: Ó, eu vou falar pra você, essa mandioquinha frita aqui.
0: Meu Deus.
1: Rapaz, que regaço que não faz, hein?
0: Imagina, hein? Fome agora.
1: Delícia.
0: Vamos que vamos. 10h48. Vou mandar umas mensagens?
1: Vamos.
0: Os recadinhos, quem tá com a gente aqui. Oi, bom dia.
2: Bom dia, Sidney. Bom dia, Ellen. Uma ótima, abençoada sexta-feira pra vocês. Um ótimo final de semana.
0: Pra você
2: pra
0: também.
2: Pra toda a equipe da 107.1. Sidney, coloca o nome da minha neta, minha bisneta.
0: Milena, olha.
2: Bárbara Araújo, fez aniversário ontem.
0: Beleza.
2: E coloca ela no sorteio do bolo.
0: Tá mandado aí.
2: Tudo de bom. E quero participar do sorteio do lanche. Ficamos com Deus. Tudo de bom. Tiago Luzia, do Paulo Duarte Araújo, Jardim Santiago.
0: Boa sorte, Luzia. Tudo de bom pra você.
1: Um abraço aqui pra Silvana, do Jardim Tarobá de Cambé. Bom dia, Silvana.
0: Cláudia Gonçalves está nos ouvindo. Valeu, Cláudia.
1: Odacir Lino. Bom dia, Odacir. O Odacir, ele tá me abusando, sabia?
0: Ele falou, né?
1: É, que quarta-feira ele vai me fazer sofrer, vai fazer eu chorar.
0: É Corinthians e Internacional?
1: Corinthians e Inter. Ele tá achando que... Você já tá achando que você tá podendo? Você tá em 18º.
0: É, Odacir, não sei não, hein?
1: Nós estamos em 14º.
0: Tá mais feio pro Internacional,
1: moço,
0: né?
1: Moço, vigia.
0: E ele me coloca no rolo ainda, pergunta pra mim, não é? Não, Sidney, não.
1: Não, né?
0: Eu sou Grêmio.
1: Ah, você é Grêmio? Eu
0: sou Grêmio.
1: Mas nós estamos mais bonitos que você, Odacir. Um abraço, querido. Obrigada pelo carinho da audiência.
0: Também mandaram aqui, manda pra minha filha, Débora, que fez aniversário ontem, mas não falou quem foi que mandou aqui, mas manda um nome pra gente aí, tá bom? Quem mais tá com a gente? Um abraço pra Maristela, tá ouvindo a programação, e também a Elizabeth Motoc.
1: 10h49.
0: Bom dia.

0: Bom dia, bom dia, bom dia pra você que tá com a gente aí. Obrigado pelo carinho da audiência. Chegando a informação, chegando Cobra News pra você.
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2: E as forças de segurança de Londrina iniciaram a operação Eleição Segura para reforçar a segurança durante o primeiro turno das eleições no próximo domingo. A ação reúne equipes municipais, estaduais e federais para acompanhar a movimentação nos locais de votação e atender possíveis ocorrências. A Guarda Municipal e outros órgãos da Prefeitura atuarão em conjunto com as forças estaduais e federais durante o período eleitoral. Segundo a Secretaria de Defesa Social, haverá agentes de segurança nos locais de votação, além de patrulhamento e operações de reforço em diferentes pontos da cidade. Paraná. Em um levantamento feito pela concessionária Motiva Paraná a partir de dados do Detran, aponta que o número de multas por uso de celular aumentou no estado nos primeiros 8 meses do ano, enquanto 71.205 multas foram aplicadas entre janeiro e agosto do ano passado. Em 2026, neste mesmo período, foram mais de 73 mil autos de infração. De acordo com o Código de Trânsito Brasileiro, usar o celular enquanto dirige é considerado uma infração gravíssima, que rende ao condutor 7 pontos na carteira de habilitação e multa de R$293.
3: Brasil.
2: Mulheres vítimas de violência doméstica que conseguirem na justiça medida protetiva de afastamento do trabalho vão receber benefício pago do Instituto Nacional do Seguro Social e INSS. O parecer que garante o afastamento remunerado, elaborado pela Advocacia Geral da União, foi assinado nesta quinta-feira pela Presidência da República. Em nota, a Secretaria de Comunicação Social da Presidência informou que o documento incorpora as regras de Administração Pública Federal, decisão do Supremo Tribunal Federal, que estabeleceu que quando a justiça determinar o afastamento da mulher do local de trabalho como medida protetiva, com base na Lei Maria da Penha, a trabalhadora deverá continuar recebendo renda durante o período, que pode chegar a 6 meses.
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2: E as ossadas das primas Letícia Garcia Mendes e Estela Dalva Melegari Almeida, ambas de 18 anos, foram liberadas para sepultamento ontem pela Polícia Científica. O enterro acontece 5 meses após o desaparecimento delas. As duas desapareceram em 21 de abril, data em que a polícia acredita que ambas foram assassinadas por Cleito Antônio da Silva Cruz, de 39 anos, após deixar uma boate em Paranavaí, no noroeste do Paraná. Os três estavam juntos porque Letícia conhecia o homem de festas anteriores e tinha aceitado sair novamente com ele. Letícia foi enterrada em Cianorte, cidade em que morava, já Estela no município de Jussara. O autor do crime foi morto em uma abordagem da Polícia Civil em Mandaguari, no mês de agosto.
3: Previsão do tempo.
2: Em boa parte do interior do estado, o sol aparece ainda pela manhã, por isso esquenta mais. Na faixa oeste, as temperaturas se aproximam dos 30 graus à tarde. A mínima na região de Londrina foi 18, a máxima não passa dos 27 graus. 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
0: Cobra FM, falta 1 minuto para as 11.
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2: E vamos que vamos. 11 horas e 8 minutos da manhã. Bom dia pra você. Estamos na última hora do nosso Manhã Total. Você com o rádio ligado, ouvindo a gente aí. Valeu, valeu, valeu. Em qualquer lugar que você esteja, na sua casa, no seu carro, no seu trabalho, no sítio, na fazenda. Valeu, valeu, valeu. Sextou? Sexta-feira maravilhosa, hein? A Rádio do Norte do Paraná.

0: Nobre FM, a Rádio do Norte do Paraná, tá aí pra você, Guilherme e Santiago. Quem ama uma vez, não deixa de amar. Linda música, hein? Pra você que tá com a gente aí, ligadona, ligadão. 11h19 da manhã, bom dia. Até o meio-dia, manhã total. No seu rádio, né? Na sua rádio ou pela internet também, na Alexa, no RádiosNet, os aplicativos onde você nos encontra. Obrigado pelo carinho da sua sintonia. Valeu, valeu, valeu. Vamos lá. Amanhã de sexta-feira. Eita, nós, hein? Sexta-feira com nuvens, né? Até que apareceu o sol. Alguns momentos aparece o sol, mas tá bem carregado de nuvens, é o céu, né? É, então tá aí pra você. Vamos atualizando o tempo e a temperatura aqui. 26 graus é a máxima pra hoje. Estamos em 24. Isso mesmo, tem probabilidade de chuva? Tem sim, pouco, né? Mas tem. Umidade 75%, vento 6 km por hora, nublado nessa sexta-feira. Mas o sábado promete ser um dia ensolarado amanhã, ó. Dia ensolarado aí pra você aproveitar, então, o sabadão. Agora no domingo, eita nós, hein? Domingo, muita chuva vai chegar aí no domingão. Então vai ser aquele dia de eleição, né? Aquele dia de votação. Um dia bem chuvoso aí no domingo, na segunda, na terça-feira. Então se prepare. Mas amanhã, sabadão, o que tá dizendo aqui o clima-tempo é que vai ter sol. Vai ser um dia de sol, muito bonito o dia, né? Valeu, valeu, valeu. Muito bem, vamos lá. Você que tá ligadão, ligadona com a gente, tem um recado aqui, ó. 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Olha só, vamos lá, vamos que vamos. Até o meio-dia, manhã total. Olha só quem mandou mensagem pra gente. Bom dia, Sidney, Ellen. Bom dia, que Deus abençoe vocês todos da Cobra FM. Sou Cleusa de Fátima. Quero participar do sorteio. Minha filha Ana Lúcia Fidelis fez aniversário no dia 27. Isso mesmo, né? Um abraço, fica com Deus. Amém. Parabéns aí pra sua filha mais uma vez. E, sim, ela mandou aqui. Ela gostou da música do Guilherme Santiago. Valeu, Cleusa. Tudo de bom. Valeu, valeu, valeu. Também, bom dia. Estou aqui na faxina ouvindo vocês aí. Quero esses lanches. É um lanche só, né? No Demarche com um refrigerante, tá? Marisa Soares do Santos. Ô, Marisa, boa sorte pra você. Tudo de bom. Quem mais aqui? Nosso amigo São Martinho. Ô, São Martinho, diga aí.
1: Bom dia. Bom dia, Sidney. Bom dia, Eli.
0: Beleza, São Martinho?
1: Desejar um abraço pra todos os ouvintes aí. Um abraço pra vocês também.
0: Valeu.
1: E vem, gente. Vem tomar café com a gente aqui. Bater um papo. 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
0: Valeu, São Martinho da AgroCenter, tá com a gente aí, curtindo a programação, mandou áudio pra gente aqui. Eu tava ouvindo você cantando ontem, São Martinho. Programa do Peruca, você canta, né? Eita, nosso amigo São Martinho é cantor, hein? Um abraço. Oi, bom dia.
2: Oi, Sidney. Oi. Bom dia, Ellen. Eu sou
0: beleza.
2: A Sandra Santos aqui do Jardim Planalto. Coloca meu nome aí nesse sorteio desse lanche, tá
0: beleza,
2: bom?
0: Beleza, Sandra. Tudo de bom pra você?
2: Deus abençoe a todos.
0: Amém.
2: Um ótimo final de semana.
0: Pra você também. Oi, bom dia. O que é isso aí?
2: Bom dia.
0: Olha, pingando o trem aí.
3: Quero participar do sorteio do Pix.
0: O Pix não tá tendo, não.
3: Você põe meu nome no sorteio do bolo.
0: Do bolo?
3: Fazendo aniversário hoje.
0: Você, parabéns.
3: É Inês Bernardo.
0: Oi, Inês, parabéns pra você, boa sorte, tá? O Pix foi quarta-feira o sorteio, tá? Em breve teremos mais. Mais um abraço pra nossa amiga aí que tá completando mais um ano de vida. Inês, parabéns, Inês. Que Deus abençoe você hoje e sempre. Bom dia, sou Rosângela Moreira. Oi, Rosângela, tudo de bom pra você? Edinaldo Aparecido, do Nobre, de Rolândia, tá ouvindo a gente também. Valeu. Oi, bom dia.
4: Bom dia, Sidney. Bom dia, Ellen. Quero participar do sorteio do lanche. É Neuza Maria Marcelo. Estou ouvindo vocês. Na faxina também.
0: Aí sim, hein? Um abraço, tudo de bom. Obrigado pelo carinho, pela audiência. Faxinando aí, né? Nossa amiga, nossa ouvinte aí. A Neuza Maria tá ouvindo a programação. Beleza? A Ellen teve que sair um pouco mais cedo hoje, né? Por isso que ela não tá falando aqui. Teve que resolver algumas coisinhas aí, pessoal. Mas a segunda-feira a Ellen volta aqui pra gente bater mais papo, trocar ideia. E vamos que vamos, 11h24.

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0: 11:30.

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2: 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Muito bom dia para você, Cobra FM, 11:38. Essa é gostosa de ouvir, vamos juntos, hein? Até o meio-dia, manhã total. Chega no giro do futebol com Augusto Galindo.
3: Hoje o Tubarão entra em campo contra a equipe do Criciúma, às 8:30 da noite. O Tubarão vai para um jogo muito difícil, a equipe do Londrina tem qualidade? Tem, mas precisa escapar da zona de rebaixamento. A situação é muito delicada para a equipe do Londrina, que hoje é a 18ª colocada no campeonato e o Criciúma é o 5º colocado. Tem uma disparidade muito grande. Hoje a equipe do Criciúma tem 50 pontos, enquanto a equipe do Londrina apenas 28, brigando ali a todo momento para não cair. A diferença para a equipe do Botafogo de Ribeirão Preto, que é a primeira equipe fora da zona de rebaixamento, são de 7 pontos. É muito delicada a situação do Londrina, e aí você pode colocar os dois abaixo, o América Mineiro e a Ponte Preta, já como rebaixados. Ali a Ponte tem 13 pontos e o América 17. Realmente a situação dos dois muito delicada, e o Londrina está sofrendo muito. Está muito difícil para o Rogério Micalli, ele não consegue encaixar essa equipe. O jogo vai ser no VGD, vai ter o apoio da torcida, e eu acredito que mesmo com o torcedor apoiando, é difícil você animar esses jogadores. Os jogadores estão desanimados, eles tentam, eles estudam, mas parece que não funciona. E a equipe do Criciúma tem alguns jogadores conhecidos, e um deles é o Otero, aquele mesmo, ex-Corinthians, ex-Atlético Mineiro, cobrador de falta, joga muita bola, esse jogador é craque, eu sou muito fã dele, principalmente das cobranças de falta, que era um absurdo, um dos melhores cobradores de falta da história do Campeonato Brasileiro. Sensacional, sou muito fã de Otero, mas a nossa torcida é para que ele não consiga jogar bem, que ele não tenha uma boa oportunidade de falta e o Londrina consiga os 3 pontos para voltar a sonhar a permanência na Série B. Com as informações do Londrina, Augusto Galindo.
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0: você a música do... da dupla Lucas e Igor, pra você a música Flash. Faltam 12 minutos pro meio-dia, 12 pro meio-dia, daqui a pouquinho, já, né? Tem sorteio do bolo. Bolo com refrigerante no oferecimento da panificadora São Miguel Arcanjo. É, pro pessoal que deixou o nome completo do aniversariante, nome completo, tá? Se você mandou só o nome aqui, não entrou pro cadastro. Então tem que ser o nome completo do aniversariante pra concorrer ao bolo com refrigerante no oferecimento da panificadora São Miguel Arcanjo. De repente dá tempo ainda de você mandar aí, né? Se não mandou completo, aí manda o nome completo pra gente. Também o nome completo pro lanche da Demarche Hamburgueria. Hoje tem um lanche com um refrigerante. Então é um combo, né? 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Beleza? Um abraço aí para o pessoal que tá participando. Já tem sorteio, quem sabe seja você que está ligadão, ligadona com a gente aí, nos ouvindo, curtindo a programação. Quem tá aqui? Vamos lá. É a Noêmia, é isso? Fala, Noêmia. Tá animada, Noêmia? Sexta-feira, né, Noêmia?
1: Bom dia, Ellen. Oi. Bom dia, sim. Festou, hein? Aí sim, hein? Tô na escuta, ligadinho. Tchau, tchau.
0: Tchau, tchau. Um abraço, valeu pelo carinho da audiência, curtindo a programação. Valeu, valeu, valeu. Quem tá com a gente aqui, o Odacir mandou aqui, né, Odacir? Beleza, boa sorte pra você, Odacir. Nome completo aí. Quero participar do sorteio, Sidney. Opa, Tatiane Aparecida da Silva. Boa, Tatiane. Já mandou aqui a mensagem, né? Mandou o recadinho, tá concorrendo com a gente. Valeu, valeu, valeu. Oi, bom dia.
2: Bom dia, Sid. Bom dia, Ellen. Estou ouvindo seu programa, sou a Rosalie Crispim de Santiago, quero concorrer um lanche.
0: Beleza, boa sorte.
2: Uma ótima sexta-feira a todos vocês aí, estou ouvindo todos os dias.
0: Beleza,
2: foi meu nome no sorteio.
0: Tudo de bom pra você, obrigado pelo carinho da sua audiência nos ouvindo aí, valeu, valeu, valeu. Já eu volto pra gente encerrar aqui a nossa programação, hein?
3: Que se chama 90-10, onde uma pessoa tem 90% daquilo que você procura em alguém. Só que você foca naqueles 10% que falta. 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

nós, hein? Eduardo Costa vai viver a sua vida. Bom dia pra você. Faltam 4 minutos pro meio-dia, né? Obrigado pelo carinho da audiência, da sintonia da galerinha aí. Você ouvinte com a gente, né? No rádio, ouvindo pelo rádio, você ouvindo no fone de ouvido. Galera da internet também, né? Obrigado pelo carinho. Tem umas sofrências aí, né? Que coisa, hein? No horário do almoço, umas músicas dessa aí, o cara deixa o prato de lado, né? Muito bem, pessoal, faltam 3 minutos pro meio-dia. Vamos lá, vamos lá, vamos lá. Chegou a hora de falar pra quem foi o ganhador ou a ganhadora, né, do lanche com refrigerante da Demarche Hamburgueria. Vamos ver, vamos ver, vamos ver quem tá aqui com a gente, vamos lá. Ah, sim, olha só, Luzia Duarte quem ganhou. Alô, Luzia Duarte. Vai comer um lanchão, hein, da Demarche Hamburgueria, hein. Olha só, final do telefone 8695. Luzia Duarte foi a ganhadora e a felizarda que faturou o lanche aí, tá bom? Olha só. Obrigado pela audiência aí, Luzia Duarte. Tá ouvindo a gente aí? Já mandamos aqui o comprovante pra ela já, né? Pra fazer a retirada aí do seu lanche. Beleza? Quem mais tá com a gente? Vamos lá. Ah, sim. Ah, vou mandar os recados dos aniversariantes. É isso? Vamos lá. É aniversário da Milena Barbosa de Araújo. Fez aniversário ontem, parabéns. A Débora fez aniversário ontem. A Inês Bernardes está fazendo aniversário hoje e a Ana Lúcia Fidelis fez dia 27, parabéns.

Feliz aniversário aos aniversariantes de plantão. O pessoal cadastrou o nome do aniversariante, mandou o completinho, tudo certinho. Concorreu com a gente o bolo com refrigerante. 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E quem foi o Felizardo? É, foi o Felizardo mesmo, né? Final do telefone 8697. Nivaldo Fonseca da Silva. Atenção, atenção, Nivaldo. Tá ouvindo a gente aí? Você faturou o bolo aí. Pessoal, vai, vamos mandar já aqui pra você, né? O comprovante aí pra você fazer a retirada, tá? No sábado, amanhã, tudo certinho, beleza? Da panificadora São Miguel Arcanjo. Lembrando pra você que vai fazer aniversário a partir de amanhã, sábado, já vai mandando na semana que vem pra gente aqui pra concorrer ao bolo, tá bom? Muita gente mandou mensagem, só que não colocou o nome completo, acabou ficando de fora, que pena, né? A gente sempre fala aqui pra colocar o nome completo, o nome do... É, a frase aniversariante, beleza? Um minuto pro meio-dia, não tem horário político, acabou... Só se tiver segundo turno, né? Aí volta, né? Mas tá bom. Beleza? Obrigado pelo carinho da audiência. Vem aí, José Gazzone, trazendo aí. Primeiro é o Pavinato que vai estar aqui com a gente, né? Depois o José Gazzone traz o baú da 107, as músicas do passado, pra você relembrar os bons momentos, velhos tempos, boas lembranças pra você. Ligadão, ligadona junto com a gente. Valeu pelo carinho, valeu pela sintonia. Bom final de semana. Amanhã, sábado, eu estarei aqui, a partir do meio-dia, trazendo aí o Túnel do Tempo, tem Super Tarde, tem o Mistura Brasil. 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

0: Agora, 12:03. 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
1: Meu boa tarde para você que está sintonizado na Cobra FM 107.1. Nesta sexta-feira, dia 2 de outubro de 2026. Eu espero que esteja tudo muito bem com você, com sua família. Eu desejo que você tenha um ótimo dia, que você tenha um ótimo final de semana, um final de semana muito especial, porque estamos chegando, né, no dia da eleição, primeiro turno das eleições de 2026, e olha que eu falei e tenho falado bastante nesse assunto, e hoje não será diferente. Primeiramente, eu espero que no domingo tudo transcorra bem, espero que mais pessoas compareçam para exercer o seu direito ao voto, o sagrado direito de escolher as pessoas que nos estarão representando a partir de 2027 e que a atitude, o comportamento, o trabalho dessas pessoas tem muito a ver com a nossa vida. Eles tomam atitudes importantes e que mexem diretamente nas questões relacionadas ao nosso viver, né? Questões de saúde, de segurança, de economia. Então, por isso que é importante que nós compareçamos e escolhemos. Se nós não fizermos isso, outras pessoas farão por nós. Mas vamos lá. O que eu quero comentar também é o que aconteceu no debate da TV Globo, previsto para ontem à noite, o debate com os candidatos a presidente da República, né? A presidência da República. A informação que chega e que está fazendo com que uma quantidade muito grande de pessoas se manifestem. As pessoas estão estupefactas com o que aconteceu na noite de ontem, porque a Rede Globo ela foi chamada primeiro por uma decisão do Tribunal Superior Eleitoral, de uma componente do tribunal, mexendo, né, determinando uma medida que contrariava o que havia sido acordado pelos candidatos, dizendo que a televisão no debate não poderia deixar o lugar reservado para o candidato Lula, né, conforme havia sido combinado pelas assessorias, que não poderia mantê-lo. Depois, uma outra atitude do ministro Gilmar do Supremo Tribunal Federal, dizendo que um candidato deveria participar do debate e que essa decisão, inclusive, do ministro, contraria a lei existente, né? Ele contraria uma lei existente, né? E outra, mais uma outra medida lá que foi tomada, enfim, e aí a Rede Globo teve que cumprir a determinação judicial. Isso desencadeou uma revolta de candidatos e o Flávio Bolsonaro acabou não querendo comparecer. O Lula já tinha dito que não iria no debate, e aí por fim a Rede Globo resolveu então cancelar o debate e dizer que a sociedade brasileira de hoje, principalmente as pessoas que entendem o que está acontecendo, está estupefacta, né, com esta ingerência, né, com esse protagonismo de parte do Poder Judiciário no processo eleitoral brasileiro. Algo assim eu não acredito de ter visto na história do Brasil, um protagonismo desta forma, uma ingerência desta forma como está acontecendo neste ano. E me dá muito medo do que pode vir a acontecer ainda nos próximos dias, dado, repetindo, a esse protagonismo, né? Isso é muito sério. Eu não vou nem falar aquela frase que eu sempre falo, não, eu espero que tal coisa aconteça, porque hoje, em virtude do que está acontecendo, eu não espero mais nada, né? Eu acho que está tudo muito ruim o que está acontecendo hoje no Brasil no que diz respeito a esta eleição, principalmente no aspecto presidencial. Eu acho que o país precisa de fato achar rumo, porque do jeito que está, as coisas só vão fazer piorar, pelo menos é a minha avaliação para o dia de hoje. E, na verdade, esse meu posicionamento é em virtude do que aconteceu ontem, né, no que diz respeito ao debate que iria ser promovido pela TV Globo. O que aconteceu foi absolutamente sério e é importante que o país repense os seus rumos, porque a coisa não está boa para nós. Mas vamos lá, torcer então para que a eleição no dia tudo transcorra bem e que as coisas possam melhorar. Beleza? Um grande abraço, fiquem todos com Deus. Mais uma vez, desejo para todos e todas um ótimo final de semana.
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0: 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Hoje, sexta-feira, 2 de outubro de 2026. Uma ótima sexta para você ligado aqui. Fica à vontade. Está apenas começando Baú da 107. Até as duas, você ouve só as melhores. Por aqui, José Gazzone, juntinho com você.
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0: 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Este é o programa Baú da 107. Uma ótima sexta-feira para você ligado e curtindo Cobra FM 107.1. 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

0: 12:34.
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8: 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E aí, tudo bem? Com você? Tudo tranquilo? Uma ótima tarde. Nesta sexta-feira, você ligado e curtindo aqui a 107.1.
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0: 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Uma ótima tarde de sexta-feira. Desde já agradeço aí pelo seu carinho, pela sua sintonia. Meu coração é totalmente seu e às vezes parece pequeno demais para todo o amor que sinto por você. 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
1: 107.1. 1:06.

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0: Muito bem, tá aí, Cobra FM. Agora 1h18, uma ótima tarde pra você ligado, pra você curtindo o baú da 107. Agora tem Cobra News.
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3: E a Secretaria de Estado da Saúde do Paraná começou a distribuir cerca de 60 mil doses da vacina pneumocócica 20 valente, a Pneumo 20, para idosos com 85 anos ou mais. A vacinação já começa a partir deste mês de outubro, conforme a organização de cada município. Segundo o secretário de Estado da Saúde, César Neves, o lote recebido corresponde a aproximadamente metade do público que deve ser imunizado no Paraná.
4: Paraná.
3: E a Polícia Nacional do Peru prendeu na última quarta-feira Jorge Darwin Villa-Lobos Cruz, acusado de envolvimento na morte da ex-companheira, a brasileira Patrícia Cristina do Nascimento. A mulher foi morta a facadas em Curitiba em janeiro de 2024. Segundo o Ministério Público, o filho autista da vítima, na época com 10 anos, estava dentro da casa e teria escutado os suplícios da mãe pela vida. Segundo a Polícia Nacional do Peru, o homem, que é peruano, foi preso no distrito de San Mateo, província de Cusco. Ele estava trabalhando no momento em que foi abordado pelas autoridades.
4: Brasil.
3: O eleitor vai poder acompanhar em tempo real o resultado das urnas e até conferir os boletins emitidos em cada sessão no próximo domingo. Os aplicativos Resultados e Boletim na Mão da Justiça Eleitoral estão disponíveis para celulares Android e iOS. No aplicativo Resultados, os dados são atualizados conforme os boletins de urna são recebidos e processados pela Justiça Eleitoral. Dá para pesquisar a votação por cargo, candidato e também consultar os votos por estado, município e zona eleitoral.
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3: E a empresa Meta, dona do WhatsApp, anunciou uma série de recursos para que pais, mães e responsáveis possam ter mais controle sobre os adolescentes que usam o aplicativo. Os responsáveis vão definir quem poderá ver a foto de perfil do adolescente e quem pode adicioná-lo a um grupo. Também receberão uma mensagem para avisar com quem o jovem está conversando, quando ele foi adicionado ou sair de um grupo e quando um grupo do qual ele faz parte adicionar vários novos integrantes. Todas essas configurações podem ser modificadas por meio de PIN, definido pelo responsável.
4: Previsão do tempo.
3: Início de tarde de nebulosidade variável em todo o estado do Paraná. Rolândia marca agora 25 graus. Agora na zona norte de Londrina, os termômetros marcam 26 graus. 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

0: Gotplay aqui no Baú da 107. Uma ótima tarde para você ligado na 107.1.
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0: Cobra FM, agora 1h31.
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1: Cobra FM, por aqui José Gazzone, junto com você nesta tarde linda e maravilhosa. Hoje, dia 2, sexta-feira, dia 2 de outubro de 2026. 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E aí, tudo bem com você? Tudo tranquilo? Chegou o momento da nossa tradução do dia. Beautiful, da banda Marillion. Foi lançado em 29 de maio de 1995 e você vai conferir agora, aqui no Baú da 107.
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Todo mundo sabe que vivemos em um mundo em que damos nomes ruins para as coisas belas. Todo mundo sabe que vivemos em um mundo onde não damos uma segunda olhada nas coisas bonitas. Somente os céus sabem que vivemos em um mundo onde o que chamamos de bonito é apenas algo à venda. Pessoas rindo por trás de suas costas, enquanto os frágeis e os insensíveis não têm chance. E as folhas mudam de vermelhas para marrons, para serem pisadas, para serem pisadas. E as folhas mudam de vermelhas para marrons, caem no chão, caem no chão. Nós não temos que viver em um mundo onde damos nomes ruins às coisas belas. Nós deveríamos viver em um mundo bonito, onde damos às coisas belas uma segunda chance. E as folhas mudam de vermelhas para marrons, para serem pisadas.

Você é forte o bastante para viver? Você tem fé para viver? Você é sensato o bastante para viver? Honesto o bastante para dizer: não precisa ser igual. Não tem que ser assim. Venha e assine seu nome. Você é louco o suficiente para permanecer.

e as folhas mudam, de vermelhas para marrons, para serem pisadas, para serem pisadas. E todos nós caímos, do verde ao vermelho para o marrom, cai no chão. Mas nós podemos mudar isso. Você é forte o bastante para viver? Por que você não se levanta e diz: dê um tempo a si mesmo? De qualquer maneira, eles irão rir de você. E então, por que você não se levanta e seja louco? Belo. Belo. Preto, branco, vermelho, dourado e marrom. Estamos presos a este mundo sem ter para onde ir. Mudando de atitude.

0: Aí, ó, Cindy Lauper. O Eli já está por aqui, vai comandar sua tarde e eu vou embora, gente. Quero que agradecer a você pelo carinho, pela sua sintonia. Laureta tá ligada aqui no programa? Muito bem. A Maria do bairro tá ligada. A Fran mandando música aí para o maridão, né? Com muito amor e carinho. Bom, gente, o baú vai ficando por aqui. Volta amanhã, tá? E aí, amanhã? Não, amanhã é sábado, né? Ô, louco, tô por fora, hein? Volta na segunda. Tá bom, gente? Tem aí uma ótima sexta-feira e um bom final de semana. Eu retorno na segunda, se assim Deus permitir. Tá bom, gente? Obrigado pelo carinho, pela sintonia. Valeu e até lá. Tchau, tchau.
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1: Faltam para as duas.
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12: E aí, tá tudo bem? Tá tudo na paz de Deus? Grande abraço para você, seja bem-vinda, seja bem-vindo. É Cobra FM, é festa, é a sua.
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0: Hoje é sexta-feira.

Sexta-feira, dia 2 de outubro, ano é 2026. E aí, como é que você tá? Conte-me tudo e não esconda nada. Tava muito bem, tava com o Garzone. Aí sim, aqui um amigo, um campeão em cada horário.

0: Convido você pra ficar comigo do meu ladinho, assim, ó. Vem, senta aqui, vai. Do meu ladinho, vamos ficar juntinho. Eu e você, você e eu. Sabe pra quê? Numa sexta-feira, só nós dois aqui, eu e você. Bora, hein? Para a gente ouvir aqui as melhores músicas, as mais tocadas em todo o Brasil. Enquanto isso, você manda aquele salve aqui pro sucesso, né? Você que não tá aqui do meu ladinho aqui, ó. Vem pra cá. Se não der, manda aí um 33-16-40-06 pra mim. E, boa, manda um salve aí. Tá valendo, tá? Mas se puder, fica do meu ladinho aqui, fica.
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0: Ele é o grande Natanzinho Lima, passando por aqui nas melhores, nesta super tarde, sexta-feira, sextou, que delícia, hein? O mais gostoso é que a gente tá junto, hein? Manda um abraço aí pro Gatureba, é isso? Gatureba, né? Gatureba, é isso mesmo? Gatureba? Gatureba? É, Gatureba mesmo? Rapaz do céu, manda um alô lá, sucesso. Ele falou, fala, beleza, sucesso. Gatureba, acho que é o Gatureba, ou Catureba, agora fiquei meio em dúvida aí. Tá do lado do São Martinho. São Martinho, fala comigo, hein, São Martinho. Abraço pra vocês, muito obrigado, tudo de bom. Um salve pra você, pra vocês, uma ótima sexta-feira. Rádio ligada aqui, 24 horas, hein, que legal, hein. Eita lasqueira, viu, povo bom demais tá aí.
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2: Tá explicado. 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
1: 2h25.

0: Uma das mais tocadas em todo o Brasil, tá tocando muito. Amado Batista, participação do embaixador e do nosso Gustavo Lima. Alucinação é o nome desse sucesso maravilhoso. Mariana e Matheus passaram por aqui com a música Receita. Paulinha Fernandes também, participação de Simone Mendes, Circo, são as melhores, as tops. É só você ficar aqui na sintonia da Rádio Cobra FM. É Catureba, viu, sucesso? É, Catureba falou assim, sucesso, manda um alô, tô ligado, adoro essa rádio. Em casa, no carro, no trabalho, só dá Cobra FM. E o Somadinho também falou, ó, aqui é só sucesso, viu? É um amigo, um campeão em cada horário. Cobra FM 107.1. Música, bate-papo, entretenimento, informação, tudo isso e muito mais. Uma programação diversificada para você. Obrigado, viu? Agradeço aí o seu carinho, o seu rádio ligado. Conto com a sua participação, com a sua audiência. E para você uma ótima sexta-feira. Sextou. Quero alegria. Quero você com astral lá em cima, de bem com a vida.
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0: Agora 2:29.

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11: E aí, tá tudo bem? Boa tarde pra você, agora 2h34.
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11: Ana Castela, o que aconteceu, menina? Sucesso. Uma noite de diversão quase terminou em missão de resgate para Ana Castela. Na quinta-feira, 1º de outubro, a cantora, né? Ontem, aproveitou aí uma folga em São Paulo para prestigiar um show da amiga Duda Bertelli, no Vila Country. No entanto, o look escolhido para a ocasião acabou rendendo uma situação inusitada. A boiadeira postou aí em seu visual totalmente preto, com uma blusa transparente e botas de cano alto. O figurino chamou a atenção, mas foi justamente o calçado que virou protagonista mais tarde. Isso porque o salto da bota apresentou um problema, obrigando a Ana a lidar com um verdadeiro sufoco, hein? Que sufoco, Ana Castela! Coisa de doido, hein? Ana contou que não tem o hábito de usar salto alto e, quando decide apostar no acessório, costuma enfrentar algum contratempo. Dessa vez, o cano da bota quebrou. Entretanto, o problema ficou ainda maior quando ela tentou tirar o calçado e percebeu que ele simplesmente não saía. Imagina que apuro passou aí a Ana Castela, hein? Meu Deus do céu! Tá louco, hein? São coisas que acontecem, né, Ana? É porque não tem o hábito, pelo jeito não tem mesmo não, né? Mas aos poucos vai se acostumando. Ana Castela curte o show de Amiga e passa perrengue na saída. Eu te contei, conte-me tudo e não esconda nada. 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

0: Esta é a Cobra FM, as mais, faltam 15 para as 3.
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0: quem tá aqui com a gente é o Zezé de Camargo, irmão da Lua, amigo das estrelas, entre as mais tocadas em todo o Brasil nesta sexta-feira. Você aqui fica sabendo quais músicas fazem sucesso e canta junto, né? Bora cantar com mais música, mais festa, mais alegria no seu rádio.
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0: Ian e Dilcinho, a gente separou.

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0: da Cobra FM, as mais tocadas em todo o Brasil. Anitta abre caminho, finalizando as mais tocadas desta sexta-feira. Cleito e Romário passaram por aqui com Chuva de Bênçãos. Ian e Dilcinho, a gente separou. Zezé de Camargo, Irmão da Lua, Amigo das Estrelas. Sammy Rico entrando com a música nova, Último Romântico. Enfim, foram músicas maravilhosas aqui na Cobra FM também. João Gustavo e Murilo e Grelo, Postinho de Gasolina, são as mais tocadas em todo o Brasil. Eu fico por aqui com elas, né? E segunda-feira tem mais pra você, as mais tocadas em todo o Brasil. Lembrando que amanhã eu tô por aqui, das 6 às 8, com as 30 da semana. Imperdível! Amanhã a gente se fala das 6 às 8, às 30 da semana. Grande abraço pra você, prazer ter você aqui na nossa programação. Abraço do Amigo Sucesso!
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2: E o Tribunal de Contas do Estado do Paraná criou um painel que permite ao cidadão acompanhar quantos municípios investem na área de saúde. A ferramenta reúne informações nos 399 municípios paranaenses e mostra se as prefeituras estão aplicando pelo menos 15% da arrecadação dos impostos em ações e serviços públicos de saúde, como determina a Constituição.
3: Paraná.
2: E a campanha de conscientização sobre o câncer de mama chegou com o Outubro Rosa, informando sobre a prevenção e diagnóstico precoce da doença. Um alerta que se faz necessário, uma vez que os casos de mortes por câncer de mama estão crescendo no Paraná, apontam os dados do Ministério da Saúde. As estimativas do Instituto Nacional do Câncer, INCA, apontam que o Estado deve registrar no próximo triênio uma média de 4.300 casos novos de neoplasia maligna de mama por ano. Para se ter uma dimensão do que isso representa, é o equivalente a quase 12 diagnósticos diários.
3: Brasil.
2: E a partir deste mês, a carne brasileira passa a pagar uma tarifa adicional de 55% para entrar no mercado chinês. Somada ao imposto de 12% que já era aplicado, a cobrança total chega a 67%. O aumento ocorre porque o Brasil esgotou, nesta semana, a cota de vendas sem a sobretaxa para a China, maior compradora de carne bovina brasileira. Neste ano, a cota brasileira de vendas sem sobretaxa foi de mais de 1 milhão e 100 mil toneladas.
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2: E a partir desta semana, o Sistema Nacional de Controle de Receituários da Agência Nacional de Vigilância Sanitária, Anvisa, passa a disponibilizar funcionalidades específicas para emissão e controle eletrônico de receitas médicas. Em nota, a Anvisa destacou que a mudança não significa o fim das receitas em papel, nem a obrigatoriedade de emissão eletrônica. A nova etapa, segundo a agência, apenas amplia as possibilidades disponíveis para prescritores, sistemas de prescrição, farmácias e drogarias.
3: Previsão do tempo.
2: Tarde de sexta-feira de nebulosidade variável em todo o estado do Paraná. Agora no conjunto Vivi Xavier, zona norte de Londrina, os termômetros marcam 26 graus. 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
0: Agora 3:01.
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0: Tá louco, tô olhando aqui, ó. Faltam 7 dias pro seu nível. Nossa senhora, hein? Faltam 7 dias aí pros meus 35 anos. Que sucesso, hein? Vamos lá. Quem vai dar o churrasco hoje? Marcelo Santos. Tá dando churrasco hoje, hein? Ô Marcelão, vai tirar a mão do bolso, né? Parabéns da Rádio Cobra FM. Carmen também, a nossa amiga hoje, tá dando churrasco aqui. A Claudete, quem mais aqui? Rosimeire Dias também tá dando churrasco. Gislaine. O Marco Wilson também tá dando churrasco hoje. Aparecida Santos. O Fernando Pina, fala Pina, parabéns aí da Cobra FM também, dando aí, né, churrasco. Que legal, o pessoal tirar a mão do bolso hoje aí, ó. Então, parabéns da Cobra FM, tudo de bom, da 107.1, felicidade, feliz aniversário!

0: Felicidades para você que hoje completa mais um ano de vida. Muita luz no seu caminho. Agora 3:06. 107.
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2: Pesquisa eleitoral divulgada pelo Instituto Real Time Big Data sobre as intenções de voto para o governo do Paraná mostra Sérgio Moro do PL com 36%, enquanto Sandro Alex do PSD tem 28% das intenções de voto no primeiro turno. Requião Filho do PDT aparece com 23%. A pesquisa foi feita entre os dias 24 e 28 de setembro, com entrevistas de 1.600 eleitores do Paraná. A margem de erro é de 2 pontos percentuais para mais ou para menos e o nível de confiança da pesquisa é de 95%. O levantamento está registrado no Tribunal Superior Eleitoral com o número PR04181/2026.
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0: a gente matar a saudade. Momento gostoso. A gente fazer aquela viagem assim. Sabe aquela viagem? Viagem no tempo. Convido você para viajar comigo. Dê asas para sua imaginação. Bora sonhar. E aqui você tem as melhores músicas numa parceria gigantesca, sensacional. 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
0: 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Vento, ventania.

0: 1990. 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Biquíni Cabadão passou por aqui. Vento, ventania. A gente matou saudade juntinho. Que legal. Top, top, top. Você que tá aí no trânsito, obrigado pela carona. Valeu pelo rádio ligado. Não precisa pressa, hein? Calma. Logo, logo você chega no seu destino aí. Ouvindo a gente, tudo fica mais gostoso, mais tranquilo. Isso é bom demais, né? Rádio ligado, na Cobra FM, você não fica estressado. Você não fica estressada. Aí relaxa, né? 107, música de qualidade. Um amigo, um campeão em cada horário.
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0: meu amigo Luan Santana, Mente Sã. Seu sucesso tá aqui na nossa 107.1. 3h29.
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1: Boa tarde para você que acompanha aqui a nossa programação, uma ótima, né? Uma ótima sexta-feira para você, tá bom? Tudo de bom, hein? Continue participando aqui com sucesso no 33164006. Você faz a programação ficar muito mais top, muito mais sucesso. 33 33 16 40 06 3:35.

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2: Oi, gente!

0: Silva. Alô? Alô? Alô, sucesso!
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0: Alô, alô! Alô, sucesso! Luísa no Francisquinho tá ligada, danada. Pediu um salve, falou assim: sucesso, manda um salve pra mim. Alô, menina! Abração pra você, boa tarde, tudo de bom. Alô, sucesso?
3: Boa tarde, sucesso. Capileve, Conjunto Morumbi, Rolândia.
0: Aê, sim. Obrigado pelo carinho, obrigado aí pelo rádio ligado, tamo junto. Abração pra você, uma ótima sexta-feira e um bom fim de semana. Que bom que você tá aqui. Alô? Alô, alô, sucesso?
4: Boa tarde, Mirei.
0: Boa tarde, sucesso.
4: Bom final de semana.
0: Pra você também.
4: Um bom final de semana pra todas as amigas do rádio aí também, quem tiver ouvindo.
0: Legal, Beleza? Legal. Beleza. Falou bonito, hein? Sueli Rodrigues. Maria, como é que você tá, Maria?
5: Tá de sucesso, tudo bom? É Maria do Jardim Tereza, tá com a prêmio fazendo, por favor, com Paula Fernandes. Ofereço pra você, Paulinha, para o Darcy Campos, para o Fantástico, para todas as minhas amigas em geral. Uma ótima sexta-feira abençoada para todos nós. Tudo de bom, sucesso. Beijo, fique com Deus. Um ótimo final de semana abençoado para todos nós.
0: Falou bonito, hein? Falou bonito. E aí, como é que você tá? Alô, sucesso?
6: Oi, sucesso! Boa tarde, tudo bem com você, sucesso?
0: Beleza!
6: Oi, sucesso, gostaria de ouvir uma música. Leandro e Leonardo, não aprendi a dizer adeus, mando toda para as minhas colegas, tá bom? E minhas netas, que Deus abençoa!
0: Então tá bom. Um abraço aí pro Elias Henrique, Oricatu, acompanhando a nossa programação. Rosineide, em Bela Vista do Paraíso. O Vinícius na capital São Paulo. Obrigado, Vinícius. Acompanha aqui toda a nossa programação. Aparecida em Campinas. Raquel em Itaquera também acompanha a programação da Cobra FM. Que legal, né? Quem mais tá por aí? Só mandar um salve aí. 3316-4006.

Aqui na nossa programação, João Vitor e Gabriel, digita e apaga sucesso e bota sucesso nisso. Eu tô de volta logo mais às 7 da noite. Aqui você tem um amigo, um campeão em cada horário. É Cobra FM 107. Obrigado, hein? Obrigado pela companhia. Obrigadão pelo rádio ligado. Tudo de bom. Que o Papai do Céu abençoe você. Valeu pelo rádio ligado, meu amigo de Porto Alegre. Odacir, né? É isso aí, garoto. Odacilino. Que sucesso, hein? Abraço, amigo, pra você e toda a sua família. Muito obrigado você que acompanhou, você que participou. Que Deus abençoe a sua vida, o seu trabalho, a sua família. Muita luz no seu caminho. Tô aqui torcendo pelo seu sucesso. Vem aí, ele, Renato Pedro, o peruca da Cobra FM.

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0: Está no ar o Boteco do Peruca. Boteco do Peruca. Muito modão. Ô, Boteco.

0: tanto.
1: Será que tem uma do Zezé aí? Bem no cortinho do Zé.
2: Na madrugada, um jantar à luz e velas depois.
1: Um depois.
3: Aê, machuca, peru.
1: Machuca demais.
4: Boteco.
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1: É, meu filho. E nesta sexta-feira, você sabe, tem muito modão, vai participando, 43-33-16-40-06. Você sabe muito bem com ele, Diogo Cleiton, aqui pela 90.3 e pela 107.1 com ele, o

0: Tá aí, Teodoro Sampaio, na sua tarde, aqui no Boteco.
1: Boteco!
0: E você participa, 43-33-16-40-106, sorte o povo!
2: Ô, meu amigo Pirucão, boa tarde. Tarde, boa tarde. Aqui quem vos fala é o Faria, ligado na programação aí, hoje, amanhã e sempre.
0: Opa!
2: Mandou uma busca, amor. Uma música bem chonada mesmo pra nós, de Duduca e Dalvan.
0: Duduca e Dalvan?
2: Pega a cara do fundo mesmo lá.
0: Rapaz do céu, na sexta-feira, meu parceiro, você vem pedir Duduca e Dalvan e eu louco pra tomar uma.
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0: Ô, louco.
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0: Mas eu queria uma mais antiga.

0: coração.
1: Eu presto a toda a minha família, né? Minha esposa Fátima, a minha filha Fran, a minha filha Meire, a minha neta Manu, o meu netinho Cauã Pedro,
0: tá
1: e
0: bom,
1: meu genro Agnaldo Silva.
0: Agnaldo Silva.
1: E pra todos que estiverem ouvindo na rádio aí, ó.
0: Beleza.
1: Essa programação maravilhosa desse radialista aí.
0: Que... que é isso?
1: Não tem como, hein?
0: Ô, louco.
1: Pra você é só você mesmo.
0: Você tá doido?
1: É
0: isso
1: aí. É nóis,
0: pra nós procede não, pirucão.
1: Procede.
0: Fala aí. Com certeza, meu amigo Farias, obrigado pela audiência. Pelo carinho daqui a pouquinho. O quê? Daqui a pouquinho, do Duque Dalvan no boteco.
2: Renato Peruca no boteco.
3: Sorta, sorta. Oi, Peruca, tudo bem com você, Peruca?
0: Tudo bem,
3: Peruca, hoje é o dia mais feliz da minha vida.
0: Por quê, meu amor?
3: Hoje eu vou no show do Zezé de Camargo e Luciano em Londrina, Peruca.
0: É mesmo?
3: Toca uma música bem bonita aí deles.
0: Ai, ai, ai.
3: Pra mim, Peruquinha, hoje eu vou no show.
0: Ô, meu amor, já que você vai hoje, não vou nem tocar, porque daí você vai já matar à vontade, então não vou tocar o Zezé pra você, tá bom?
3: Deus é maravilhoso, Peruca, ele faz tudo as coisas na hora certa.
0: Verdade.
3: No momento certo.
0: Nossa senhora,
3: no ano só conheci o Ratinho Júnior e vou conhecer o Zezé de Camargo, Luciano.
0: Aí sim, ó.
3: Feliz, feliz, feliz demais.
0: Tamo junto.
4: Me dá vontade.
0: Me dá vontade.
5: Opa.

0: faz sonhar.
1: Mais uma.
0: Faz mais uma vez comigo.
1: Mais uma. Só mais uma. Tem aquela das estrelas, tem aí, meu querido, bem aquele bafai, tem, e entra a música.
0: Na madrugada.
1: Suor do bobo. Tudo bom?
2: Estamos ali em busca da amarelinha. Eu ia dar na roça. Ô, peru, eu mandei o convite pra você lá.
1: Convite?
2: Você não me respondeu? Fala comigo, peru.
1: Eu de bom. Eu respondi.
2: Você mandou pra nós aí.
1: Você mandou o convite de casamento pro peruca?
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1: Pá, vou tomar uma hoje aqui, cara.
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1: Hoje eu vou.
3: Boa tarde, peru.
1: Tarde.
3: Tudo ouro 18.
1: Tudo ouro 18.
3: Luca, o seu Martinho mandar pra gravar um CD, cara. O cara canta bem pra caramba, hein? Canta melhor do que o cantor original.
1: Verdade, falou tudo.
3: Toca a música dele aí na rádio de novo pra ele, a turma tá pedindo.
1: Tá bom, o povo tá pedindo a moda do meu amigo seu Martinho, o famoso Cleverson, da AgroCenter Rações e Pet Shop. Ê, Clebin, você tem um coração que você nem imagina.
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1: Aí, canta, vai.
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1: O quê?
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1: Não, tira essa aí. Isso aí ele gravou errado. Ah, outra boa dele. Mas antes disso, tomar um café Quindu. 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
0: É uma delícia. E aqui no Boteco você partiu.
2: Boa tarde, peruca.
0: Boa tarde.
2: Quero ouvir uma música, peruquinha, Teodoro e Sampaio, Chorar por Amor Nunca Mais.
0: Chorar por Amor.
2: Ofereço para minhas amigas, Creuza, Nissinha do São Fernando, aqui de Rolândia.
0: Ô, Nissinha!
2: Para todos os ouvintes, para quem gostarem da música e para você, peruca.
0: Valeu, hein?
2: Toca minha música, peruquinha, que eu estou na escuta.
0: Eu toco para você,
2: ouvinte sempre, Isabel Nunes, de Rolândia.
0: Alô, Isabel Nunes!
2: E daí, peruca?
0: Você
2: já sabe quem soltou o giló, peruca?
0: Então...
2: Toca a música, peruquinha.
3: Quem soltou o giló? Quem foi?
0: Isabel, tá difícil descobrir.
3: Lá no escuro pra não ser.
0: Tem um monte na lista aqui que tá suspeito. Mas o novo é o meu amigo Thiago Barbudão. Ele é suspeito e o povo tá desconfiando que foi ele que soltou.
3: Quem soltou o giló? Quem foi esse atrevido que soltou o giló no escuro pra não ser reconhecido?
0: O povo tá desconfiado que foi o Thiagão Barbudo que soltou o cachorrinho.
3: Foi você,
0: Sampaio Giló.
2: Boa tarde, peruca. Aí,
0: tarde.
2: Ó.
0: O quê?
2: Cro.
0: O Cro.
2: Fez intimação agora. No ar, hein?
0: Nossa.
2: Ai, o casamento dele e da dona Onça.
0: Nossa.
2: Se não for, tá fudido, peruca. Vixe. Aí, ó. Intimou no ar, hein?
0: Rapaz, não vou, ué. Se eu falei que eu vou, eu vou. Fica tranquilo que nós vamos no casamento. Vai ter rolo, confusão. A amarelinha vai estar lá no jeito pra gente, viu?
4: Ô, peruca, boa tarde. Toca o modão daquele de regaçar o coração.
0: Nossa.
4: Testou. Bora tomar uma.
0: Tá bom, filho. Um beijo no teu coração. Quem é o seu?
5: Peruca, acho que quem soltou o giló foi o São Martinho, hein? É. Depois daquela música que ele cantou, meu filho. Acho que ele soltou o giló, o São Martinho, hein? Da Grossenta.
0: Pela carinha dele, aquela carinha de inocente. Foi ele mesmo.
6: Peruca, um abraço forte pra você e uma boa tarde pra todo o pessoal da rádio.
0: Tá bom,
6: hein? Peruca, aqui em Alvorada do Sul tem muita gente aqui soltando giló, hein?
0: É mesmo?
6: Quem peruca, toca a música pra nós aí, Mato Grosso e Matias, tentei te esquecer.
0: Eu sabia que
6: não ia conseguir. Fez pra você e pra todo o pessoal da rádio e todos os ouvintes.
0: Segura o menino aí, tá apressado, na sexta-feira é mais tranquilo. Sorta o modão no corte aí, vai.
7: O tempo passa, aí, cai a noite, o dia vem.
0: Rapaz, eu pago muito bem esse operador meu, cara.
6: O pessoal aqui de Alvorada do Sul, um abraço bem grande pra todos e muita saúde pra todos, amém.
0: Valeu, meu parceiro, e daqui a pouco...
8: Fala, peruca, sextou, meu garoto, é o Rafael.
0: No garoto?
8: Chama, no 12.
0: Chama.
8: Deixa eu falar pra você, peruca. E o meu amigo Eric.
0: Ai.
8: Eric, qual é o nome da fera?
0: Eric.
8: Vai na balada com nós, pede drink, rapaz.
0: Que graça.
8: Drink.
0: Esse Eric, pra falar a verdade, é macio. Vai na balada, pede drink, com cerejinha e tudo mais.
8: Copinho lá, guarda-chuvinha em cima e tudo, moço. Ajuda eu, peruca.
0: Que gracinha.
8: O que faz com um homem desse?
0: Não posso nem falar, né?
8: E o pior, peruca, toma no canudinho, ajuda eu, peruca.
0: Toma no canudinho, faz biquinho. E tudo mais. Ô, Vicente, que esse cara é, fi?
1: Papai, esse cara aí é estranho.
0: Estranho. Até.

0: Tá aí, Zé Neto
1: e Cristiano.
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0: Agora,

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0: Nossa, capotou, já era.
1: É o peruca, é o Jimmy Cliff. Coloca aí. Boate, não, boate azul e. Coisa lá, sei lá, que música. Tchau, dai cachorro.
0: Como é que é o trem aí, misericórdia? Essa sexta-feira vai ser longa.
1: É o peruca, é o Jimmy Cliff. Coloca aí.
0: O quê, fi?
1: Boate, não, boate azul e. Coisa lá, sei lá, que música. Tchau, dai cachorro.
0: Ai, meu Deus do céu. Eu não sei onde vai parar desse jeito. Eu não sei onde vai parar.
2: Sair de Guijão.
0: Aí, ó, no boteco.
2: Muito vagamente me lembro. Em uma boate aqui na zona.
0: No bar Tubarão aqui em Londrina, ó. Aí, ó.
2: E não consigo me lembrar sequer.
0: Tem um mudinho pro meio. O quê?
2: De
0: azul.
3: Noite de amor.
0: Boteco. Ai, ai, ai.
4: Boa tarde, Nato Peruca. Aqui é o Enzo Gabriel Fulano de PSP.
0: Opa.
4: Sextou. Hoje eu quero o Milionários é Rico.
0: Qual?
4: Viva a vida.
0: Viva a vida.
4: Quebrei a taça da amargura.
0: O que mais?
4: Atirei.

0: Boa tarde, peruca, gente de audiência. Estamos aqui, peruca, tomando uma bem geladinha. Eu tô aqui com o Xandinho em boca de chupeta.
1: Ô, gente, pelo amor de Deus, gente, vocês param com isso aí. Meu coração já não tá bom, a hora vocês vão matar eu aqui no ar. É rapidinho, cara, pra subir. É rapidinho pra subir. Se erguer os braços, puxa. Minha,
0: eu tô aqui com o Xandinho em boca de chupeta.
1: Ai, ai, ai.
0: É, manda um abraço pra ele. Xandinho em boca de chupeta do Perazolo.
1: Ah.
0: Ai. XT azul. Em boca de chupeta.
1: Boca de chupeta.
0: Manda aí pra nós. Manda uma modona aí, tá João bom. Paulo e Daniel, pro Boca de Chupeta.
1: Tá bom, alô, alô, Boca de Chupeta, obrigado pela audiência, pelo carinho. Daqui a pouquinho tem pra você, João Paulo e Daniel, soltam uma bem no corte, mas eu queria uma apaixonada do João Paulo e Daniel nesta tarde de sexta-feira. Tem aí, João Paulo e Daniel, não tem? Pelo amor de Deus, agora... Em busca da música de João Paulo e Daniel, rapaz. O operador tava tão bom, tava tão animado o programa, já arrebentou com o programa, com tudo. Pediu vale, hoje já perdeu vale. Hoje esse operador já perdeu vale. Também não vou soltar, que já perdeu até a...
2: Alô, Pedro.
1: Só pra frente, pelo amor de
2: Deus. Rapaz, é página de amigos. Se torne chororó.
1: Tá bom, deixa com nós.
2: Pra todos por aí, pra vocês, a rádio aí, beleza?
1: Tamo junto, meu parceiro, daqui

0: Vai pra você também.
1: Boa tarde, peruca. Toca aí com o João Mineiro Marciano, minha serenata minha de amor.
0: Serenata.
1: Ótima sexta-feira a todos, um abraço.
0: Tá bom, meu parceiro Sebastião, daqui a pouquinho tem o teu modão aí, eu vou ter
2: ganhado. Aê, perigo.
0: Daqui a pouquinho você fala, São Martinho, você tá de castigo no boteco, porque você fez travessura essa semana. Sorte o povo aí, vai.
3: Fala, perigo, ligeirinho, você não vai mandar um abraço do Tonho do Suco hoje?
0: O Tonho do Suco?
3: E aquele slogan?
0: Qual?
3: Que é suco de hoje. Bom, agora não, de hoje é só segunda, né?
0: Só segunda? Nossa senhora, hein?
3: Amanhã não vai no trabalho.
0: Rapaz, e se chover a semana inteira, hein? Como é que fica meu parceiro ligeirinho? Ele usa água da chuva mesmo? Como é que é? Pega da bica ali, das calhas, com folha, tudo?
3: O cacique.
0: Cacique.
3: Como é o nome do cacique mesmo, ô Piro? Você lembra aí?
0: Então, você falou o nome da aldeia. Tem ódio do nome da aldeia aí mais uma vez? Como é que é? Alô, meu amigo ligeirinho, fala pra nós o nome da aldeia, filho.
3: Tribo indígena aqui da ONU.
0: Se você for bem ver, ligeirinho do céu, ficou ruim pra você. Presta atenção, ó.
3: Tribo indígena aqui da ONU.
0: Aí, ó. Presta bem atenção no que você falou, ficou ruim pra você mesmo, hein?

0: Boa tarde, Renato Peru, tá tudo bem?
1: Tudo bem, ué.
0: Tudo bem, família?
1: Tudo
0: bem?
1: Graças a Deus.
0: Toca a música aí pra mim. Chuva no telhado.
1: Chuva no telhado?
0: Tá bom?
1: O peruca no seu portão?
0: Quero ouvir essa música aí, Renato.
1: Tá bom, é.
0: Saudade de falar contigo.
1: Você sumiu, meu amor. Não some não,
0: filho. Beijo no seu coração.
1: Valeu.
0: Tchau. Obrigado, obrigado.
1: Valeu, nossa amiga Neuza Proença. Vamos fazer assim, Neuza. Pra ficar bom pra você e pra mim. Solta aí, ó. Leandro e Leonardo. No boteco.
2: Ai, peruquinho.

0: Tá aí, Milionários é Rico, agora são 4:58.
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2: E Cambé realiza nesta sexta-feira o tradicional desfile em comemoração ao aniversário do município. O evento começa às 7 da noite, na Avenida Inglaterra, entre as suas Espanha e Holanda. Ao todo, mais de 3.000 pessoas devem participar da programação, entre alunos, servidores, integrantes de entidades, representantes de instituições do município. Cambé completa 79 anos neste mês. O desfile é uma das atividades tradicionais da programação de aniversário.
3: Paraná.
2: E o mês de setembro ultrapassou a média histórica de chuva. Em algumas cidades, choveu mais do que nos meses de setembro dos últimos 25 anos, segundo as informações do CIMEPAR. Com o impacto do fenômeno El Niño, que já estava sob forte intensidade em setembro sobre o Oceano Pacífico Equatorial, mais calor e umidade ficaram disponíveis na atmosfera e frentes frias passaram com mais frequência sobre o Paraná.
3: Brasil.
2: E os Estados Unidos suspenderam o atendimento presencial na Embaixada dos Estados Unidos em Brasília e nos consulados do país em todo o Brasil nesta sexta-feira, por questões de segurança. A decisão foi anunciada em comunicado. Na nota, o governo norte-americano não especificou as supostas ameaças que motivaram a medida. O governo dos Estados Unidos não deixou claro que tipo de serviços consulares fornecidos pela Embaixada foram suspensos. Também não especificou se seguirá emitindo vistos e passaportes no período.
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2: Pelo menos 9 estados terão proibição de venda de bebida alcoólica no primeiro turno das eleições que acontecem no próximo domingo. A restrição, que antes tinha alcance nacional, passou a ser segmentada por estados e decidida pelos tribunais regionais. A lei foi criada para evitar situações de desordem nos locais de votação ou nas proximidades a partir do consumo de bebida alcoólica. No estado do Paraná, por sua vez, não terá lei seca.
3: Previsão do tempo.
2: Final de tarde de nebulosidade em todo o estado do Paraná. Agora na Gleba Palhano, região sul de Londrina, os termômetros marcam 23 graus. 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

0: Tá aí, moda boa.
1: Boteco.
0: Agora 5:08.
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1: E aqui você participa 43-33-16-40-01.
2: Fala, Peruca, boa tarde, você tá bom?
1: Tudo hora 18, é.
2: Não é 5 horas ainda, você não consegue sortear uma caixinha de...
1: Do que?
2: De amistel pra nós agora não, Peruca?
1: Não dá,
2: pra nós já molhar o bico antes das 6?
1: Não dá.
2: Vê aí, Peruca, se tem como sortear pra nós, agora vamos buscar aí, beleza?
1: Não, rapaz, não dá.
2: Abraço, bom trabalho.
1: Ô, meu parceiro. Poxa. Zé. Ô, Zé, hoje não dá, Zé. Rapaz do céu, tá querendo uma também, mas não tá difícil hoje, hein? Na sexta-feira, no começo do mês, pagamento não caiu. Só se nós pendurar lá no bar do Bocão. Aí você vai lá, pega a caixinha lá no Bocão, pode ser?
0: Renato Peruca, fala aí, mestre, beleza? Boa tarde por aqui, tudo em ordem.
1: Tudo certo.
0: Parece que tem previsão de chuva pro final de semana, ou não é?
1: Vai derramar aí.
0: Beleza, meu amigo? Estamos por aqui conectados de alguma maneira.
1: Aí sim.
0: Ouvindo o programa do Renato Peruca. Aquele abraço, Romeu IEP São Paulo.
1: Valeu, meu amigo Romeu, obrigado pela audiência, pelo carinho, acompanhando a gente direto de IEP São Paulo. Daqui a pouquinho, Romeu, tem um modão pra você de primeira. E o nosso parceiro Mirassol, fala pra nós aí como é que ele tá. Passa pra nós aí. Agora são 5 horas 17 minutos. Você participa, vai mandando o zap 43-33-16-40-06 e vai pedindo o seu modão. 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
3: Olha a minha música, Peruca.
1: Vou mandar, ué.
3: O Boca de Chupeta tá esperando a música dele aqui, ó.
1: Tá bom, ué.
3: E hoje tô fazendo 50 anos, hein, Peruca? Cabeça de mim.
1: Ô, louco, né? Mentira. É mentira, se for verdade, eu vou arrumar um negócio pra você. Alô, cabeça de mim, é verdade mesmo?
0: Renato Peruca, pra passar aqui no São Martinho, eu pago uma cheia pra você. Você tá meio duro mesmo? Pode passar aqui que eu pago uma amarelinha pra você aqui.
1: Tá bom, é.
0: Beleza?
1: Ei, meu parceiro joga tureba. Tô meio duro mesmo, rapaz do céu. Que faz da vida, Joel? Ajuda o Peruca, Joel. Pelo amor de Deus, Joel.
3: Vai arrumar outro nome pra essa tribo aí. Ficou? Tá esquisito, né? Tchau, obrigado.
1: Falei pra você, meu parceiro ligeirinho. Fui em casa, voltei, fiquei pensando nessa maneira que você falou dessa tribo. Tava estranha mesmo, cara. Que rolo, como é que é o nome da tribo, ligeirinho?
3: Tribo indígena aqui da ONU.
1: Então, ficou ruim, porque voltou pra você mesmo, viu? Ficou ruim demais.
4: Essa música aí pra todos os ouvintes. Aqueles que gostaram da música, eu faria isso pra Maria também.
1: Tá,
4: ela
1: bom.
4: Sempre oferece música pra mim.
1: Cadê a Maria?
4: Minha música hoje, viu?
1: Qual?
4: Porque você não tocou.
1: Não deu, filha.
4: Fiquei esperando ser tocada e você não tocou.
1: Eu vou tocar hoje, tá bom? Hoje eu toco.
3: Ô, Peruca, tá bom, querido?
1: Tá bom.
3: É o Serrano aqui.
1: Ô, Serrano.
3: Manda um salve aqui pros meninos da Mix Compressor, tá todo mundo te ouvindo aqui.
1: Tá mandado. Alô, alô, os meninos ligadinho com a gente na Rádio Cobra FM. Pessoal da onde mesmo? Ah, da Armix Compressores de Excelência. É isso mesmo, um abraço pra vocês. É, na verdade, excelência, não é isso mesmo, né? Meu amigo Augusto Galinho tá aqui comigo. E Augusto, fala pra nós o do futebol que tá acontecendo de momento. Manda pra nós aí. Ah, só um minutinho, peraí que esse... Agora sim, vai lá.
5: Boa tarde, Peruca.
1: Aí,
5: boa tarde pra você, ouvinte. Bom, hoje o Campeonato Brasileiro está de volta, ainda não oficialmente. A gente tem um jogo atrasado entre São Paulo e Santos. O jogo que era pra ter acontecido na 21ª rodada. Eles se enfrentam no Morumbis, em São Paulo, às 8 horas da noite. E o Londrina também joga hoje na Série B. O Londrina joga contra o Criciúma, 31ª rodada da Série B. O Londrina brigando pra não cair. Tá muito delicada a situação do Tubarão. Tá realmente difícil. Tá, Peruca? Tá difícil pro Londrina escapar. É uma equipe que tem bons jogadores, tem um técnico experiente, mas parece que não funciona. Quando conseguiu engatar duas vitórias seguidas, sofreu duas derrotas nos últimos dois jogos e, pelo visto, vai ser muito complicado, vai ser até a reta final do campeonato.
1: Meu Deus do céu, tá feio demais, hein?
5: Tá.
1: Meu Deus. Será que isso aí também não tem um pouquinho do dedo da direção pra estar nessa fase?
5: Tem, com certeza. Bom, a equipe do Londrina, ela tá num processo ainda de estruturação da SAF. É uma equipe que tem um projeto interessante, conseguiu subir pra Série B ano passado. E eu acredito que aos poucos vai conseguindo se manter e sonha, quem sabe, em voltar pra Série A. É um projeto muito longo, tem que ter paciência. Não é algo que vai ser do dia pra noite, que nem aconteceu, por exemplo, com o Mirassol, que saiu da Série D e foi avançando de divisão em divisão. Todo ano foi subindo, chegou na Série A, disputou até Libertadores esse ano. O que aconteceu com o Mirassol foi algo muito improvável. Mas se o Londrina tiver paciência, que é algo muito raro no futebol, vai dar certo, vai fluir. E eu acredito que é um projeto que vai colher muitos frutos. E amanhã tem seleção brasileira, tá?
1: Amanhã?
5: Amanhã tem Brasil.
1: Que horas?
5: Amanhã, às 11 horas da manhã, o Brasil enfrenta a Índia em Calcutá, amistoso. O último amistoso da seleção brasileira, inclusive, nessa data FIFA. E tem jogador do Brasileirão que vai ser titular. O Pedro do Flamengo ganhou a titularidade. Vai ser o centroavante no lugar do Endrick.
1: Na verdade, tá fazendo um momento de teste, com bastante jogadores, né?
5: Exatamente, diversos jogadores foram convocados. O Brasil também teve alguns jogadores lesionados. O Wesley, que é titular. O Rafinha se lesionou no último jogo. Então, tá aproveitando pra testar. Levou garotada, levou jogadores de destaque do Campeonato Brasileiro, que estão jogando muita bola. Um exemplo disso é o Gabriel Bontempo do Santos, que deu assistência no último jogo e se mantém como titular.
1: Tá aí, então. Qual que é seu palpite pro jogo?
5: Eu acho que o Brasil vence 4-0.
1: 4-0?
5: É, a Índia, pô. E eu joguei baixo, tá?
1: Sério?
5: Eu joguei
1: baixo. Vai ser de lavado, será?
5: Ah, tem que ser. Qual que é o seu palpite?
1: Rapaz, jogar uns 3-2, 3-1, por aí.
5: Você acha que toma gol da Índia?
1: Eu acho que vai tomar.
5: Rapaz. É, se depender do momento do Brasil. Mas é isso aí, ó. Depois do jogo, já tem análise lá no meu Instagram, Augusto Galindo AG. Quem quiser seguir, Augusto Galindo AG.
1: Aí, tá certo. Daqui a pouquinho tem resenha.
5: Resenha 87 na Rádio Cultura 87.5. Começa às 18h30.
1: Show de bola. Passa uma vez o seu Instagram pra gente aí.
5: Augusto Galindo AG.
1: Tudo sobre o futebol. Valeu, Augusto.
5: Valeu, peruca.
1: Tamo junto. Tá aí, Augusto Galindo, trazendo tudo sobre o futebol. Cadê as bolas?

0: palmas e dá um grito aí.
1: Tá aí, Bisson e Comaceto.
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1: Agora 5h37.
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2: Ótima tarde de sexta-feira.
3: Mete o fumbiru.
2: Vai participando, 43-33-16-40-06. Lembrando que às 7 da noite tem resumo do dia. Cobra News.
4: Alô, peruca.
2: Tudo bom?
4: Boa tarde, peruca, peruca. Tarde. É isso aí, peruca. Estamos aqui na escuta, hein? Estamos aqui, eu, Marcelão, a Bruna.
2: Ô, Marcelão.
4: Aqui na escuta, hein?
2: Ô, Bruna.
4: A emoção do... Sertanejo!
2: Ô, louco!
4: Fala, peruca! Manda um abraço pra eles aí, peruca!
2: Tá
4: diretamente aqui de São Paulo, peru!
2: Tamo junto! Oi, o Marco Brasil pro MEI! Alô, Marcela! Alô, Bruna! Obrigado pela audiência, pelo carinho, ótima sexta-feira pra vocês! Alô, Vinícius! Fala pro peruca! Vocês já estão tomando uma gelada? Já liberou já?
5: Boa! Tarde, meu jovem Renato Peruca.
2: Meu Tudo ouro 18, meu filho.
5: Peruca, eu vou dizer uma coisa pra você. Agora é pra você, hein?
2: Pode falar, ué.
5: Não sou mais gaúcho, agora é pra você. Peruca, vamos botar pra nós uma musicona aí?
2: Vambora.
5: Jean Giovanni Perucão.
2: Qual?
5: O grande amor da minha vida.
2: Beleza, essa moda é boa. Alô, meu amigo Dacir Lino. Fala pra nós, e a Polarzinha?
5: É top, peruca.
2: É nóis, ué.
5: Pode ser essa música, peruca.
2: Tá bom,
5: ué. Um abraço, meu querido perucão.
2: Valeu, meu parceiro, daqui a pouquinho tem Cleiton e Camargo aqui no Boteco, daqui a pouquinho.
6: Ô, peruca.
2: Oi.
6: Toca uma música pra nós aí, já que você tá tocando pra todo mundo aí, toca uma pra mim aqui, pra nós aqui também.
2: Mas você tem que decidir, né, cara? É pra um ou pra tocar pra todo mundo? Ô, meu parceiro Serrano, ajuda nós.
6: Tocando pra todo mundo aí, toca uma pra mim aqui, pra nós aqui também.
2: Ué, é pra você ou pra todo mundo? Vem
6: aqui pra nós aqui também.
2: Vocês têm que decidir, né? Eu sou um só.
7: Fala comigo, peruca.
2: Tô falando.
7: Fala pra nós aí.
2: Ah.
7: Só tá faltando uma morena.
2: É nóis, ué. Deixa comigo.
7: Lucas e Igor.
2: Tá bom. Alô, meu parceiro João. Ligadinho com a gente. O João da Conex Internet.

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1: 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Alô, João.
2: Olá, boa tarde.
1: Tarde.
2: Boa tarde. Piruca, tudo bom? Aqui é o Valdecir.
1: Ô, Valdecir.
2: Eu moro aqui em Bela Vista do Paraíso, aqui no Paraná.
1: Aí, ó.
2: Eu queria ouvir uma moda aí com o Rick Renner. A moda chama Ao Lado de Deus, tá bom?
1: Tá bom, é. Vamos
2: eu
1: tocar.
2: Eu sou pra todos também. Né? Deus abençoe a todos.
1: Show de bola. Valeu, meu amigo. Obrigado pela audiência, pelo carinho. Direto de Bela Vista do Paraíso, nosso amigo Valdecir, daqui a pouquinho. Vem a sua moda.
3: Boa tarde, meu amigo Peruco, tudo bem? Manda um modão pra nós aí, Zezé Camargo, qualquer uma aí,
1: qualquer
3: tá bom?
1: Uma. Tá bom.
3: Aconteceu alguma coisa com a rádio, meu amigo? Porque tá ruim a sintonia.
1: Tá ruim, filho.
3: Já testei vários rádios aqui, tá ruim pra caramba,
1: tá
3: rapaz.
1: Tá ruim, mas tá pegando.
3: Direito, mas a gente tá ouvindo assim mesmo, a gente.
1: Ai, que
3: ouvinte,
1: beleza.
3: Que ouvinte não larga de mão, né, verdade?
1: Não larga, não pode largar nunca.
3: Valeu, meu amigo, fica com Deus. Um abração, Porfírio Divino de EP.
1: Ô, meu parceiro, Porfírio Divino de EP São Paulo. Aconteceu um pequeno deslize, só a antena da rádio que caiu, mas o pessoal já tá mexendo aqui, tá resolvendo. Logo, logo vai estar 100%, viu? Pequenos deslize, viu? Só caiu a antena pra tudo lá, menino.
4: Ô, Peruca, essa rádio hoje tá bagunçada, hein, velho?
1: Por quê?
4: Sexta-feira.
1: É.
4: Será que o pessoal esqueceu de tomar o remédio, bicho?
1: Então.
4: O pessoal tá esquecendo de tomar os remédios, bicho. Tá bagunçado hoje, hein?
1: Rapaz, cuida, nosso parceiro. Alô, alô, São Martin. Cuida muito bem de jogar Toreia. Boy, que gracinha, cara. Pra falar bem a verdade, cara, de coração, não queria falar isso aqui, não. Mas de verdade, o Joel Gatureba é igual aqueles carrinhos do Paraguai. É brincar um pouquinho, já solta a roda. Agora são 5 horas 47 minutos, participa!
5: Eu sou dia 2 de outubro de 76, Peruca.
1: Mas tá velho?
5: É, meu filho, a idade passa e o tempo vem chegando.
1: Cinquentão?
5: Mas vamos empurrando com a barriga.
1: Vai empurrando.
5: Manda meu presente aí, Peruca.
1: Vou mandar um presente pra você. Pode ficar esperando que eu vou mandar um presentão de primeira.
6: Peruca, acho que quem perdeu o Giló foi esse cara aí, ó. Esse aí, ó. Esse aí que perdeu o Giló.
1: Esse aí?
6: Esse cara aí, ó.
1: Mentira.
6: Qual que é o nome? De... Moela.
1: Moela?
6: Sei não, hein?
1: Rapaz, mas o Moela tá com a cara mesmo, hein? O Moela usa brinco? Não é possível, de brinquinho na orelha e tudo mais.
6: Esse Márcio é igual o carrinho Paraguai.
1: Hã?
6: Se a roda cair...
1: Como é que... Como é que é o negócio do carrinho Paraguai? Fala pra nós aí. Pelo amor de Deus, ajuda aí, meu amigo Paulo Zói. Ajuda nós. Como é que é o ditado?
6: Se marcha é igual o carrinho Paraguai.
1: Ah.
6: Se a roda cair, acabou.
1: Como é que é esse ditado aí?
6: Se marcha é igual o carrinho Paraguai.
1: Ah.
6: Se a roda cair,
1: ah.
6: Acabou.
1: Tá bom. O que vale é a intenção. Alô, Romeu! Ô, Romeu, ajuda o Paulo Zói.

0: Tá aí, moda boa demais com Zezé de Camargo e Luciano.
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0: Agora são 6 horas.

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0: Daí, moda boa demais! No boteco! Sorte o povo participando aí!
1: Ai, ai, ai, peruca! Aí ninguém aguenta! Escutar a música do Zezé de Camargo com o Luciano na sexta-feira à tarde! Ai, o coração para, infeliz! Vou tomar uma!
0: Rapaz dos... Mais uma vez, por favor!
1: Quem ai, tem? Ai, ai, ai, peruca! Aí ninguém aguenta!
0: Não aguenta?
1: Escutar a música do Zezé de Camargo com o Luciano na sexta-feira à tarde!

0: amigo Romeu,
1: meu amor,
0: o homem que bota na viola,
1: meu,
0: com carinho.
1: Meu amor,
0: chama essa pra nós, meu filho.
2: Tão cedo acabou.
3: O Gaturé vai apagar mesmo? Vamos aproveitar.
0: Rapaz, o Gaturé tá apagando?
3: Ô, peruco, boa tarde, peruco. Ô, peruco, qual que você quer? Da amarelinha ou da branquinha? Vou botar no copinho, já deixar preparado pra você no teu copinho.
0: Rapaz, ficou ruim, né?
4: Quero ver você.
0: É, mas eu quero amarelinha.
5: Fala, peruco!
0: Ô, Beto
5: de Holândia,
0: o Beto
5: precisa estar condicionado. E aí, peruca?
0: Maravilha! Combinado.
5: Chega por hoje, só que a careca aqui é cheia de poeira, cara.
0: Você tá doido?
5: Tem, no, tem até na bola do nariz. Bora tomar aquela geladinha pra tirar a poeira, hein?
0: Eu tô querendo também, ué.
5: Beleza, peruca?
0: Beleza, criança. Show de bola, valeu, meu parceiro Betão do ar-condicionado. Daqui a pouquinho, Betão, tem um modão pra você.
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0: 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Agora são 6 horas, 14 minutos até as 7 da noite. O melhor fino da moda sertaneja.
7: Boa tarde, peru, que é o Fiotão.
0: Ô, Fiotão!
7: Você gostou do vídeo que o Ratolinho te mandou?
0: O vídeo?
7: Cê gostou, né?
0: A gente fica ruim pra nós, né, gente? Pai de família. Alô, Fiotão! Que conversa que é essa?
7: Você gostou do vídeo que o Ratolinho te mandou? Você gostou, né?
0: Aí no cara fala com a voz de ser vergonha ainda, cara. Vai ficar uma beleza, hein, cara? Criançado lá em casa, a mulher escutando. O que vai pensar de nós, né? O que, que vai pensar da gente? Eu não sei mais o que eu faço, cara.
7: Você gostou do vídeo que o Ratolinho te mandou?
0: Nem vi.
7: Você gostou, né?
0: Não vi. Tira essa música.
7: Toca pra nós aí, João Paulo e Daniel, a culpa é sua.
0: A culpa é minha.
7: Pro Espetoso da Rádio, pro Silvio Messias Talismã.
0: Ô, Silvio!
7: Pro Ratolino, pro Cobra Repórter.
0: Opa!
7: Pro Cleitinho da Van. Pra todos os nossos parceiros aí,
0: a
7: beleza?
0: Tchau,
7: obrigado.
0: Às 6h15. Alô, meu parceiro, obrigado pela audiência, pelo carinho. Ótima sexta-feira pra você. Um abraço, meu parceiro Fiotão. Obrigado pela audiência, pelo carinho.
8: Fala comigo, pelo carinho. O que tá acontecendo, rapaz?
0: O que aconteceu?
8: Oi. Hoje eu pago uma Heineken e um velho barreiro.
0: O que aconteceu?
8: Desce lá na Araucária, lá. Você sabe onde é lá. Vou falar nome porque sabe quem que é, né?
0: Quem que é, ué?
8: Desce com nós lá. Vamos comer um porquinho no tacho.
0: Porquinho no tacho?
8: Rapaz, já tá atorando o pau lá.
0: Na onde, filho?
8: Mas tem carne pra pega.
0: Olha.
8: Manda os parceiros lá.
0: Quem?
8: Tomou uma cerveja, a porção é de graça.
0: É mesmo?
8: Onde verdade é que... mesmo. Até o Lino.
0: O Lino?
8: É do Mike lá, do meu patrão.
0: Mike Lino?
8: Mike lá, do meu patrão do ferro velho.
0: Tá bom, ué.
8: Fala comigo, manda uma resposta aqui que eu tô sem rádio.
0: Ô, meu parceiro, ajuda nós, meu parceiro Lima. Passa pra nós o endereço, esse porquinho no tacho. Tomou uma cerveja, ganhou uma porção? Explica pra nós isso aí. Vamos no Cena Rádia? Vamos encher de gente lá, ué. Quem sabe nós não ganhamos uma cerveja na faixa.
9: Piruquinho, piruquinho, seu lindo, coisa fofa do meu coração.
0: É, né? Tô sabendo.
9: Tá com um modão aí pra mim.
0: Tô sabendo.
9: Aquele modão caprichado mesmo, pra mim imaginar tomando aquela amarelinha do boteco. Porque vai ser que nem o Lula. Só promete.
0: Gente do céu, tá em período eleitoral, gente. Pera, vocês querem... Já caiu a antena da rádio. É processo nas costas de nós, pelo amor de Deus.
9: Oi, manda aquela música... Melhor você mandar aquela música, pro meu patrão. Aqui pra ele. Hoje é sexta-feira, Teodoro Sampaio, peru.
0: Meu parceiro Rafael, pior que eu não posso nem tocar e mandar pro meu patrão, cara. Coitado, levou uma fumada. Menino do céu. Pensa na fumada, homem. Agora são 6 horas 17 minutos. Vai mandando sua mensagem, participando e pedindo o seu modão aqui no boteco. Chegando aí, Zezé de Camargo.
10: Mete o fumo, peru.

0: Daime Rosmar. No Boteco.
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0: Agora são 6 horas 22 minutos. Vai participando, mandando sua mensagem 43-3316-4006. 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Um grande abraço, nossa amiga Ju, ligadinha com a gente nesta sexta-feira, acompanhando o Boteco.

0: fim, hein?
1: Tá aí, Panda no Boteco desta sexta-feira, até às 7 da noite. Cadê o povão participando aí?
2: Ô, peruca!
1: Oi, fi!
2: Pede pros seus técnicos aí dar uma virada na antena aí, que então... tá chuviscando aqui em Londrina ainda.
1: Tá chuviscando ainda?
2: O sol tá chuviscado. Ajuda nós aí, peruca.
1: Ô, meu parceiro, igual antigamente, cara. Sei lá, até lá. Vai lá mexer na antena, irmã. Colocar, vira pra cá. Não, vai pra lá um pouquinho. Aí tá bom, tá bom. Aí tirava a mão da antena, chuviscava. Não, bora de novo. Aquele rolo, misericórdia, hein? Eu tô ficando é velho mesmo, hein? Às 6h25, meu parceiro. Derrubar a antena da rádio aqui. Pensa no rolo que tá. Mas nosso parceiro Anderson, nosso técnico, já tá mexendo na correria lá. E logo, logo, em breve, são 100% novamente. Beleza, meu amigo... Serrano, ligadinho com a gente na Grande Londrina. Tudo de bom pra você?
3: Boa tarde, boa tarde, boa tarde, meu amigo. Peruca,
1: você tá bom?
3: Bora, bora, meu amigo.
1: Bora, bora.
3: Tá? Tudo ouro 18?
1: Tudo ouro 18, filho.
3: Periguinha. Tá todo mundo pagando aí, peruquinha? Tô escutando a rádio, tá pagando aí?
1: Então, cara, que rolo, hein?
3: Deixa umas duas pagas aí. Vaca. Quem quiser aí, ó, no bar pra me passar a tirar o pó da garganta.
1: Você quer tomar uma mesmo? De
3: do
1: verdade?
3: Goiás, já, velho, de guerra.
1: Você quer tomar?
3: Última viagem do ano pra Goiás. Agora, virar Santa Catarina agora.
1: Ô, louco.
3: Bora, bora, meu povo.
1: Bora, bora, meu parceiro João Celino. Você sumiu, meu parceiro. Aconteceu com você, João. Some assim, não. Dá saudade dos ouvintes que some assim. Tava lá pra Goiânia, é isso mesmo? Vai voltar? Traz um presente pra nós, um queijo, qualquer coisa. Não esquece de nós não, tá bom?
4: Aê, peruco, meu amigo. Peruco, aí, fala comigo, rapaz. Esqueceu de mim, rapaz?
1: Olha,
4: bora, rapaz.
1: Olha,
4: o Centeira tá bravo, o Centeira tá nervoso, hein?
1: Quem?
4: Manda aquela música pra nós aí.
1: Ai, meu Deus do céu.
4: Qualquer musguinha pra mim tá servindo aí. Eu tô na tristeza mesmo, qualquer coisinha tá bom pra mim aí.
1: Ô, meu parceiro, você tá na tristeza? Você tá triste, Jamel? Fica triste não, meu parceiro. Tudo vai se resolver. Ei, Jamel, fala pra nós. Abre o seu coração. Nós quer saber o que aconteceu com o Jamel.
5: Você é dia de tomar, Jamel.
1: Sorte o povo!
6: Boa tarde, peruca, campeão de audiência. Você tá bom? Tudo Roberto Braquiaro, legítimo. Acabamos de chegar do centro agora, rapaz. Só bandeiras, bandeiras, bandeiras daquele candidato bacanizado.
1: É mesmo?
6: Que vai ser um dos mais votados, hein?
1: Opa!
6: Não podemos falar o nome, né?
1: Pode falar, ué.
6: Eu coloquei no meu carro.
1: Você colocou?
6: É. Yeah. A foto dele, o retrato dele.
1: Ai, opa!
6: É. Yeah.
1: Oi.
6: Se você puder tocar aí, se é pra chorar por você do Peão do Vale Valentim, que hoje o Braquera tá apaixonado, hein?
1: Tá mesmo?
6: Você tá doido? Encontrei minha musa.
1: Se encontrou. Ei, rapaz.
6: Fica com Deus. Um abraço e aquela dentada na quinta roda do Jacaré.
1: Misericórdia, tá amarrado. Às 6h28. Alô, meu amigo Braquera, obrigado pela audiência. Ele ligadinho com a gente aqui na Grande Londrina. Ótima sexta-feira pra você. Daqui a pouquinho tem o teu modão.
2: Eu tô ouvindo lá, tá tudo falhado aqui, ó. Ó, como é que tá? Ó.
1: Rapaz do céu, você tá dentro da cachoeira escutando nós, fi?
2: Socorro, peruca! Ô, peruca, pede pra virar a antena pro lado de Londrina aqui, peruca, socorro!
1: Rapaz do céu, falar a verdade, ela tava virada pra cima, pra pegar pra tudo, cara.
2: Ó, tá na hora da Armaria, não dá nem pra ouvir a Armaria, peruca, socorro aí!
1: Então, hora da Ave Maria? Que tá sintonizado aqui mesmo?
7: Boa noite, meu caro amigo.
1: Opa.
7: Peruca, boa noite, peruca, que sou eu, seu amigo Henrique de Porecatu.
1: Tamo junto,
7: Ceará.
1: Aí, ó.
7: Peruca, hoje eu tô um pouco bem sentimental.
1: É mesmo?
7: Toca pra minha música.
1: Vamos tocar, com certeza.
7: Entre ele e eu, não sei se é de Camargo, Luciano, tá bom? Feliz pra vocês, pra todos os ouvintes, meus familiares, pra todos... meus amigos de serviço da UCP, também da Alta Alegre, e pra turma do ônibus do Eduardo lá de Florestópolis, tá bom?
1: Tá bom, pra combinado.
7: Pra todos os meus colegas aqui de Porecatu, nossa região, todos os amigos, tá bom? É um algo muito especial, peruca.
1: Valeu.
7: Um abraço, meu amigo, Deus te abençoe, Deus te proteja sempre, sempre.
1: Valeu, meu amigo, obrigado pela audiência. Pelo carinho, direto de Porecatu, nosso amigo Ceará. tá sentimental, tá pensando nela. Ê, nosso parceiro, daqui a pouquinho tem Zezé pra você. Olha só que moda, cara. Eu

0: Que é isso?
1: Peruca! É nóis, peruca! Você vai me matar, infeliz!
0: Você tá doido?
2: Boteco!
0: E aqui no Boteco?
3: Renato Peruca no Boteco!
0: Você participa, cadê o bobão?
4: Ô, peruca!
0: Oi!
4: É o Cobra, rapaz! É o Cobra Repórter!
0: Tá certo, é!
4: Falei mesmo, falei mesmo!
0: Tá certo, pode falar, meu parceiro! Mandar um aluno danado, não, é?
5: Ô, Peruquinha! Fazer uma perguntinha aí, ó. Qual é a parte do corpo mais valiosa aí? Olha a hora, hein? Bora, bora, Peruca. Peruca, eu ia pedir uma música boa aí, mas você já tocou hoje. Manda uma moda bem gemada aí pra nós.
0: Meu parceiro João, quem pode me ajudar com isso é o Serrano. Alô, Serrano! E presta bem atenção nessa pergunta. Você é um cara experiente, vivido, um cara da mexida. Mais uma vez, a pergunta.
5: Fazer uma perguntinha aí, ó. Qual é a parte do corpo mais valiosa aí? Olha a hora, hein?
0: Rapaz, alguém sabe? Alô, cabeça de mim? Alô, Ceará? Alô, Jamel? Fala pra nós. Qual será que é a parte mais valiosa do corpo, hein?
6: Vixe!
0: Qual será?
6: Opa!
0: Às 6h32. Vai mandando sua mensagem participando e pedindo seu modão.

0: Tá aí, João Paulo e Daniel.
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0: Agora 6h37.
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1: E você sorta o bovão no 43-3316-4006. Lembrando que amanhã é sabadão, vou estar com você às 4 da madruga, acordando o galo.
2: Fala, peruca! Rafael, chama! Deixa eu falar pra você, peruca!
1: Vou falar, ué.
2: Eu tenho um colega, Maicon.
1: O Maicon?
2: Bicho é bom, hein, rapaz?
1: É bom, hein?
2: Cata mulher, hein, doido? Ah. Ele cata uma hoje e pendura outra pra catar amanhã.
1: Mentira.
2: Isso é namorador, hein?
1: É, rapaz.
2: Rapaz, seu, ali é pedra no vento, hein?
1: Alô, nosso parceiro Maicon. Eu tenho uma música pra ele, meu parceiro, Rafael. Essa aqui é pra ele, assim, ó.

0: fábrica.
1: Rapaz, isso aqui que é esse negócio de mulher que não nasceu de fábrica? Explica pra nós aí, ô filho.
2: Peruca!
1: Sorte o povão, quer escutar eu,
3: aqui teu amigo é o galo puro, mas esse galo é puro mesmo.
1: Alô,
3: é
1: galo puro?
3: De granja.
1: É nóis.
3: Rapaz, vamos escutar aquela música que diz assim, ó.
1: Qual?
3: Começa o dia, se foi a noite, e outra vez estou sozinho nessa cama. Daquela de arrebentar.
1: Pera, cara. Mais uma vez, por favor.
3: Primo, que não é galo de granja. Rapaz, vamos escutar aquela música que diz assim, ó.
1: Vai.
3: Começa o dia,
1: vai.
3: Se foi a noite, e outra vez estou sozinho nessa cama. Daquela de arrebentar, veio mesmo.
1: Para. Não dá. Numa sexta-feira. Vou tocar essa primeira.

0: de pedir esse tipo de música aqui no boteco.
1: Ô, Piruca, o cara falou, a parte mais importante do corpo é o cérebro.
0: Por quê?
1: Enquanto você pensar, ninguém perde nada, tá bom? E o zóio não, o zóio já não pensa, né?
0: Falou tudo.
1: Ele é o pôr do sol, diz que queima, diz que não queima, mas queima, viu?
0: Rapaz, meu amigo Paulinho Sapateiro, você sumiu, meu parceiro, não some mais não. Então quer dizer que a parte mais importante da gente é o cérebro. Quem estiver pensando, não tem nada pra ninguém, né? Falou e disse que...
2: Peruca, boa noite, Peruca. Boa noite. Aqui é o Marcelinho.
0: Ô, Marcelinho.
2: Tô só na escuta aqui na rádio, hein?
0: Tamo junto.
2: Abraço, meu querido.
0: Ô, valeu, valeu.
3: Ô, Peruca, faz favorosa do ser humano é o bicho.
0: Meu parceiro Serrano. Rapaz, você tá dentro da cachoeira, filho, no meio da cajabeia. É a única solução. Eu tenho que ir nessa na sequência agora. Tem chegando, vem chegando. Resumo do dia Cobra News, é claro. Você muito bem informado aqui na Rádio Cobra FM. E logo após tem ele, ele reis o sucesso do rádio pra você da 107.1. Já pra você da 90.3. Rapaz, tô precisando tomar um homem pra surtar a garganta, hein? Pra você da 90.3. Vem chegando Wilson Bispo logo após o resumo do dia. Um abraço e...

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1: Empresários de Londrina cobram detalhes sobre rombo municipal. Operação Eleição Segura mobiliza forças de segurança em Londrina. Ministério Público do Trabalho terá plantão no domingo para denúncias de assédio eleitoral.
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1: Sexta-feira, 2 de outubro. Excelente noite para você. Londrina marca agora 21 graus, 20 graus em Cambé e Rolândia, 23 graus no Vale do Paranapanema e 19 graus em Arapongas e Apucarana. E as forças de segurança de Londrina iniciaram a operação Eleição Segura para reforçar a segurança durante o primeiro turno das eleições no próximo domingo. As ações reúnem equipes municipais, estaduais e federais para acompanhar a movimentação nos locais de votação e atender possíveis ocorrências. Segundo o secretário de Defesa Social Ricardo Guedes, haverá agentes de segurança nos locais de votação, além de patrulhamento e operações de reforço em diferentes pontos da cidade.
2: Olha, nesses locais nós teremos efetivo extra. O nosso efetivo não se encerra no momento do fim do voto. Ele continua funcionando com reforço e, caso seja necessário o emprego, a gente sempre tem aqui a Avenida Higienópolis e alguns locais que, tradicionalmente, nós já faremos o reforço do efetivo nesses locais a fim de coibir excessos, né? A gente não vai impedir a comemoração, mas as pessoas também não podem ultrapassar alguns limites.
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1: E a Secretaria Municipal de Saúde Pública de Cambé preparou uma programação de conscientização e atendimento às mulheres na campanha do Outubro Rosa. Ao longo de todo o mês serão feitas diversas atividades, palestras, rodas de conversa, atendimentos especiais e ações do ônibus da saúde para discutir a prevenção e diagnóstico precoce do câncer de mama, câncer de colo de útero e cuidado com a saúde da mulher em geral. Quem traz os detalhes é a Secretária Municipal de Saúde, Thalita Bengose.
3: Iniciando agora o mês de outubro, mês que faz alusão à prevenção, né, dos cânceres voltados à saúde da mulher, né, principalmente o câncer de colo de útero e o câncer de mama, que ainda são os cânceres que mais matam as mulheres, né? Os cânceres que mais matam mulheres são esses dois. Então é um mês que nós precisamos focar em ações voltadas para a saúde da mulher, principalmente que são ações de prevenção, exames, tratamentos que acontecem mesmo, né, uma vez ao ano. Então é o mês que as mulheres precisam estar atentas para que busquem essa prevenção. Aqui no município de Cambé nós temos várias atividades, né? Nós estamos divulgando aí nas redes sociais, na imprensa local, as atividades voltadas nas empresas, a parceria com empresas, unidades com horário diferenciado, né? Mais oferta desses exames. Então nesses meses nós conseguimos ofertar um número maior de mamografias, ultrassons de mama e exames de colo de útero para que todas tenham acesso, né, a esses exames, principalmente nesse mês em que é tão importante. Esperamos que todas as mulheres pensem, se cuidem, principalmente neste mês em que nos chama a atenção o Outubro Rosa.
1: O câncer de mama é o câncer que mais mata mulheres no Brasil. De acordo com o Instituto Nacional do Câncer, INCA, o país registra por ano cerca de 78 mil novos casos da doença. No mesmo período, mais de 20 mil mulheres morreram. Ministério Público do Trabalho terá plantão no domingo para denúncias de assédio eleitoral.
4: Neste domingo, 4 de outubro, primeiro turno das eleições, o Ministério Público do Trabalho estará de plantão para receber denúncias de assédio eleitoral no ambiente de trabalho em todo o país. A mobilização acontece das 8 horas da manhã às 5 horas da tarde e tem como objetivo garantir a liberdade de escolha dos trabalhadores, sem pressão, ameaça ou constrangimento por parte de empregadores. O assédio eleitoral pode acontecer, por exemplo, quando o patrão tenta obrigar, pressionar ou induzir um funcionário a votar em determinado candidato, ou ainda tentar impedir o trabalhador de votar. Em caso de denúncia, o Ministério Público do Trabalho informou que poderá agir de forma imediata e, se necessário, acionar outros órgãos para interromper a prática. As denúncias podem ser registradas pelo site mpt.mp.br ou diretamente nas unidades das Procuradorias do Trabalho. Produção e reportagem, Janaína Oliveira.
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1: Empresários de Londrina se reuniram com o prefeito Tiago Amaral para discutir a situação financeira do município. O encontro foi realizado na sede da Associação Comercial Industrial de Londrina, ASIL, a convite do setor empresarial. A reunião teve como objetivo esclarecer os números apresentados pela prefeitura nessa semana, as medidas adotadas pela administração e os possíveis impactos para a cidade. O vice-presidente da ASIL, Gerson Guariente, afirmou que os empresários queriam entender a origem desse déficit.
5: A intenção nossa com esse chamamento é de que a gente consiga entender um pouco melhor o que está acontecendo. Foi feito um anúncio de um problema grave, de um déficit importante. Nós queremos entender a origem disso, por que que não foi, de repente, controlado ao longo do ano, que providências que também foram tomadas ao longo do ano e o que que vai ser feito agora nesses últimos 3 meses, o que que nós podemos esperar de dificuldades, né? E também como munícipes e como entidades nos colocarmos à disposição para o que for possível nós pudermos ajudar a pensar no assunto, ajudar a resolver a questão. A cidade, de qualquer forma, é toda nossa.
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1: Datafolha. Lula tem 42% e Flávio 38% no primeiro turno.
6: Há 3 dias do primeiro turno, Lula tem 42% das intenções de voto, enquanto Flávio Bolsonaro chega a 38%, segundo a nova pesquisa Datafolha. Os dois candidatos oscilaram 2 pontos para cima em relação à pesquisa divulgada na semana passada. O crescimento de Lula foi maior entre eleitores com 60 anos ou mais, no Sudeste e entre os católicos. Já Flávio avançou principalmente entre quem tem renda de 2 a 5 salários mínimos e entre os eleitores evangélicos. A pesquisa também mediu o grau de definição do eleitorado. 7 em cada 10 eleitores, ou 78%, dizem estar totalmente decididos sobre o voto. 19% ainda admitem mudar de candidato. Cury aparece na pesquisa com 4%, Caiado e Renan 3% e Zema 1%. O Datafolha ouviu 2.506 eleitores com 16 anos ou mais entre 29 de setembro e 1º de outubro. A margem de erro é de 2 pontos percentuais para mais ou para menos, com nível de confiança de 95%. Produção e reportagem, Felipe Medeiros.
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7: Pedro ganha vaga no ataque da seleção brasileira. Carlo Ancelotti observou o centroavante como substituto de Rafinha e fez outras 6 mudanças no time para enfrentar a Índia. A provável escalação é Pedro Morisco no gol, Mateuzinho, Vitor Reis, Arthur Dias e Douglas Santos na defesa, Andrei Santos, Bruno Guimarães e Gabriel Bontempo no meio campo. Rayan, Pedro e Vinícius Júnior fecham o time no ataque. O amistoso será neste sábado às 11 horas da manhã em Calcutá e fecha a data FIFA da seleção brasileira. Corinthians estuda patrocínios pontuais para espaço master da camisa até o fim do Brasileirão. O clube busca acordos por partida, com valores que podem variar conforme a transmissão em TV aberta ou TV fechada. A medida é discutida enquanto segue indefinida a permanência da Esportes da Sorte, cujo contrato vai até dezembro de 2029. A empresa já notificou o Corinthians sobre a possibilidade de ser impedida de operar no Brasil. Ronaldo Fenômeno pediu ajuda a Daniel Vorcaro para conseguir recursos ao Cruzeiro em 2024. Segunda vez, o então dono da SAF Celeste procurou o banqueiro após a eliminação na Copa do Brasil, que fez o clube perder uma receita prevista e apertou o fluxo de caixa. Em uma mensagem, Ronaldo informou que Gabriel Lima, CEO do Cruzeiro à época, viajaria a Londres para apresentar a operação ao banqueiro. Ex-Santos Vinícius Balieiro cobra mais de R$ 324 mil na justiça. Atualmente, na Chapecoense, o volante acionou o Peixe, alegando irregularidades trabalhistas. Segundo a ação, ele ficou cerca de 95 dias sem receber salários entre maio e agosto de 2025, quando atuava emprestado à Chapecoense. Balieiro também cobra diferenças salariais e de FGTS, premiação não paga, multa pelo atraso na documentação rescisória e R$ 51 mil por danos morais. O caso aguarda julgamento e o Santos ainda não se manifestou. Justiça suspende a ação do Vasco para jogar contra o Boca Juniors no Maracanã. Uma ação anterior movida por um torcedor vascaíno sobre o mesmo jogo levou a juíza a suspender o processo do clube para evitar decisões contraditórias. O torcedor teve seu pedido de liberação imediata do estádio negado e recorreu ao Tribunal de Justiça, que ainda vai analisar o caso. A suspensão não decide onde será disputada a semifinal do Sul-Americana. A juíza também deu 48 horas para a concessionária do Maracanã se manifestar sobre o pedido urgente do Vasco. Com as informações do futebol brasileiro, Augusto Galindo.
0: Previsão do tempo.
1: Noite de sexta-feira de céu com algumas nuvens. No sábado, a nebulosidade continua. Na nossa região, o céu fica com poucas nuvens no período da manhã, situação que contribui para a elevação das temperaturas. A máxima amanhã chega a 26 graus.
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1: Mais informações na nossa programação e nas nossas redes sociais. Da redação, Dárcio Campos.
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8: 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Tô feliz comigo, feliz com você, feliz com a vida. Boa noite. Muito obrigado pelo rádio ligado, sexta-feira, sextou. Valeu pelo rádio aí, né? Sintonizado na Cobra FM.
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8: A festa é toda nossa.
10: Hoje é sexta-feira.

Você tava bem demais, você tava aí com o Cobra News, tá bem informada, tá bem informado. Antes o Peruca fez a festa. Aqui você já sabe. Um amigo, um campeão em cada horário.

0: ano é 2026. Você fala comigo aqui no nosso WhatsApp 43-33-16-40-06. Participe da nossa programação.
1: Eu acho que você tem que mandar aquela mensagem. Mas manda o que tá no seu coração.
2: Porque se fosse eu falaria mais ou menos assim.
3: Ei, boa noite. Antes de te bloquear, eu só vim te dizer que a partir de hoje pode tocar o terror, fazer o que quiser fazer. A boca é sua, curte sua farra. Sinto mais nada.
1: Não, apaga, apaga, apaga.

Aqui na noite é nossa, Diego e Arnaldo. Eles vêm aí. Eu tô aqui, Murilo Huff, Pino da Granada. Matheus e Cauã passaram por aqui com o Basiquinho. Comecei bem, né? A noite é nossa com Danilo e Davi. Apaga, apaga, apaga. Agora sim, já preparei para você aqui, Diego e Arnaldo. Eu tenho certeza, creio-me, que você vai cantar. Hoje é sexta-feira, o pessoal tá assim, com o astral lá em cima. Fim de semana tá chegando. Esse fim de semana é um pouquinho diferente. É um fim de semana de responsabilidade. A gente vai, né, escolher o futuro do nosso país aí. Então, vote com muita responsabilidade, tá bom, meu amigo? Tá bom, minha amiga? Bom fim de semana que tá chegando. E uma boa votação pra você. Obrigado pelo carinho. Boa noite. O sucesso tá por aqui, com você.

0: De sexta-feira, boa noite pra você, obrigado pela companhia, tá aí Rick Renner, Bebo, Diga Arnaldo, passaram por aqui também, só música top pra você e você participa aqui da nossa programação, mandando um salve, um alô, participando, batendo papo aqui com o sucesso nesta noite super legal de sexta-feira. Para você participar aqui, o nosso WhatsApp 43-33-16-40-06.
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0: Confira com a gente, 7:32.

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2: Na noite é nossa, tem César Menotti e Fabiano. Linda, linda.
4: Essa música quem escolheu foi minha querida esposa, Gabriela. Ela falou, grava essa música porque ela é linda demais. Gabi, então pra vocês, meu amor. Um beijo.

0: 7:59. 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
2: Pesquisa eleitoral divulgada pelo Instituto Real Time Big Data sobre as intenções de voto para o governo do Paraná mostra Sérgio Moro, do PL, com 36%, enquanto Sandro Alex, do PSD, tem 28% das intenções de voto no primeiro turno. Requião Filho, do PDT, aparece com 23%. A pesquisa foi feita entre os dias 24 e 28 de setembro, com entrevistas de 1.600 eleitores do Paraná. A margem de erro é de 2 pontos percentuais para mais ou para menos, e o nível de confiança da pesquisa é de 95%. O levantamento está registrado no Tribunal Superior Eleitoral com o número PR04181/2026.
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17: Preste atenção aí, ó.

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2: 8 horas e 53 minutos.

0: 8:56. 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
9: Está no ar a voz do Brasil, as notícias do governo federal que movimentaram o país no dia de hoje.
10: Olá, boa noite.
11: Boa noite para você que nos acompanha em todo o país.
10: Sexta.